Histórico, superando pela primeira vez a fasquia dos 203 mil milhões de euros. Segundo os dados divulgados pelo Banco de Portugal, apesar do volume recorde, registou-se uma ligeira perda de fôlego no ritmo de crescimento anual, que abrandou de 4,9% em abril para 4,6% em maio. Ainda assim, esta ligeira travagem reflete apenas uma base de comparação mais elevada e não um sinal de recuo, evidenciando que os portugueses continuam a acumular poupanças de forma estável. A persistência desta tendência de crescimento dos depósitos, que já se prolonga por vários trimestres consecutivos, é explicada por dois fatores centrais. Por um lado, as taxas de juro oferecidas nos depósitos a prazo mantêm-se a níveis ainda relativamente atrativos, incentivando a aplicação de capital nestes produtos. Por outro lado, a postura de cautela e prudência por parte das famílias perante o atual clima de incerteza económica internacional faz com que o dinheiro continue a ser canalizado para o refúgio seguro dos depósitos bancários tradicionais. De acordo com as recentes perspectivas conjuntas da Organização para a Cooperação e Desenvolvimento Económico e da Organização das Nações Unidas para a Alimentação e a Agricultura, estima-se uma quebra na produção agrícola global para o ano em curso e também para 2027. Este recuo na produção é justificado por uma conjugação de fatores adversos, com destaque para os impactos cada vez mais severos das alterações climáticas e dos eventos meteorológicos extremos que têm afetado negativamente importantes regiões produtoras a nível mundial, além dos desafios persistentes associados aos elevados custos dos fatores de produção. Esta contração na oferta global de produtos agrícolas levanta preocupações significativas quanto à segurança alimentar e à estabilidade dos mercados. As organizações alertam que a redução nas colheitas poderá voltar a exercer pressão ascendente sobre os preços dos bens alimentares, afetando de forma desproporcional as economias mais vulneráveis e altamente dependentes da importação de alimentos. Face a este cenário de quebra produtiva, a OCDE e a FAO reforçam a urgência de investir na modernização do setor, promovendo práticas agrícolas mais resilientes e sustentáveis para garantir o abastecimento global no futuro. A Autoridade Tributária e Aduaneira passou a disponibilizar o pré-preenchimento das declarações referentes ao Imposto Municipal sobre Imóveis e ao Imposto do Selo. Esta nova funcionalidade surge na sequência dos investimentos realizados no âmbito do Plano de Recuperação e Resiliência, que tem como objetivo impulsionar a transição digital e a modernização dos serviços públicos em Portugal. Com esta medida, as finanças procuram simplificar significativamente o cumprimento das obrigações fiscais por parte dos contribuintes, tornando o processo de declaração mais rápido, intuitivo e com menor margem para erros.

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0: Alerta ao Vivo, muito bom dia. Passam agora 8 minutos da 1 da manhã.
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0: É isso mesmo, o Expresso da Madrugada com o Artur Matos. Daqui a pouco já vamos no tempo. Agora vamos à música, e na música vamos com ele. Vamos começar com Ruben Aguiar. Amor.

A música do Gago com Ruben Aguiar a abrir então musicalmente esta nossa primeira parte, primeira hora do seu Expresso da Madrugada. E agora vamos ver o que diz então o tempo para o dia de hoje, para o primeiro dia do mês de julho. É isso mesmo, dia 1 de julho de 2026, quarta-feira, dia do meio. Estamos a meio da semana, está quase o fim de semana, já vai assim. Ainda devagarinho, ainda bate à porta devagarinho, mas já vai batendo à porta. Vamos ao tempo então para hoje. Tempo quente, com céu pouco nublado ou limpo. Vento fraco a moderado do quadrante norte e rodando temporariamente para sudoeste na costa sul do Algarve durante a tarde e soprando moderado a forte no, de leste e nordeste. Nas terras altas do norte e centro e ainda no alto Alentejo até ao meio da manhã e a partir do final da tarde. Pequena subida da temperatura máxima, em especial no litoral norte e centro. Na região da Grande Lisboa, céu pouco nublado ou limpo, vento fraco ou moderado de norte e noroeste e pequena subida da temperatura máxima. Quanto à região do Grande Porto, céu pouco nublado ou limpo, vento fraco ou moderado de norte e noroeste e subida da temperatura máxima. A temperatura vai subir em todo o país, em todo Portugal continental. Quanto ao estado do mar para hoje, na costa ocidental, vamos ter ondas de noroeste com 1,5 metro a 2,5 metros de altura e a temperatura da água do mar na costa ocidental ronda os 17 e os 19 graus. Quanto à costa sul, ondas inferiores a 1 metro e a temperatura da água do mar vai rondar os 21 e os 22 graus, isto na costa sul. Então este é o tempo que se vai fazer sentir no dia de hoje. Agora vamos às máximas para hoje. Vamos começar pelo Distrito da Guarda e por Aguiar da Beira com 34 graus. Almeida com 35 e Celulico da Beira com 36. Figueira de Castelo Rodrigo com 35 e Fornos de Algodres 35 graus também para Fornos de Algodres. Gouveia com 35 graus também para o dia de hoje. Quanto à Guarda, a máxima é de 33 e Manteigas a máxima é de 34. A Meda com máxima também de 34 graus e as Penhas Douradas com máxima de 29. Quanto à Ceia, a máxima é de 35 e a Serra da Estrela máxima de 26. E por fim, a cidade de Bandar, a cidade de Trancoso com 34 graus máxima para o dia de hoje. Agora vamos para o distrito de Viseu, ver como é que vão estar também as máximas no distrito de Viseu e vamos começar, como sempre, no Carregal do Sal com 37 graus no Carregal, Castro Daire com 35, Sinfães com 35 também e Lamego, a máxima é de 34. Quanto ao Mangual, a máxima é de 36 e Moimenta da Beira, máxima de 34. Mortágua, máxima de 38 e a Vila de Nelas com máxima também de 38. Quanto ao Oliveira de Frades, a máxima é de 36 e Penalva do Castelo com 36 de máxima também para o dia de hoje. Santa Comadão, máxima é de 37 e São Pedro do Sul, a máxima também de 37 para o dia de hoje. Quanto ao Sátão, a máxima é de 35 e Serrancelho, 33. Tondela, máxima de 38 para Tondela e a Vila Nova de Paiva com 35 e por fim Viseu, a cidade de Milhete, com 35 graus também para o dia de hoje. E tanto na Guarda como em Viseu não há previsão de chuva pelo menos até domingo. Depois a semana que vem já vai aparecendo algumas nuvens, mas nada de muito grave. Também não há previsão de chuva também para o início da próxima semana. Até domingo não há mesmo chuva, tanto em Viseu como na Guarda. Agora vamos até Coimbra, distrito de Coimbra, e vamos começar, como sempre, por Arganil, com 37 graus em Arganil, Cantanhede, 31, Coimbra, cidade dos estudantes, 34, e Figueira da Foz, com 29. Góis, máxima de 38 graus em Góis, e na Lausanne, máxima também de 38 graus. Em Mira, máxima é de 28 e em Oliveira do Hospital, a máxima é de 36. E, por fim, Tábua, máxima de 38 graus também, aqui no distrito de Coimbra. Também, pelo menos até domingo, não há previsão de chuva. E também, mas como na Guarda e Viseu, a partir de segunda-feira, vão aparecer algumas nuvens, mas nada de alarmante. Não há previsão de chuva também. É só algumas nuvens com sol e temperaturas também elevadas no distrito de Coimbra.
em alguns sítios a chegar aos 40 graus em Coimbra, no distrito de Coimbra. Mas isso é a partir então da próxima. Aliás, sábado e domingo, para sábado e domingo, alguns sítios já se esperam para sábado 40 graus e para domingo 41. É máximas que se prevê em alguns sítios também no distrito. No distrito de Coimbra. E agora vamos a Lisboa, Porto e Faro, com Lisboa com 34 graus também, sem previsão de chuva para o dia de hoje, mas atenção que amanhã Lisboa já a previsão é de 40 graus de máxima para amanhã, por isso muito calor vem por aí. No Grande Porto a máxima é de 32, também sem previsão de chuva pelo menos até domingo. As temperaturas é que vão estar um pouco também já vão estar mais elevadas e há previsão de subida da temperatura máxima. Agora, quanto ao Algarve, Faro, com 33 graus de máxima para o dia de hoje e sem previsão de chuva, pelo menos até ao próximo domingo também no Algarve. É assim que se vão fazer também as temperaturas em Lisboa, Porto e Faro, com muito calor. Muito calor à mistura, por isso é aquilo que a Autoridade da Proteção Civil pede às pessoas é que evitem as horas de maior calor, aquelas horas onde o sol está mais forte, evitem, procurem mais as sombras e de preferência bebam muita água para não desidratar. Por isso é a previsão da autoridade da Proteção Civil, pede também a todos os cidadãos para evitarem as horas de maior calor, para não estar exposto ao sol nas horas de maior calor, e para beberem muita aguinha para hidratar, para não desidratar. Quanto ao pensamento do dia de hoje, a liberdade é pouco, o que eu desejo ainda não tem nome. A liberdade é pouco, o que eu desejo ainda não tem nome. É o pensamento do dia para o dia de hoje. Agora nós vamos então para a música. E na música vamos com quem? Vamos com eles. Sons do Minho que nos vão trazer o tema Dá-me um beijinho, para ouvir então. Sons do Minho.

Dá-me um abraço, dá-me um beijinho, foram eles os sons, sons do Minho, e como eu disse ontem, que hoje iríamos falar também um pouco da história do Polo Norte e também do Polo Sul. Antigamente havia uma rúbrica nos antigos pardianos de Lisboa, agora são os novos pardianos, nós temos o prazer de passar também aqui no programa, mas havia uma rúbrica que na escola a professora perguntava assim a uma aluna: menina, quantos polos conheces? E ela disse: conheço o Polo Norte, o Polo Sul e o Polo Ilu. Pois é. Era essa rúbrica que havia também nos antigos partidos de Lisboa. Vamos começar então, vamos falar do Polo Norte. No decorrer da sua viagem pela Ásia, Heródoto, o pai da história e o primeiro dos historiadores gregos, ouviu contar coisas estranhas nas regiões fabulosas de onde soprava o vento norte. Os homens dormiam durante 6 meses. A verdade é que o inverno antártico, aliás, o inverno ártico, assim é que é, durante o qual o sol nunca aparece, dura realmente 6 meses, como se explica. O Polo Norte fica situado no meio de um oceano gelado, que no verão os navios veleiros e veleiros conseguem atingi-lo, mas os submarinos passam-lhe por baixo. Nas terras que os rodeiam vivem algumas tribos de um povo chamado de Esquimós. Também aí se podem encontrar alguns raros pescadores e meteorologistas europeus. Isto é um pouco da história do Polo Norte. Quanto ao Polo Sul, a Antártida, na qual se situa o Polo Sul, está coberta de altas montanhas eternamente revestidas de gelo. As focas são os únicos seres vivos, além de pinguins e de peixes, que ali se pode encontrar para tentar viver nestas regiões. Os homens têm de trazer por via marítima ou por via aérea tudo aquilo que lhes é indispensável, mas como essa ajuda é garantida, vários exploradores têm conseguido passar mais de um ano em abrigos, como por exemplo os meteorologistas franceses da Terra Adélia. A história um pouco também do Polo Norte. Deve ser engraçado viver tanto no Polo Norte como no Polo Sul. Daqui a pouco vamos falar também do céu, é isso mesmo. Mas nós, o céu e a lua. Vamos falar do céu e da lua hoje, ainda nesta primeira parte, primeira hora. Não, vocês estavam a ouvir um barulho, porque eu estava a mudar as folhas aqui ao meu livro, porque é como eu costumo dizer, eu nunca estou a ler aquilo que está escrito na história. Não estou a inventar nada, está escrito. Alguém escreveu, não fui eu, que eu não sei, não conheço. Nunca lá estive, mas gostava de lá ir um dia, tanto ao Polo Norte como ao Polo Sul. Não é fácil,

Diapasão e esta bela portuguesa, o tema que acabámos então de ouvir. A seguir vem para aí um mestre. Vem para aí um mestre da culinária. Até porque não trazíamos por cá o Quim Barreiros com este mestre da culinária para a vida.

O mestre da culinária, ao tempo de trazermos por cá o Guimarães com este, um tema já com uns aninhos. É sempre bom recordar, porque, como diz o Vitor Espadinha, recordar é viver. E agora vamos falar do Sol e da Lua. Durante a sua viagem anual à volta do Sol e a Terra, à volta do Sol, a Terra, assim aqui é, gira 365 vezes sobre o mesmo. Damos conta deste movimento pela curva que o Sol descreve no céu desde que nasce até que se põe, de Oriente para o Ocidente. Parece-nos que, no entanto, é que é a Terra que fica imóvel. Por isso, durante muito tempo, os homens julgaram que o Sol girava à volta da Terra. Cipérnico, um astrónomo polaco, foi o primeiro que descobriu, há mais de 450 anos, uma teoria nova que transtornava as ideias da época. Observou o movimento dos outros corpos celestes, os planetas, que pareciam girar no Sol, seguindo assim as curvas de uma espiral. E descobriu assim que a Terra não era no espaço. Boa descoberta. No centro da atração, mas sim o Sol, a roda do qual giravam outros astros. O tempo, que vai desde a meia-noite à meia-noite do dia seguinte, representa um dia, embora consideramos o dia, as horas de luz e a noite as horas de escuridão. A luz, boa teoria também, a luz do dia é nos dada pelo Sol, e sem ela não poderíamos viver. A Lua não possui luz própria, recebe do Sol e reflete-a como se fosse um espelho. Daqui a pouco, e para fecharmos o dia de estas nossas curiosidades de hoje, vamos falar das fases da Lua e também das estações do ano. Agora vamos então para mais música. O que é que vem por aí já a seguir também? Nada mais, nada menos este Dançar o Malhão com os Toca e Dança.

Foi então o Estoque e Dança que nos trouxeram então este Dançar o Malhão. Foi o tema que acabamos então de ouvir. E agora vamos falar então das fases da Lua. Conforme a Terra anda à roda, o Sol também. A Lua gira à roda da Terra e é a satélite do nosso planeta. De 28 em 28 dias, quer dizer, durante o tempo realmente necessário para dar a volta à Terra, a Lua passa por várias fases. Depois da fase de Lua Nova, principia aparecer aos poucos e poucos. O seu lado direito vai se tornando mais visível, até a Lua aparecer toda redonda, e é a fase de Lua Cheia. Depois começa novamente a diminuir. Nas noites de Lua Cheia pode acontecer que a Terra se interponha entre o Sol e a Lua, e projetando assim a sua sombra, esta última. A Lua então, apesar de cheia, torna-se invisível aos olhos dos habitantes da Terra. Diz-se que, por isso, que houve um eclipse da Lua. Daqui a pouco, então, vamos falar das estações do ano, para fecharmos as nossas curiosidades de hoje. Agora, nós vamos, então, para mais música. Vêm para duas meninas que dizem assim: eles são todos iguais. Todos iguais, não. Alguns são diferentes, atenção. Não podem medir os homens, todos pela mesma bitola. Vamos lá ver uma coisa. São elas as bombocas, para ouvir. Eles são todos iguais, dizem elas, meus amigos.

Eles são todos iguais, foram elas então as bombocas que marcaram a presença. E agora vamos então aqui falar um pouco das estações do ano. Duas vezes no ano, no dia 21 de março e no dia 23 de setembro, o eixo da Terra fica perpendicular a esses raios entre estas duas datas. O eixo inclina-se primeiro para a direita e depois para a esquerda. Consoante a posição da Terra, em 22 de julho é o verão na Europa e em mais de metade do mundo. Nas regiões vizinhas do Polo Norte, o sol brilha de dia e noite. Ainda no dia 21 de março começa então a primavera e no dia 23 de setembro o outono. Depois do outono vem aquele que muita gente não gosta, mas também que faz falta, que é o inverno. O Polo Norte já não recebe nenhum raio solar. Não deve ser fácil viver sem sol. E amanhã vamos falar aqui dos planetas e também dos seus diâmetros e também das estrelas. Mas isso vai ficar então para o dia de amanhã. Para agora, vamos então para a música, e na música, nada disso, tu já cantaste, vamos lá ver se eu me faço entender, já cantaste uma vez, agora podes cantar, mas é mais à frente, não é já, está bem? Era o Quim Barreiros que queria cantar outra vez, já canta mais logo. Para já vamos com este Sul do Norte, Cristiana Sá, ela que vai estar em Aguiar da Beira na festa de Aguiar da Beira, agora passou-me, daqui a pouco já me lembro. Vamos a ficar com Cristiana Sá e companhia, com este Sul do Norte.

Som do Norte, Cristiana Sá e companhia, vai estar na Feira de Atividades Económicas em Aguiar da Beira. Pensava que a minha casa disse, não, senhor. Ah, mas às vezes tem que ir à minha cábula, também tenho, né? Tenho aqui as minhas cábulas, porque é muita coisa e, como diz o outro, a idade não perdoa. A idade já não perdoa. Isso é que é mesmo assim. Estamos agora com nada mais, nada menos, com 52 minutos para lá da 1 da manhã, quase no final desta primeira parte, primeira hora do seu Expresso da Madrugada. Expresso da Madrugada que vai ficar consigo, nada mais, nada menos, até às 6 da manhã. O meu nome é Artur Matos e quero que saiba que é um prazer imenso estar na sua... tempo de andar por cá esta música do Saúl Ricardo. Ainda ele era um puto novo. Ainda ele era um puto novo, como eu costumo dizer. Ainda ele era um puto novo. O bacalhau quer alho para ouvir Saúl Ricardo.

0: O bacalhau caralho foi a voz, foi a voz do Saúl. O bacalhau quer alho. Atenção, nada de confusões, nada de confusões. Bom, e nós agora vamos sair, vamos lugar aos nossos compromissos comerciais e voltamos logo a seguir. Vai tomar um cafezinho, um chazinho e volto connosco já a seguir.
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20: És mesmo, olá, viva, muito bom dia, bem-vindos a mais uma hora do seu Expresso da Madrugada. E agora vamos à música, vamos recordar as 12. Amanhã de manhã.

Recordámos assim as doces com este Amanhã de Manhã, o tema que acabamos então de ouvir. Já sabe que consigo, vamos até bem próximo das 6 da manhã, é o seu Expresso da Madrugada. Agora, daqui a pouco então, vamos aqui falar também de alguns frutos que podem ser benéficos também para a sua saúde. Isto vem no livro Saber Comer e Beber é Saber Viver, a chave para a qualidade de vida e longevidade, o livro do Dr. Fernando Figueiredo. E daqui a pouco vamos falar do abacateiro, fruta comestível não utilizada nos grupos sanguíneos B e AB. É rico em vitamina A, B1, B2 e vitamina C. Contém amido, glicose, sacarina, gorduras, tanino, ácido malico e acético, e contém ainda fitosterol, lecitina, que lhe confere grandes propriedades antirraquíticas. Não utilizar o fruto no grupo O, no grupo sanguíneo O, em diabéticos, cardíacos ou artríticos. A infusão das folhas é boa para todos os grupos sanguíneos, excelente para o fígado, vesícula, cálculos renais, diurética e estomática e ainda o urémica. A misturar o caroço esmagado com iogurte e aplicar em cataplasmas até desaparecer os obsessos. Se tiver um obsesso, faça isso. Também vou daqui a pouco vamos falar do abacaxi. Mas para já vamos então para a música. E na música vamos com quem? Vamos com ela, com a Rebeca. Ela diz que o nome dela é Rebeca. Pronto, olha, o meu nome é Artur Matos. Pronto.

Meu nome é Rebeca, foi assim a voz da Rebeca, que marcou presença também no dia de hoje, aqui também na nossa emissão. Daqui a pouco já vamos então para mais música. Agora vamos então falar do quê? Vamos falar do abacaxi. O abacaxi é um fruto diurético, suave, tónico, estomático, bom limpador de fígado, vermifugo, calmante em tosses e expectorações. Como voluntário, ataca os tecidos decompostos, destruindo-os e deixando as chagas completamente limpas. Fazer uma das refeições apenas com este fruto, em dias alternados é excelente para combater a obesidade. E agora vamos falar também da abóbora. Não utilizada nos grupos sanguíneos B e AB, a planta originária da América do Sul, espalhada por todos os continentes, onde tem as mais variadas formas e nomes, sendo, contudo, todas iguais, independentemente do plantar o fruto rasteiro. Assim falamos também da abóbora. Agora vamos então na música, e é isso mesmo, com o tempo também não trazemos por cá o Toy, com este tema que nós vamos então ouvir, Coração Não Tem Idade.

Hoje, no Agrião, folhas alimentícias ricas em vitamina A, B1, B2, vitamina C e vitamina E. Ainda rica em iodo, ferro, enxofre e fósforo. Fosfatos, assim é que é. Tem propriedades estimulantes, refrescantes, tónicas, digestivas, diuréticas e expectorantes. Poderoso relaxante do fígado, vesícula e cálculos renais. Doentes a fazerem quimioterapia devem tomar um copo de sumo durante o dia. Em média, os resultados clínicos são superiores em 50%. Em relação às pessoas que não tomam o sumo, é potenciador de glóbulos vermelhos e o sumo que não o tomam. O sumo é potenciador de glóbulos vermelhos e plaquetas. Aplicar cataplasmas em úlceras drémicas, pois apressa a sua cicatrização. Estamos com 29 minutos, então, depois das 2 da manhã. Daqui a pouco vamos falar no a hipo hortense, mas isso é para mais daqui a pouco. Agora vamos então na música e vamos com ele. A voz é do Zé Maro com este Malhão do Beijo.

0: Zé Baro e este Malhão do Banjo, e para fecharmos também as nossas sugestões a nível de frutos, vamos falar do eipo hortense, a cru come-se em saladas ou como tempero e cozinhado em sopas. A infusão usa-se nas inapetências e distúrbios gástricos, é diurética e também depurativa. Tanto em infusão, mas a melhor é em sumo. É uma excelente também para a gota. Quem sofre dessa terrível doença, a gota, que é mesmo complicada, eu sei que o meu pai, que Deus tem, sofria desse problema e não é nada fácil sofrer dessa doença. Em estados gripais, tomar bem quente ao deitar uma sopa com o tal do eipo, uma cebola e uma cabeça de alho. Amanhã vamos falar da alcachofra e também da alcavia. Alcravia, assim é que é. Alcravia. Mas isso fica então para amanhã. Para hoje. Agora, vem por aí. Hoje é dia do Amílcar e da Olinda. E o Amílcar, eu recebi uma notícia ontem. Fiquei assim um bocado para chatear sobre o Amílcar e a Olinda. É que o Amílcar quer o divórcio, quer se divorciar da Olinda. Não sei, não sei o que é que se passou, mas querem pedir o divórcio à Olinda. Vamos ver então no que é que isto deu. Vamos lá ver então. Os campanices, Amílcar e Olinda.
1: Peiteleira! Ô peiteleira!
2: Olha lá, viu, tua Irana? O que é que tu queres?
1: O que é que eu quero? Quero fazer uma coisa que já devia ter feito há muito tempo, vai lá.
2: Não me digas que queres ir a Fátima para alguma promessa.
1: Promessa? Uma promessa? Agora é que foi a gota de óleo, peiteleira. Foi a gota de óleo no nosso casamento, estás a perceber?
2: É o que eu digo. O teu homem está cada vez mais parvo. Até mostraste o bom do sentido.
1: Olha, nunca tive também. Agora é que tenho as ideias todas no lugar. Estás a compreender? Já não aguento. Agora é que está o caldo encarnado. Eu quero o divórcio.
2: Ai, querer? Olha, mas eu fiz mão de vaca para o almoço. Se quiseres comer, pomos. Se não quiseres, eu não fiz mais nada. Não venhas cá com essas modernices de comida que eu não sei fazer.
1: Mão de vaca tem a tua prima. Eu quero o divórcio. Quero-me deslargar de ti, quero apartar a roupa. Estás a compreender?
2: Ai, queres-me deslargar? Ao fim destes anos todos. Ah, estamos, o que é que eu te fiz?
1: O que é que tu não fizeste? Estás a compreender? Tentado aí o limoeiro aí carregado de limões até manão, e tu nem até pouco apanhaste um. Deixaste-o cair todos, que é para eles apodrecerem. Como isto está muito bom, ou depois vais comprar-los aí uma remessa de eros. Isto foi a gota de óleo.
2: Ah, é assim. Olha, até hoje também está ali o prego espetado na parede, desde que a gente se juntou. Eu tenho fartado, Zé, para tirar de lá. Olha, ele ainda está ali, tal e qual. E não foi por causa disso que eu deslarguei.
1: Mas deslarguei, estás a compreender? Porque o prego não faz mal a ninguém.
2: Ai, queres divorciar de mim? Então pega na tua trouxa e raspa-te aqui. A casa foram os meus pais que me deixaram. Vá, pisga-te.
1: Também não é preciso julgar isso em cara, estás a compreender? Mas olha, por esta ainda passa. Mas que veja mais algum limão aí por apanhar. E que veja.
0: Bom, ainda melhor. Já lá acabaram por fazer as pazes e já não se vão divorciar. Pronto, sim, assim está melhor. Eles gostam tanto um do outro que não era fácil estarem-se agora a divorciar, porque, segundo ele disse, quero-me divorciar de ti. E não é divorciar, quero-me divorciar de ti. Estava o Amílcar então a dizer para a Olinda. E afinal depois acabaram por não fazer. E pronto, e lá estão, lá continuam e bem, já são casados há uns aninhos, lá continuam e continuam bem. Daqui a pouco vamos também à revista portuguesa, ainda nesta hora, mas para já vamos com o Chico Jorge, um louco amor por ti, para ouvir então já a seguir.

0: Louco de Amor por Ti, a voz foi do Chico Jorge. Recordamos assim também a voz de Chico Jorge nesta nossa emissão de hoje. Nós agora, o que é que vem por aí já a seguir? Eu te pensava que tinha aqui já aqui preparado, mas já está aqui quase preparadinha para entrar, mas nada disso está, não é? Aqui, cá está ela então. Vamos para a revista portuguesa e vamos recordar Melânia Gomes, Carlos Cunha e Marina Mota, a Tereida. Para ouvir então já a seguir. São...
1: E na cunca, mano, que a mulher é grossa todos os dias. Olha.
2: Quê? Gil.
3: Muy buenas noches.
1: Está bem?
2: Buenas noches.
3: Habla espanhol?
2: Que é isto, vá?
1: Isto é a capa da Max Man ou é um anúncio da Galp?
2: Olha, é o anúncio da Galp que ela ainda traz aqui a bilha.
1: Estou aqui, é toconinha.
2: É para ver se está cheio.
1: Não se chama miúda, que é estrangeira.
2: Como é que estás?
1: Oh, não ouviste a mulher viver e habla espanhol?
2: Ah, deixou.
1: Oh. A senhorita é espanhola. Por supuesto.
2: Por supuesto. Eu dava-lhe uma trincadela no entrecuesto.
1: Perdão.
3: Amo-me.
1: Amo-me.
2: É uma conversa.
1: Dois mamães. Espera só um bocadinho. Epá, ó chaval. Estou de farto de ensinar que não podes querer comer a chavala assim com essa fezanga canibalesca.
2: Porquê?
1: Se ela me lhe respirar.
2: Porquê?
1: Tens de dar atenção aos promolinares.
2: Que é isso?
1: Sei lá, acho que é uma coisa que elas gostam. Espera aqui. Vou-te explicar.
3: Posso outros hablar ou não hablar espanhol?
2: E agora?
1: Calma, é que... Vou-te explicar. Quer-se ver, a mal está assim a volar e... A volar e... Não habla, estás a ver? Mas deixa... Você mostê.
2: Mosté?
1: Mosté? Se escanciasse, que a malta se desenriasca, muito bem. Understands?
3: Não.
1: Ela diz que não.
2: Claro que diz que não, claro que diz que não. A chavala diz que é espanhola, está-lhe a falar francês.
1: A falar francês?
2: Falas francês, understands é francês. Ai, capito, capito é que é espanhol. Queres ver? Põe os olhos nisto, olha. Capito. Olha, já vem com o amor que se usou todo lixado.
1: Ninha, olha, eu é que aninhava aqui. A ninha capito espanhol. Hein? Não é, mano, capito não é espanhol. Tu é que andas sempre com a merda do pito na cabeça.
2: Ginaga, não te metas nisto, não tens vida para isto.
1: Ninha, diz,
2: olha, tem asma, coitadinha.
1: Olha, a ninha, capito ou não capito espanhol?
3: Por supuesto.
2: Então deixa-te armar e mete-nos que eu estou doidinho para te fazer. Para te fazer uma pregunta.
3: Eu também quero fazer uma pergunta. Posso outros conheceis La Lucy?
2: Quem? Okay?
3: La Lucy.
1: Epá, ultimamente tenho estado mais é com os pastorinhos.
2: Pois,
1: é por causa da Lúcia, já não a vejo à boa da taiva. Senhora, também já tem uma certa idade.
3: És uma chica.
1: Então, mas é a Lúcia ou a Chica? A gente assim também não se entende, ó camarada.
3: La Lúcia é uma chica que és artista.
1: Oh.
3: Faz um programa para os ninhos.
2: Gandaninha.
3: Canta para as madres e dança para os padres.
1: E na cunhinha, isto é muito à frente, caralho.
2: Eu.
1: Dança para os padres.
2: Aonde?
1: Ah, deve ser no bar da alterno de algum convento, ou camando.
3: Jesus! Não!
1: Então?
3: Padres são pais.
1: Os padres são pais? Epá, podem ser alguns, mas não são todos. Os senhores até fazem voto de castidade. Pois há um ou outro que até vota na oposição, mas isso a malta também já está.
2: Que é isso, pá?
1: Esta gaja deve trabalhar nos correios, ó cabana.
2: Porquê?
1: Não, deve estar lá a pôr fios.
2: Que nojo. Que isso, é, pá? Não sabes quem é que a chavala está a falar?
1: Não sei, como.
2: Então, explica, calma. Faz um programa para os ninhos, canta para as madres, dança para os padres.
1: É uma chica esperta.
2: Luciana Abreu.
3: És uma grande simulada.
2: Vês?
3: Tão depressa se floribela.
1: Como Luciana Abreu. Oh, mas afinal, o que é que... Ainda parece um cavalo de cortesia, caralho.
3: Mas o que é que a senhorita quer? Carminho,
1: llave de vuelta.
2: ¿A ti qué es tu novio?
1: Es de madera. Y el mejor del mundo.
2: ¿Tienes otro igual a este, chaval? Es un mundo.
1: Pa, o coñiga, larga lá o peruco, ya pasó Natal. Mas, olha lá, no estás a perceber a cena. A gaja espanhola diz que o homem que é da madeira e que é o melhor do mundo. Já te vi. Olá, tu és aquela que foste a namorada do CR7, não és? A Nareida.
2: Quem?
1: Não, eu sou a Tareida. A Matareida no focinho é que está da precisar, não está enganada, também. Toda a gente diz que eu sou na grande Tareida. Eu sou um sexy symbol.
2: Ai, meu Deus.
1: Pachari? Vamos lá. A Tareida sexual, ó, caminho.
2: Ela gosta, ela gosta. Olha. Está a rasquinha para fazer xixi.
1: Está a pegar.
2: Olha, diz que Laninha gosta muito de jogadores de futebol. É verdade?
4: Sim, sí, é verdade. Antes del mejor, tive um caso com o Real Madrid.
1: Ah, com que jogador?
4: Todos.
2: Tu és?
1: Fónix, que essa gaja quando montou o presépio deve fazer de gruto, ó camarho. Filha, como que é ser? Pá! Oh, portazinha, isso inclui o entrenador, o massagista, o roupeiro.
4: E tive outro com ele, Betis.
2: Ai, Betis. O quê? Também com o entrenador, com o roupeiro, com o massagista.
4: E yes, a da claque super Betis.
2: Ai! Ai, que agora é que me deste cabo de estrela da Amadora, foi agora. Ai, meu Deus. Ai, Aninha, olha lá, tem o resto da cliaque, não.
4: São poucos,
2: mas
4: são... Uns 500, nem tanto.
1: Olha lá, Tareida, e a filha... pá, tu ainda não tens a farinheira toda assada, não estás aí? O que é que tu fazias lá ao CR7 e... para vocês terem vivido um carnaval daqueles.
4: Não mesmo com os outros.
1: Ai, os outros. Água beças.
4: Água fiesas.
1: Olha lá os cabelos do peito.
4: Água carinho.
1: Não sejas pedófila. Olha, e com essas? Quer que as flores todas, ao menos fazes cheque seguro? Nunca. Porca.
4: Já ainda cinco companhias. E digo-lhe a moquisa-se agora.

fez o nosso momento da revista à Portuguesa. Hoje recordamos aqui Melânia Gomes, Marina Mota e Carlos Cunha. E nós vamos então continuar agora, quando estamos com 52 minutos para lá das 2 da manhã. Daqui a pouco então vamos sair para darmos lugar também aos nossos compromissos comerciais, e depois vamos voltar então para mais uma hora. E já sabe que mais daqui a pouco, na terceira hora vamos ser então os novos Paradisos de Lisboa. Agora, Eduardo Santana, Mulher Portuguesa.

Eduardo Santana com este seu tema, a mulher portuguesa, o tema que estamos então a acabar de ouvir. E agora vamos ficar com o grupo Zimbro, com o tema Casa da Mariquinha.

0: E foi a Casa das Mariquinhas, na voz do Zimbro. E agora, saímos para os comerciais. Já voltamos, até já.
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18: Expresso da Madrugada, mais uma hora que está a começar e vamos então para a música com Vítor Ginja. Cigana bailando ao luar.

José Carpinteiro foi a voz do Vítor Mendes. E agora vem por aí o grupo Vozes do Tâmega, que nos vão trazer este Ai Maria, Ai Manel.

0: Aí Maria, aí Manel, o Manel e foi a voz do grupo Vozes do Tambo, que agora vamos aos Novos Perdientes de Lisboa.
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0: Oh, senhor doutor, eu pensava que a minha mulher fosse extremamente sexy e sensual, mas afinal aquela respiração agitada e ofegante quando nos beijávamos...
1: Continue.

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5: Nestes tempos difíceis, o que é preciso é arranjar um rapaz com uma boa situação. É que uma boa filha não pode ser assim para qualquer um.

0: Afinal, como é que é?
1: Oh, papá, é o Chico que vem cá para pedir para casar comigo.
0: O Chico? Para já tem um lindo nome, não haja dúvida. Com que então esse Chico vem cá pedir a tua mão, é?
1: Oh, pai, não seja careta. A mão ele pegou logo nos primeiros momentos do primeiro encontro. Hoje já ninguém pede a mão de ninguém a ninguém, pai. O Chico vem cá, mas é para anunciar o casamento. Porque lá no partido dele não admitem poucas vergonhas.
2: Olha, homem, eu já estou ali a fazer uns pastéis de bacalhau. Porque a nossa filha já me disse que o Chico gosta de pastéis de bacalhau.
0: Ah, o outro gosta mais de pastéis de nata. São todos uns pastelões.
2: Então, se calhar é melhor ir comprar uns pastéis de nata.
0: Calma aí, calma aí, sim. Mas queres pastéis de nata? Para quem é, bacalhau basta.
2: Não sejas assim, homem.
0: Olha, para já os pastéis que tu estás a fazer ficam só para o nosso jantar. Porque tu tens a mania para o bacalhau nos pastéis de bacalhau. E esse tal Chico é capaz de nos denunciar. Porque agora que a crise com o apertar do cinto, pôr bacalhau nos pastéis de bacalhau é capaz de ser considerado um sinal interior de riqueza.
1: Mas eu disse ao Chico que ia cá ter pastéis de bacalhau, pai.
0: E vai ter... Porque tu vais ali à cervejaria da esquina comprar uma dúzia daqueles pastéis de bacalhau que eles lá fazem e que quando algum cliente consegue descobrir uma espinha de bacalhau que seja, tem direito a ganhar um automóvel. Faça favor.
3: Eu sou o Chico. A sua filha já lhe falou de mim, não é verdade?
0: Já, já. Mas além daquele depósito que você fez na barriga dela... Eu ainda não estou bem a par da sua situação económica ou profissional.
3: Olhe, Sr. Bernabé, eu sou adjunto, do secretário, do subsecretário, da secretária, do secretário do Sr. Primeiro-Ministro.
0: Ah, sim? Não me diga. E o que é que faz realmente?
3: Ora, como vai haver um corte nas viaturas do serviço oficial, eu estou encarregue de organizar os transportes que sejam necessários. Mandar vir um helicóptero, requisitar um avião Falcon, mandar vir 50 carros de aluguer para levar as comitivas ao aeroporto, etc, etc.
0: Ótimo.

0: ótimo. Você, afinal, é um ótimo partido para a minha filha. Oh, mulher, afinal podes trazer os pastéis de bacalhau com um bacalhau porque o Chico é o maior.
1: Olhe, Sr. Bernabé, eu não quero enganá-lo. E por isso confesso-lhe que tenho um defeito secreto que gostaria que ninguém soubesse.
0: O quê? É maçom?
1: Não, não sou maçom.
0: Então que raio de defeito é que você tem?
1: Sou canhoto.
0: Canhoto?
1: É verdade. Ora, se souberem que eu pus para a esquerda, estou arrumado, Sr. Bernabé.
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10: A reestruturação das fábricas do Silveira Manivelas começou na secção de máquinas do Chico Bezerro.

0: Ó, senhor Silveira, o Chico Bezerro da secção de máquinas quer falar com a senhora.
1: Outra vez? Mas esse Chico não se cansa de me chatear com os pedidos de aumento do ordenado.
0: Ah, mas ele desta vez traz uma novidade. Vem com a noiva dele. Se me permite, é uma rapariga bem bonita e vistosa.
1: Ah, sim, então mande-a lá entrar para ver qual é a ideia do Chico desta vez.
0: Faça um favor de entrar, que o senhor administrador vai recebê-los.
2: Dá-me licença, Sr. Silveira. Apresente-lhe a Belinha, que é a minha noiva.
1: Encantado, mas encantado mesmo.
3: E eu tenho muita honra em conhecer o Sr. Administrador. Sr. Administrador.
1: Então, Chico, não foi outra vez pedir aumento de ordenado, pois não? Você é realmente um bom empregado, mas a empresa, sabe, não tem capacidade para aumentos neste momento de crise generalizada.
2: Bem... Podia dar-me sociedade e eu passava a ser sócio da empresa.
1: Sócio? Até aí o Chico entra com o quê para ser sócio? Posso saber?
2: Com ela. Que tal, hein?
1: Com ela? Com ela? A menina ouviu isto?
3: Ah, ouvi. E nós já tínhamos tudo combinado cá entre nós. E olhe que eu ainda estou em muito bom estado, porque o Chico, olhe, para ganhar o suficiente para me oferecer o que me oferece. Então tenho que fazer serões. Todas as noites. Está a ver a coisa, não está?
1: Não estou, mas gostava de estar. Mas se a Belinha também está de acordo, eu divorcio-me já da cinquentona que lá tenho em casa e caso-me consigo.
3: Ah, absolutamente de acordo. O Chico até pode ser o meu padrinho.
1: Vamos já tratar do assunto antes que vocês se arrependam. Menina Isabel...
0: Chamou, Sr. Silveira?
1: Mande-me chamar o meu advogado para tratar de um divórcio e de um casamento.
0: Com certeza, Sr. Silveira. Então, Chico, resultou?
2: Tudo certo. Pago-te o dobro do que ganhas aqui.
1: O quê?
2: É verdade, é, Silveira. Vou levá-la comigo, porque a Isabel sabe cozinhar, passar a ferro, mais tudo o resto. E a Belinha só sabe o que sabe. Fica a ganhar um dinheirão em tempos de crise.
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7: Mamãe!
8: O que é que se passa, Gustavo?
7: É verdade, tu és de sangue azul?
8: Sim, é capaz. Consta-se que o meu tio avô Faustino era da família real. E se vivêssemos na monarquia, eu própria seria a Marquesa da Corraleira.
7: Ah, que engraçado. Os meus colegas lá da escola tinham razão.
8: Sabes como é, Gustavo? Eles olham para mim e veem este porte altivo, esta classe, esta pose de dama da alta sociedade.
7: Não é isso, mãe? Eles acham que és de sangue azul, mas é porque às vezes usa chaia e eles veem as tuas pernas cheias de varizes todas azuis.
9: Epá, hoje estás muito pensativo, pá.
10: A minha mulher mentiu-me.
9: O quê, pá? O quê? Não pode ser. Ah, porquê estás a dizer isto já?
10: Olha, porque não fiquei em casa esta noite e ela também não. Mas eu cheguei primeiro.
9: Ah, sim? Vem aí, pois.
10: Pois ela disse-me que tinha ficado em casa da sua amiga Mariazinha.
9: Ei, qual é o problema, tá?
10: O problema é que eu é que passei a noite com a Mariazinha.
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11: Os Pardelvos Perdidos de Lisboa, sempre com o seu humor. E nós vamos por aqui, continuando com a música. E desta vez vem por aí a voz do King Oveia, que é a música do Ketchup.

E foi assim a voz do King Gouveia, o meu amigo King Gouveia, faz o favor de ser meu amigo, é um amigo já de muitos anos mesmo. Um grande abraço para caso nos esteja a ouvir, vai daqui desde Gouveia, um grande abraço para o King, é isso mesmo. E agora vamos à música, Agatha, faz-te a vida.

0: A voz da banda Fusiforme com este Não Devo Nada a Ninguém foi o tema que ouvimos então pela banda Fusiforme. E hoje vamos, nesta hora ainda, vamos falar como aprender como evitar um espirro da maneira correta. Da maneira correta. Vamos então ver o seguimento. Quer parar um espirro no meio do caminho e evitar uma tragédia em público, aprenda o segredo para evitar então o espirro da maneira correta. Espirrar é algo natural que todo mundo faz quando está com o nariz congestionado ou quando as vias nasais se irritam. Por algum motivo, mesmo assim, muitas vezes é preciso evitar o espirro de acontecer por não estar em um lugar apropriado ou mesmo para evitar o muco se espalhe por tudo ao redor. Às vezes também, já uma vez me aconteceu estar aqui a falar ao meu irmão e de repente dá-me um ataque de espirros e tive que pôr música porque não conseguia parar. Por isso também quero ver como é que se pode evitar corretamente. Mas afinal de contas, será que é recomendado evitar os espirros? Fica aí a pergunta, vamos ver então. Ou melhor, será que existe alguma técnica realmente eficiente para interromper o espirro? Duas perguntas, vamos ver se há ou se não há. A resposta para essa segunda pergunta é sim. Existe uma forma que pode realmente interromper o espirro. Já sobre se ou não recomenda, o ideal é espirrar. Mas está, não se recomenda, o ideal é mesmo espirrar quando se tem vontade. Entretanto, caso seja necessário evitar um espirro, é preciso que isso seja feito antes dele começar, devido à pressão que este ato pode causar internamente. Nessa outra matéria, como você já deve ter conferido, explicamos detalhadamente o que acontece em nosso corpo quando a gente espirra e o que origina o espirro nesse posto. Também explicamos ainda que a velocidade de um espirro pode atingir os 160 km/h. Logo parar um espirro no meio do caminho com certeza que é suficiente para causar problemas como a rotura dos tímpanos. Mas não vale a pena, mais vale espirrar. Eu já estou a ver quando isso acontecer, ponho música, se for aqui ponho música a tocar, espirro, quando parar logo então voltamos. Como evitar então o espirro agora que a vontade de espirrar ainda está se originando e você começa a sentir aquele leve formigueiro interno na região do nariz? Tem uma técnica que pode ajudar. Como você já deve até conhecer, a tática é colocar o dedo debaixo do nariz com os desenhos, como nos desenhos animados. Mas para funcionar é preciso executar um truque de forma precisa. Não basta apenas colocar o dedo debaixo do nariz ou empurrar o nariz para cima com o dedo. Para evitar um espirro é preciso também pressionar o dedo na região que fica acima do lábio superior e abaixo do nariz, conhecido então como filtro. E funciona. Quando você faz isso, o seu dedo interrompe então o impulso que desencadeia o espirro, normalmente motivado por uma irritação ou impureza no interior do seu nariz. Como você também já viu aqui. Mas claro que esse é o método infalível. Caso a irritação continue, é provável que o desejo de por espirrar volte e, nesse caso, talvez seja melhor deixar que o seu corpo expulse de vez o que está motivando o espirro. Se continuar, mais vale deixar sair então o espirro. E aí aprendeu? Se quiser também livrar de um outro incómodo muito comum, não deixe de conferir também como parar de soluçar em alguns segundos. Vamos ver então como é que podemos então parar de soluçar em alguns segundos, mas isso para depois desta música que vem por aí já a seguir. Agora, quando passam 58 minutos, então depois das 3 da manhã, depois dos comerciais, então voltamos e vamos então falar de como parar de soluçar em alguns segundos. Isso é para depois então dos comerciais. Agora saímos, vamos às compras. Na próxima hora vamos saber como parar de soluçar em alguns segundos e também vamos aos nossos signos. É isso mesmo. Para já, vamos às compras.
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1: Expresso da Madrugada, já cá estamos para mais uma hora, isso mesmo, são agora, neste momento, 4 horas e 16 minutos, então vamos lá então agora saber o que é que você pode fazer para parar os soluços, parar de soluçar, que é uma coisa muito irritante quando a pessoa, por exemplo, eu estou aqui a falar, dá-me um soluço, mas... a falar e aos soluços parece que estou a ficar gago, é mesmo assim. E então, vamos então para ver como é que você pode parar de soluçar. Soluçar não é a melhor coisa do mundo, como você deve saber, mas não tem jeito de correr desse destino. Mais hora menos hora, você vai se render aos soluços. O problema é que, mesmo se tratando de algo repentino e de curta duração, pelo menos a maioria das vezes, todo mundo fica doido para descobrir métodos que o façam parar de soluçar o mais rápido possível, não é assim? Pois, se esse é o seu objetivo, que saiba que a matéria de hoje vai mesmo ensinar algumas técnicas simples recomendadas por especialistas que podem fazer parar de soluçar em segundos. Mas antes de mais irmos às soluções deste incómodo, vamos falar um pouco sobre o que se trata os soluços. Como você já deve imaginar, não é só o ato de comer depressa ou ingerir bebidas alcoólicas e gasosas que causam os soluços. Aliás, soluçar vai muito para além do movimento involuntário e do tronco, acompanhando com aquele barulho constrangedor. De onde vêm então os soluços? De acordo com a medicina, o soluço se trata de uma contração do que o seu corpo não é capaz de controlar, resultante de espasmos que acontecem dentro de você, no diafragma ou em músculos intercostais. Já as contrações dos soluços, pelas quais você também já deve ter passado algumas vezes na vida, têm origem na respiração repentina e no súbito fechamento do golte. E é daí que vem o rico característico. O problema é que a medicina ainda hoje não sabe afirmar porque exatamente o soluço existe, nem se ele desempenha algum tipo de papel fisiológico importante, mas sabe-se que até mesmo os bebés são capazes de soluçar dentro do útero materno. Ainda estão dentro da barriga, mas já têm soluços também os bebés, devido aos exercícios de respiração anteriores ao nascimento. Mas quando a solução não vai embora, se for algo que dura alguns minutos, é possível usar técnicas que vamos então, mais daqui a pouco, aqui divulgar também, para parar de soluçar. No entanto, se o quadro se prolongar ou se for muito recorrente, o ideal mesmo é procurar um especialista, já que pode se tratar de algum sintoma de doença. Então vamos então para algumas sugestões. Descubra então como parar os soluços, parar de soluçar em segundos. O primeiro é beber água. Uma das formas mais populares de fazer uma pessoa parar de soluçar é bebendo água. Essa receita já é do tempo das nossas avós, não é? Pois é, funciona mesmo, assim como gargalhar com água, já que isso ajuda a acalmar e a manter o nervo frenético que se estende da coluna cervical até algumas partes do crânio, ocupando assim com uma nova atividade que não seja provocar o soluço. O 2, levar um susto. Mas isso, levar um susto, pode ter uma outra patente. Se for uma criança, está com o soluço, nós pegamos um susto na criança, passa o soluço, mas a criança pode vir a ter problemas e, por exemplo, ficar gaga. Por exemplo, conheço crianças que aconteceu isso. Não com o soluço, pegaram nenhum susto e passou os soluços, mas a criança depois ficou gaga. Desse método, todo mundo sabe que não é mesmo. pois, segundo a ciência, o susto é mesmo capaz de cortar os soluços, porque ativa o nervo vago e o nervo craniano, que controla as ações motoras e sensitivas, o que faz a pessoa parar de soluçar. Nesse caso, é a descarga de adrenalina que deixa o organismo todo em estado de alerta e destrói o cérebro. O 3, manipular o diafragma. Claro que você não vai usar as mãos para isso, já que não é uma cirurgia, mas dá para ativar o diafragma flexionando o tórax, porque flexionando o tórax sobre as coxas, porque se estivesse abraçando as pernas ou apoiando o tórax contra uma superfície rígida, deitar no chão, por exemplo, é uma ótima forma de controlar os espasmos do diafragma. O 4, engolir uma colherada de açúcar. Quando você faz isso, acaba por sucargar o nervo da boca com o sabor adocicado, ao mesmo tempo em que destrói o cérebro do problema. Só que não vale fazer isso se por acaso você sofrer de diabetes. A quinta sugestão é prender a respiração. Esse é outro dos métodos populares para parar de soluçar, porque realmente funciona. Isso porque quando você se força a parar a respiração, o gás carbónico acaba-se acumulando em seus pulmões e chega a um nível em que estimula o nervo frenético responsável pelo soluço e a voltar a funcionar normalmente. O 6, respirar num saco de papel. Isso também funciona para fazer uma pessoa parar de soluçar e segue também basicamente ao mesmo princípio de quando você prende a respiração e a quantidade de dióxido de carbono aumenta no sangue e o corpo foca em se livrar dele, esquecendo-se assim de manter os soluços. O 7, sentir cócegas. Sentir cócegas também pode parar. A próxima vez que você soluçar, implora alguém para lhe fazer cócegas em você. Assim como no caso do susto, quando isso acontece, o cérebro se vê obrigado a ter outro foco e nós acabamos de nos esquecendo do soluço, que se encerra em segundos. O 8, provocar o espirro. Espirrar também é um ótimo método para parar de soluçar, sabia? Agora, se você não estiver gripado, pode tentar cheirar um pouco de pimenta do reino ou moída para estimular o espirro. O 9, puxar a língua para a frente. Embora você possa acabar vomitando com essa técnica, a verdade é que ela é muito eficiente quando o assunto é parar de soluçar. O 10, tratar, tapar os ouvidos. Lembra também do nervo frenético que citamos no começo da lista, pois é quando você tapa os ouvidos com certa pressão, você acaba estimulando a ramificações desde que chegam até à região do sistema auditivo. Então o nervo pode voltar a funcionar bem. Você conheça também outras receitas milagrosas para parar de soluçar. E amanhã temos mais. Por hoje, vamos então ficar por aqui. Amanhã temos mais sugestões para si. Daqui a pouco vamos então também para os nossos signos de hoje, mas agora para já vamos às efemérides. Dia do Canadá, desde 1867, e Dia da Independência do Ruanda, desde 1962. Ainda também, em 1858, o conjunto de dois artigos científicos sobre a teoria da evolução de Charles Darwin e Alfred Russel, é apresentado pela primeira vez diante de um grupo de naturalistas da Sociedade Linha de Londres. Em 1967 entra em vigor o Tratado de Bruxelas, unificando a CEE e a CECA e ainda a CEEA. Em 2002 é estabelecido a AIA, o Tribunal Penal Internacional. Ainda neste dia, Amália Rodrigues, que hoje completava o seu aniversário, nasceu em 1920 e faleceu em 1999. Sidney Pollack nasceu em 1934 e faleceu em 2008. Diana, Princesa de Gales, também fazia anos hoje, nasceu em 1961 e faleceu no trágico acidente de aviação em 1997. Maria Adelaide Amaral está hoje de parabéns, nasceu no ano de 1942. Ainda Delfim Moreira nasceu em 1868 e faleceu em 1920. Éric Satie nasceu em 1866 e faleceu em 1925. William Larson Berk nasceu em 1890 e faleceu em 1971. Annalise Mitchell nasceu em 1952 e faleceu no ano de 1976. Foram os efemérides para o dia de hoje. Só para relembrar também o pensamento do dia para hoje: a liberdade é pouco, o que eu desejo ainda não tem nome. A liberdade é pouco, o que eu desejo ainda não tem nome. É o pensamento do dia para hoje. Daqui a pouco já vamos aos signos, agora vamos à música, e vamos à música com Alfredo Soares. Quero-te linda para ouvir já a seguir.

A voz de Alfredo Soares, que nos trouxe então o tema, nada mais nada menos, este Quero-te Linda, o tema que acabamos então de ouvir. E agora com Hugo, que nos vai trazer Não Te Posso Condenar.

que agora vamos ver então o que diz o seu signo para o dia de hoje, para este dia 1 de julho de 2026, dia 1 de 7 de 2026. Para o signo de Carneiro, diz o seguinte: Carneiro, o início do mês pode trazer um conflito mais evidente entre responsabilidades profissionais e necessidades emocionais, que vinham sendo deixadas em segundo plano. Existe também uma sensação de cobrança interna maior, como se você precisasse sustentar tudo ao mesmo tempo. O céu pede maturidade para reconhecer que acolher as suas emoções não enfraquece a sua força. Foi o que disse então o signo de Carneiro. Continuando, agora chegamos a Touro. Touro, pensamentos e emoções podem surgir em direções diferentes ao longo do dia. Conversas despertam reflexões importantes sobre escolhas, o mundo e as expectativas que já não fazem tanto sentido quanto antes. Evite também responder tudo imediatamente a algumas compreensões. Amadurecem melhor quando você se permite observar antes de agir. Depois de Touro, continuamos. Chegamos ao signo de Gêmeos. Gêmeos, existe uma necessidade maior de encarar sentimentos que normalmente você tenta racionalizar. O dia pode trazer questionamentos ligados à confiança, entrega emocional ou sensação de vulnerabilidade. Nem toda a insegurança precisa ser combatida. Algumas apenas pedem acolhimento e honestidade. Isto foi o que disse então o signo de Gêmeos. Quanto a Caranguejo. Caranguejo, relacionamentos tendem a despertar sensibilidades antigas. O céu evidencia diferenças entre aquilo que você sente e aquilo que o outro consegue oferecer neste momento. Evite também transformar desconfortos passageiros e conclusões definitivas. Estudar com calma pode trazer entendimentos importantes sobre os seus vínculos. Isto foi o que disse então o signo de Caranguejo. Agora chegamos ao signo de Leão. Leão, o excesso de responsabilidades ou preocupações pode pesar mais emocionalmente do que o habitual. Existe também uma necessidade maior de reorganizar prioridades sem tentar dar conta de tudo ao mesmo tempo. O céu favorece ajustes conscientes na rotina e as escolhas que preservam a sua energia emocional a longo prazo. Depois de Leão, chegamos também ao signo de Virgem. Virgem, emoções ligadas a afeto, reconhecimento e expectativas emocionais podem ganhar mais intensidade. Existe também tendência a pensar demais sobre situações que precisam apenas ser vividas com mais espontaneidade. Nem todo o sentimento cabe dentro de uma análise racional. Às vezes a clareza nasce justamente quando você se controla quando você para de se controlar tanto. Isto foi o que disse então o signo de Virgem. Agora, para continuar, chegamos ao signo de Balança. Questões familiares ou emocionais pedem mais atenção e honestidade interna. Algumas conversas podem despertar memórias antigas ou sensibilidades que ainda influenciam as suas escolhas atuais. O dia favorece reflexões importantes sobre o pertencimento, acolhimento e aquilo que realmente faz você se sentir em paz. Isto foi o que disse então Balança. Chegamos agora e vamos para o signo de Escorpião. Escorpião, a sua mente tende a ficar mais agitada e emocionalmente sobrecarregada ao longo do dia. Existe dificuldade para superar preocupações reais e pensamentos alimentados pelo excesso de tensão interna. Evite responder impulsivamente ou carregar conversas além do necessário. O silêncio pode ser mais produtivo do que qualquer explicação agora. De Escorpião, estamos então conversados. Entramos nos últimos 4 signos de hoje e um deles é Sagitário. Sagitário, questões ligadas à autoestima, dinheiro ou sensações de segurança podem ocupar mais espaço emocionalmente.
o céu evidencia onde você vem investindo energia demais sem retorno proporcional. Existe também um convite importante para rever propriedades e receber que estabilidade também nasce de escolhas conscientes. Isto foi o que disse então o signo de Sagitário. Vamos para Capricórnio. Com a Lua ainda em seu signo, emoções ficam mais visíveis e difíceis de ignorar. Capricórnio, o dia pode então despertar conflitos entre razão e necessidade emocional, principalmente dentro dos relacionamentos. Nem sempre manter o controle significa estar em equilíbrio. Algumas verdades emocionais pedem coragem para serem reconhecidas. E depois de Capricórnio, chegamos aos dois últimos signos do horóscopo para o dia de hoje. Aquário é um deles. Aquário, o céu pede desaceleração mental e mais cuidado com o excesso de estímulo. Com o excesso de estímulos, você pode sentir necessidade de afastar um pouco das demandas externas e reorganizar pensamentos e emoções internamente. Nem toda a resposta precisa ser encontrada hoje. Algumas chegam justamente durante as pausas. E depois de Aquário, chegamos ao signo de Peixes. Peixes, amizades, expectativas e planos futuros podem despertar emoções contraditórias ao longo do dia. Existe também tendência de criar expectativas muito altas ou interpretar certas situações de forma mais sensível do que realmente são. O céu pede menos pressa, mas, para concluir, e mais espaço para observar os fatos com calma. Quanto aos signos, por hoje estamos conversados. Amanhã há mais. Agora a música. É isso mesmo, a música. E na música vamos com eles, amigos da Sobreposta. Bota fogo no terreno.

Botafogo no Terreiro foi a voz então dos amigos da sobreposta. Agora vem por aí a voz de Álvaro Castro com este Deixa o Povo Falar.

Fazia voz do Álvaro Castro com este o tema que acabámos então de ouvir. Para já vamos então continuar com mais músicas. Já a seguir vai abrir a banda o Rio Musical Audição 4 para ouvir então já a seguir.

A voz da banda Audição 4. Acho que estou perdendo você o tema que acabamos então de ouvir. Estamos à última desta hora, 4 minutos para as 5 da manhã. É isso mesmo. Agora com Américo Correia. Tirinha!

0: Foi a voz do António Correia com esta tirinha e agora vamos então sair para os nossos compromissos comerciais. Nós já voltamos. Já sabem então que vamos ficar consigo até bem próximo das 6 agora. Vamos às compras. Até já. Bom dia.
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21: É mesmo, Expresso da Madrugada até às 6 da manhã e daqui a pouco então já lá vamos para os bons dias. Para já, vamos à música. Gabriel, Mulher Polícia.

Hugo Lima, o tema que acabamos de ouvir é este, meu velho herói, tema é esse. 22 minutos então depois das 5, agora vamos com Isabel Vitorino e este Eu Cantarei.

Isabel Vitorino, com este Eu Cantarei. Vamos à música, daqui a pouco então já lá vamos para os nossos bons dias. Para já, passam 25 minutos das 5 da manhã. Tem festa cigana. A voz de Sérgio Moreno.

A voz de Sérgio Moreno, e este tem Festa Cigana, o tema que acabamos então de ouvir. 29 minutos depois das 5 da manhã, vamos à última antes dos bons dias, Safira. E o Vira, da

0: ouvir a nossa fira, foi o tema que acabamos então de ouvir. E agora aí está. O nosso número também já está então à sua disposição para nos dar então o seu bom dia. E o número é o 271-032-263. É número para você nos dar um bom dia. Se já tiver acordado, é claro.
1: Ora, bom dia.
0: Bom dia, bom dia. Ainda não tinha chamado. Ainda não tinha chamado, mas já pode falar.
1: Ora, Arthur, afinal de contas, o outro dito cujo não se viu.
0: Não, anda fugido.
1: É como o outro.
0: É como o Zé. É como o Zé fugiu.
1: Exatamente.
0: O Zé fugiu, nunca mais ninguém o viu. O outro também fugiu.
1: E lá vi os colegas dele, mas ele logo.
0: É capaz de ter lá ir abaixo a Vidigueira, se calhar.
1: Ah, é capaz.
0: Ele agora de vez em quando vai lá abaixo.
1: Já pensei nisso.
0: Mas se calhar foi. Mas eu vou telefonar lá para baixo para a Vidigueira para dizer que o vejam por lá.
1: É.
0: Eu daqui a bocado já telefono. Lá para o meu primo Amílcar. Ou para a Olinda, que eles tiveram um bocadinho de cadeias às vezes, mas agora já está tudo bem. Estavam para se divorciar também, mas agora já está. Já está tudo bem. O Amílcar não se queria ir embora porque a casa é da Olinda.
1: Ele
0: estava, queria se divorciar, que ela não apanhava limões, não sei o quê. Mas ela disse, não vai, olha, agarra nas suas coisas, vai embora, que a casa é minha, que deixava os meus pais. E ele mudou de ideias.
1: Está bem.
0: Pois, está aqui uma conversa linda. Está.
1: Está.
0: Uma coisinha esperta.
1: Tá. O que vale está tudo a dormir, Arthur.
0: Olha, depois de telhas.
1: Talvez os três gatos pingados ou ratas pingadas é que estão curados, mas está tudo a dormir.
0: Os pastelhos estão todos a dormir em cima das sacas, foi tudo. Um para cada lado.
1: É.
0: Os padeiros todos andam a brincar com os papos secos.
1: Assustaram-se, que os javalis passaram à frente e depois pararam.
0: Pois.
1: E depois adormeceram.
0: Não sabem fazer como outro, arranjar uma carrinha elétrica. Não faz barulho, é mais fácil desapanhar.
1: Exatamente.
0: Pois. Não faz barulho, fumo isto, já está. É só pôr lá para dentro.
1: Exatamente.
0: É como. Cada vez se vê mais animais a irem às cidades e dar cabo daquilo tudo, a dar cabo dos caixotes do lixo. Espalham aquilo tudo, os animais andam à procura de comida, espalham aquilo tudo. E depois vem uma iluminada lá do Parlamento a dizer que é preciso arranjar os contraceptivos para os javalis. Eu fiquei.
1: Mas ela não sabe nada, agora é lua cheia. Agora com as credenciais nesta noite, muitos estavam aí à espera deles.
0: Eu digo, quando ouvi a senhora dizer uma coisa daquelas, digo assim, bom.
1: Mas ela sabe o que disse.
0: É isto que nós estamos entregues, mas pronto, não há problema.
1: É isto.
0: É isto.

0: ganhar em money.
1: Pois, pois. Olha, vamos ao bom dia.
0: Então, bom dia a todos os meus camaradas da Rádio Imigrantes, que agora ontem já foi para Charlie. E vai para todo, cada enquanto não tenha um bom pai de borracho que faça o meu cromais. Não posso para beijo. Vai para todo mundo. Tenha uma boa quarta-feira e já estamos no meio da semana. Ontem.
1: Amanhã já é quinta, já.
0: Já vou à quinta.
1: Amanhã já vou à quinta. Tá bom. Um abraço.
0: Um abraço de trabalho e saúde para todo mundo.
1: Um abraço, até amanhã. Até amanhã, bom dia.
0: Até amanhã.
1: E o 271-032-263, está novamente disponível para falar connosco e lhes dar também o seu bom dia. É Rosinha.
2: Como é que queres? E eu respondi assim, com sol à frente.
1: 271-032-263, parece-me que sim. Parece-me que o amigo Vasco é que tem razão. Só ele é que está acordado, o resto está tudo a dormir.
2: Sol atrás, para mim faz todo sentido. 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
1: E nós vamos ver se já está por lá alguém. Olá, bom dia.
3: Bom dia. Bom dia, Arthur.
1: Bom dia, parece estar tudo a dormir hoje.
3: Pensa que é que estou a dormir?
1: Não sei, eu não digo nada. Eu já não
3: cada
1: digo
3: cada um dorme quando tem sono, e você,
1: ora bem, também é verdade. Quando tem sono, quando a pessoa tem sono é que é para dormir.
3: Ora bem, tem toda a razão.
1: Ora bem. Olha, um bom dia vai para quem?
3: Vai para o Arthur, vai para o Paulo Sarai, vai para o Paulo, vai para o senhor que já ligou, vai para os padeiros de Vila Cova da Coelho e José Manuel Feijão Penalva, para o João Amaral, para a pastelaria de Vila Nova de Pazem, vai para a Dona Fátima, a Dona Irene, para o Filipe, para o João Carvalho, para todas as pessoas que tiverem ouvido.
1: Olha, um bom dia também para si, obrigado pela sua pergunta.
3: E tenha um bom dia, obrigado pela companhia que faz.
1: Obrigado. Até amanhã.
3: Até amanhã.
1: 271-032-263.
2: Amor, como é que queres?
1: Se você já estiver acordado, quiser falar connosco, nos dar um bom dia, já sabe o que eu poderá fazer.
2: É esse o meu pedido.
1: É o 271-032-263. É o número que está então à sua disposição. Estamos com 38 minutos agora para lá das 5 da manhã. Final também da emissão de hoje, emissão de quarta-feira. Vamos ver se já está por lá alguém. Olá, bom dia.
4: Bom dia.
1: Está tudo bem disposto?
4: Está, sim, senhora.
1: Sim, senhora.
4: Está aqui um vento do caralho.
1: Então, abanam os carvalhos?
4: Até abanam as
1: tornadas,
4: não é só as folhas.
1: Até o outro, mas até a barraca abana.
4: Se ela não se partir. E para os seus lados não há vento?
1: Há um bocadinho, pouco, mas há um
4: pouco.
1: Não dá muito.
4: É mais pouco.
1: Não está, por acaso, não está muito vento. Eu pensei, estava,
4: já lá fui fora.
1: Durante a madrugada teve mais, agora acalmou um bocadinho.
4: Já está abrandado.
1: Agora acalmou um bocadinho. Durante a madrugada teve mais, agora já abrandou um bocadinho. Eu desliguei ali. Sabe que eu, agora não há. Não há nevoeiro, manda o vento. Manda o vento. Empurra o vento cá para este lado.
4: Sabe? Pois, ela agora está de férias, 2 semanas.
1: Pô.
4: Não sei se acaba agora esta semana.
1: Deve estar na Praia das Vendas a acampar.
4: É. Tem lá gente para aturar, está de férias. Não liga para ninguém.
1: Foi acampar para a Praia das Vendas.
4: É isso. Não, eu acho que foi ao contrário. Os outros vieram acampar para a casa dela.
1: Ah, pronto, está bem. Está bem. Então, e o bom dia vai para quem?
4: Olha, vai para toda a minha família, para toda a equipa da Antena Livre, todos os ouvintes, Portugal e estrangeiro, todos aqueles que estão a ouvir, que merecem mais. Tenham um bom dia, com saúde, que é o que é preciso. E até amanhã, se Deus quiser.
1: Oi, meu bom dia também para si. Obrigado também pela sua participação e até amanhã.
4: Até amanhã, Arthur, bom dia. Obrigado.
1: 271-032-263. Por falar em Praia de Alves Vendas, eu não qualquer dia, porque ir a essas praias mesmo. Realmente ali para a zona do distrito de Setúbal. A Câmara de Setúbal agora saiu com uma ideia. Ideia de Jerico, mas foi uma ideia. Diz que acho que a Câmara de Setúbal quer privatizar as praias da Arrábida. Portinho da Arrábida, Arrábida e por aí fora. Qualquer dia o Zé Pobre não tem nada. Tem que fazer um buraco no chão, encher de água da chuva e faz uma piscina, pronto, olha. É da cabeça, se fosse de uma perna. É que ainda não é privatizado. Pode ligar à vontade. Não há problema nenhum. É mesmo, número quem manda sou eu. É a voz da Tânia. 41 minutos então depois das 5. Acho que o pessoal está mesmo tudo a dormir. Mas o que é feito dos pasteleiros e dos distribuidores de pão? Está tudo de férias. Ou tu deve estar a preparar para ver o jogo de Portugal com a Croácia. É um jogo com o Brasil, com o Japão, a coisa também é complicada. Mas acho que estava lá a leiteira, lá atrás da baliza. E lá fizeram um gol no prolongamento, lá passaram. Lá eliminaram os homens. Uma coisa é certa. A seleção do Japão, gostei muito da seleção do Japão. A jogar a bola e não só. O selecionador nacional não discutiu com os árbitros. Não discutiu com os jogadores. E ao fim deu os parabéns à equipa adversária. Agradeceu aos japoneses que foram ao campeonato do mundo a apoiar a seleção. Assim é que é estar no futebol. Assim é que é estar no futebol. Mais nada. E não passaram a eliminar o Brasil porque... Mais não digo. 2710322263. Está disponível novamente ainda durante mais alguns minutos. Eu não vou parar. Para os seus bons dias, caso queira, é claro, caso esteja acordado. Mas eu acredito, eu não acredito. Não quero, não. Eu acredito mais que vocês estejam a dormir que outra coisa. Quero ver as mãos no ar. Tudo a dançar. É tudo a dançar, não tudo a dormir. É tudo a dançar. Esta noite. É, foi esta madrugada, foi. Durante o dia vão às gatas. Depois à noite estão só de olho, vão dormir para cima das sacas. O outro vão dormir para lá para trás das carrinhas. Encostam a carrinha. E vai dormir, vai de ressonar. Pois é, o outro é que ressona. Ai.

Daqui a pouco também vamos falar as nossas despedidas de hoje. Amanhã já é quinta-feira. Já estamos quase, quase, quase no fim de semana. E o fim de semana vai ser com muito calor, muito calorzinho. Aí vai, vai. Aí zonas que vão chegar aos 40 graus. Ai, ai. Haja calor.

Já o Rui Bandeira. Dois mãos no ar. 45 minutos então depois das 5. Daqui a pouco então já vamos para as nossas despedidas de hoje. Agora vamos à música com as 7 saias e 1 milhão de desinvens.

Foi então a Safira, aliás, já te saias com este malhão de sinfãs e agora vamos para as nossas... Estamos com 48 minutos então depois das 5, não, ainda não vamos para as despedidas. Vamos a mais uma, Sardi, ela gosta.

A voz do Sardi, ela gosta do tema que acabamos então de ouvir. E agora sim, para as despedidas, despedimos-nos por hoje. Amanhã estamos por cá a partir da uma com a emissão de quinta-feira do Expresso da Madrugada. No entanto, mais logo a partir das 7 estou por cá com o Dr. Fernando Figueiredo para a rúbrica Uma Questão de Saúde. É isso mesmo, das 7, entre as 7:10 e 7:30, mais ou menos, ou 7:35 ou 7:40. Vamos então estar à conversa com o Dr. Fernando Figueiredo para responder às perguntas dos nossos ouvintes. Quanto a mim, também logo às 7, quanto ao Expresso, também há uma, bom dia, condição de boa semana e uma ótima quarta-feira. Terminamos com o Saúl e a Festa da Vida. Bom dia, até amanhã.

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1: 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São 6 horas.
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Olá a todos desta programação. Que Deus abençoe a sua vida poderosamente. Hoje, quarta-feira, é dia de transformação de vida. E você que está aí agora me ouvir, nessa manhã, fique ligado conosco nessa programação, porque você terá a oportunidade de, através dessa programação, entender que há jeito, que há solução, que existe uma saída para o problema qual você está a enfrentar. Se você precisa da nossa ajuda, você que está a viver um momento difícil, passando por uma depressão, uma tristeza profunda, você diz: Alexandre, eu já estou cansada, já tomei medicamentos, fiz tratamentos que não trouxeram resultado algum. Então agora mesmo você pode ligar 218-368-008, 218-368-008, e nós vamos lhe ajudar. Nós vamos agora de canção bonita, canção de fé, e eu já volto com o relato de pessoas que tiveram sua vida transformada por meio da fé. Meu nome é Alexandre Santos e o programa Casos Reais está no ar.

0: 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Venha receber a unção com óleo consagrado e ficar livre de qualquer enfermidade que esteja no seu corpo. 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
1: Muito bem, nós voltamos com todos no programa Casos Reais. Nós retornamos e eu quero dizer para si que não importa o problema o qual você está a enfrentar. Quando nós recorremos a Deus, Ele se manifesta na nossa vida. E a vida daquele que crê na palavra de Deus é transformada. É exatamente isso que Deus quer fazer na sua vida. Ele quer transformá-la. Ele quer tirar você desse chão, dessa lama que você se encontra. O texto sagrado, ele diz: aquele que invocar o nome do Senhor será salvo. Quer dizer, nós precisamos invocar a Deus. Quando nós o invocamos, então ele nos salva. Salva do problema, da situação a qual nós estamos vivendo. É isso, Deus quer salvar você. Qual pai, né, não se compadece com a dor do filho? Ainda que a mãe se esqueça de amamentar o seu filho, Deus jamais se esquecerá de nós, jamais se esquecerá de você. Essas pessoas chegaram aqui na Universal no limite do sofrimento, no limite da dor, até mesmo pensando que não tinha mais jeito para si. Mas quando usaram a fé, tiveram suas vidas transformadas. Nós vamos acompanhar esses casos e eu já volto com todos vocês.
2: Eu sofria muito porque fui rejeitada aos meus 4 anos de idade. Fui dada para adoção. Uma pessoa sentir-se rejeitada é muito triste. Nunca percebi o porquê que a minha mãe me deu para adoção. Fui crescendo com aquilo metido na minha mente. Fiquei muito revoltada. Se a minha mãe, que era a minha mãe, nunca me soube explicar o porquê que me deu. Então, se nós éramos 6 filhos e a minha mãe só deu a mim, porquê que não deu os outros também? Já era casada, já tinha filhos e não conseguia perceber o porquê daquilo. A mágoa me fez eu estar com depressão durante 7 anos. Andei em psiquiatria e tudo. Casei muito nova, tinha 16 anos quando casei. Tive 3 filhos desse casamento, que não fui feliz. Ele batia muito, sofria de violência doméstica, mas depois arranjei outro, pensando eu, outro que me ia fazer feliz, mas não, nunca tive sorte no casamento. Depois arranjei outro senhor que foi uma relação durante 16 anos. Aquele relacionamento foi eu que acabei, porque não dava, porque eu estava a sofrer bastante. Mesmo com depressão e tudo, eu estava a sofrer muito. A minha fase adulta foi sempre a sofrer, porque não tinha sorte com os homens que eu arranjava, não tinha sorte com o amor, eu nunca tive. Eu tomava medicação, só conseguia dormir com a medicação, eu tomava 6 comprimidos por dia. E a depressão foi aprofundando, onde eu não tinha gosto nem de me vestir, não tinha gosto de me arranjar, não tinha gosto de nada. Olhava para mim e não gostava de mim, eu não gostava de mim. Se eu gostasse de mim, não tinha tentado suicídio. Agarrar no meu filho, na altura tinha 2 anos, tenho agora 24, e ia-me atirar abaixo de uma ponta, um rio. Peguei no meu filho na altura, abri a porta e fui até à ponte para me atirar abaixo. Só que eu ia-me a tentar atirar e o meu filho mais velho para sempre por trás e deitou-me a mãe e não me deixou atirar abaixo da ponte, senão naquele dia tinha feito. A minha vida não fazia sentido naquela altura. A voz que me falava no ouvido era dizer: mata-te que acaba o sofrimento. O meu fundo do poço foi mesmo quando eu tive o meu último filho, minha última relação. Estava tudo destruído, estava toda a gente desempregada lá em casa e andei pelo lixo a catar latas para sobreviver, para dar comida ao Diogo, que era o meu último filho. Chegámos a ir dentro dos contentores de lixo para ir buscar comida para comer. E eu estava muito, muito, muito magoada com a minha mãe na altura. Foi na altura que, numa evangelização, passou uma senhora da igreja que me deu umas sacolas de comida para eu ir lá buscar umas sacolas de comida, e eu fui. Foi daí que eu comecei a ir à igreja. Quando cheguei à igreja, fui bem recebida pelos pastores e pelos obreiros. Fui atendida pelo pastor e ele orientou-me. Conforme o pastor me orientou, eu fui fazendo. Lá nesse dia saí mais leve, que eu tinha um peso muito grande. Onde eu busquei sempre a libertação, não é? E depois também falava-me do Espírito Santo e da salvação da minha alma. Eu comecei a buscar. Fui buscando o Espírito Santo. Onde o Espírito Santo veio e tudo me foi preenchido. Não tem explicação, é um gozo na alma, é o preenchimento do vazio. Hoje a minha vida está preenchida em todas as áreas. Onde eu perdoei a minha mãe, onde eu também tinha depressão, também foi depressão, também fui curada da depressão, não tomo mais remédios nenhuns. Fui curada, Jesus curou-me. Eu hoje no meu casamento sou muito feliz, porque não há mais violência, conversamos, temos outro diálogo como não tínhamos antes. Tenho um casamento bom, tenho quem andava pelo lixo, agora já não preciso mais. Hoje ajudo pessoas com comida. Antes não era feliz, agora hoje sou feliz.
1: Muito bem, nós voltamos com todos e acompanhamos aí o testemunho da Esther, que foi rejeitada aos 4 anos de idade, né, foi deixada para adoção. A mágoa da mãe fez estar com depressão durante 7 anos. Casou bem nova, com 16 anos, e teve 3 filhos. Desse casamento, ela foi vítima de violência doméstica. Separou e começou outra relação, que durou 16 anos. Ela passou a tomar medicação, só conseguia dormir à base dos remédios. Tomava 6 comprimidos por dia. A depressão foi só se aprofundando. Aonde não tinha gosto nem de se vestir, não tinha gosto de nada. Ela não estava... Ela não tinha vontade de mais nada. Você vê que ela tentou suicídio. E o pior, né? E até mesmo ali com o pensamento de se matar e tirar a vida dos filhos. Ela viveu um momento muito difícil. Foi assim que ela chegou na Universal, passando dificuldade financeira, sendo ajudada com a sacola de alimento. Mas ali ela se libertou. Se libertou da depressão, se libertou da angústia, se libertou dos problemas espirituais. E é isso que tem que acontecer com você. Você tem que ser livre. Livre desse problema espiritual. Livre desse problema que você tem passado. Hoje, quarta-feira, nós vamos buscar a presença de Deus. O Espírito Santo, o único que é capaz de transformar a vida de uma pessoa, daqueles que o buscam. Você vai buscar a presença de Deus hoje. Não importa o que você fez, não importa o seu passado. Deus, ele não quer saber disso. Ele disse para a gente invocar o nome dele. Ele não falou, ó, invoque só os bonzinhos. Invoque o meu nome só quem faz o bem. Não. Ele disse para que o nome dele fosse invocado. Então nós vamos invocar o nome dele. E certamente ele vai te responder. Nós vamos acompanhar mais relatos de pessoas que chegaram aqui com a vida destruída, sem perspectiva de vida, mas quando recorreram a Deus, suas vidas foram transformadas. Vamos acompanhar esses relatos e nós já retornamos.
3: Desde que eu me recordo, desde criança, eu fui sempre muito triste. Depois tive que fazer opções de vida, fui estudar para a universidade, tinha sonhos e, um pouco influenciada por um irmão mais velho e pelo meu namorado, na altura atual marido, eu fui estudar engenharia civil. Aparentemente estava tudo bem, fui para o segundo ano de engenharia, então aí eu percebi que a engenharia civil não tinha nada a ver com o meu perfil. Eu posso dizer que isso para mim foi uma frustração completa, que me adoeceu. Adoeceu-me porque fiquei sem chão. E eu comecei a perceber que não iria continuar, não iria aguentar muito mais tempo. Entrei em depressão. Hoje eu sei o que era, na altura não associava, eu também tinha 20 anos na altura. Eu comecei mesmo fisicamente, psicologicamente, mentalmente a definhar. E tive que nesta altura recorrer à psiquiatria. Mas eu comecei a ver no meu corpo os sintomas que aqueles medicamentos me causavam. Eu tinha que jantar e já estar preparada para me deitar, porque eu 20 minutos depois eu apagava-me. Mas de madrugada, 3:30, 4 da manhã, eu acordava sobressaltada e já não dormia mais. Eu tive que voltar ao médico a dizer, olha, não está a funcionar, eu não durmo. E o senhor, era um homem, disse-me assim, não dorme com esta dose? Receitou-me o dobro da dose. E a Anabela, aqui vai ela, jovem, 20 e poucos anos, começa a tomar o dobro realmente da medicação. Arranjei um part-time, fui trabalhar para um banco e estive ali até o próximo ano letivo, onde eu realmente fiz o que eu já devia ter feito no início de ir para Lisboa. Fui estudar Serviço Social e fui, formei-me. Eu casei, comecei a trabalhar passado um ano, realizei-me profissionalmente, amava mesmo o que eu fazia, sempre trabalhei com idosos, com as equipas técnicas, tudo, eu fazia tudo mesmo o que eu gostava, mas a Anabela, ao final do dia, para casa e às vezes apetecia-lhe chorar. Eu tinha a minha fé, pronto, numa religião, e eu fazia as minhas rezas, as minhas orações, assim, meu Deus, onde é que o Senhor está? Porquê é que eu estou assim? Porquê é que eu tenho vontade de chorar? E eu só dizia, meu Deus, o que é que eu tenho? Eu, na altura, tinha um belíssimo salário, tinha casa própria, carro, tinha um marido excelente. O que é que me faltava? Eu não conseguia entender. Eu, na altura, já fazia yoga, relaxamento, 15 anos, eu fiz meditação, tudo o que se possa imaginar à procura de paz. Eu era aquela pessoa que lia muito, Vida Além da Morte, Energias, tudo isso. Tinha muitos livros, muita literatura em casa, porque eu acreditava que tinha que haver algo mais. Eu não acreditava só que esta vida era isto. Tinha que haver mais alguma coisa. Um casal, meu amigo, com o qual eu fiz yoga durante 15 anos, estava em busca de Deus, que nunca encontrámos desse jeito, chegou à igreja antes de mim. E começaram a orar com a minha fotografia e a convidar-me. Mas eu nunca aceitei. Costuma-se dizer, água mole em pedra dura, tanto bate até que fura. E esses meus amigos insistiram, até que um dia tinha estado 2 semanas nos picos da Europa, um lugar lindíssimo, com o meu marido. Eu senti-me tão vazia, tão triste, depois de 2 semanas de umas férias tão maravilhosas, eu caí em casa de joelhos a chorar. Aí eu falei com Jesus Cristo, fiz uma oração simples, porque eu tinha uma formação religiosa, eu queria em Deus, em Jesus Cristo, e eu fiz a minha oração para Ele. Eu disse: Jesus, eu sei que Tu existes, não sei onde estás, mas por favor me mostra o caminho, porque é esse caminho que eu quero seguir, eu não quero outro. Na minha mente veio a imagem dos meus amigos, que é um casal, Mário e Paula. Até falei na minha oração: Jesus, eu realmente já não vou à casa deles há muito tempo, mas se é isso que o Senhor quer, então eu vou lá. Ao conversarmos, eles falaram do trabalho da igreja e deram-me uma palavra muito forte, que foi a palavra que penetrou em mim e fez a diferença. Aquela palavra de Apocalipse 3, creio que versículo 20. Eis que estou à porta e bato. Se alguém ouvir a minha voz e abrir, eu entrarei. Searei com ele e ele comigo. E aquela palavra foi muito profunda, porque eles explicaram-me: Anabela, o coração é teu, és tu que tens que abrir o teu coração, e é de dentro que tu tens que o abrir para receberes o que tu queres. Porque eu procurava Deus, procurava Jesus, nunca o tinha encontrado. No dia a seguir, sozinha, ninguém me trouxe. Foi o primeiro dia que eu entrei na porta que mudou a minha vida. E eu naquela noite eu dormi profundamente. Foi o primeiro sinal que Deus me deu de que Deus estava naquele lugar. E eu ouvi falar do Espírito Santo. Se eu vou encontrar paz, se eu vou encontrar alegria, se eu vou encontrar uma força de viver que eu tinha perdido outrora, é isso que eu quero, é tudo o que eu quero. Até o dia realmente em que eu tive um verdadeiro encontro com Deus, uma paz profunda, uma alegria indescritível. Não há mesmo alegria, não há como descrever, não há comparação. O dia do meu casamento foi muito bom, mas não se compara. Eu fiquei cheia de planos, eu fiquei cheia de sonhos, eu fiquei como nova. Eu posso dizer que eu revivi quando eu tive esse grande encontro com Deus. A minha vida está abençoada, eu já me reformei. O meu casamento, eu sou muito feliz. Dá-me um prazer imenso falar de Jesus às outras pessoas. Aliás, quando tive esse encontro com Deus, foi logo essa grande força. Eu queria falar às pessoas no meu trabalho, na rua, no hospital, porque eu trabalhei na área da saúde. Onde quer que eu fosse, ainda hoje é esse o meu desejo. Eu vejo uma pessoa que eu percebo que está com depressão, que está com ansiedade, que está... Só Deus sabe que pensamentos lhe vão na mente. E o meu grande sonho, o meu grande desejo é poder chegar ao pé dela para lhe dizer: esse problema tem solução, Jesus está vivo, Ele ressuscitou, não vamos mais procurá-lo entre os mortos, Ele vive, então nós só temos que nos chegar a Ele. Porque Ele mesmo disse: vinde a mim os que estáis cansados e sobrecarregados e eu vos aliviarei. Então é dEle que nós precisamos para ser completamente felizes. É o Deus dos milagres, porque a minha vida é um autêntico milagre. Eu sou o próprio milagre.
1: Muito bem, nós voltamos com todos e nós acompanhamos aí mais o relato da senhora Anabela. Cresceu num lar destruído, tentou procurar ajuda em psiquiatras, mas nada foi suficiente. Com 20 anos, já carregava depressão, não dormia, então o médico só aumentava as doses. Realizada na sua vida até profissional, tinha um bom salário, uma casa boa, até um bom marido, mas no fim do dia era uma vontade de chorar, de morrer. Olha a situação que ela chegou. Então o problema não era dinheiro, o problema não era falta de um relacionamento, mas o problema era da alma, interno. Mas quando ela buscou de Deus, Ele pôde preencher esse problema interno. Vamos dizer assim: quem dera que falta na minha vida para eu ser feliz, se eu tivesse dinheiro, se eu tivesse uma condição, se eu tivesse isso. Mas o problema na sua vida, na verdade, é que você precisa da presença de Deus. Só através do Espírito Santo que a sua vida ela pode mudar, só através da presença de Deus. Agora, é claro, é necessário que você recorra a Ele. Você precisa buscar a Deus. A única forma para mudar a sua vida é você recorrer a Ele. Agora, é claro, você deve tomar uma decisão. Hoje, quarta-feira, o dia todo, nós vamos estar buscando a presença de Deus. 8 da manhã às 10, às 15, especialmente às 20 horas, no estudo da armadura de Deus. Com certeza, quando você chegar aqui, você vai receber uma direção que vai mudar a sua vida. Tá bem? Nós chegamos ao fim da nossa participação. Que Deus abençoe a sua vida. Um forte abraço e até lá.

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1: Olá, amigos, muito bom dia. Que Deus abençoe e ilumine a sua vida e todos os seus caminhos nesta manhã de quarta-feira. Que a luz poderosa do Altíssimo venha lhe acompanhar em todos os seus caminhos e lhe abençoar para que tudo lhe corra bem. Quem vos fala? Seu amigo Pastor John, diretamente aqui da nossa Universal, na cidade mais alta, a cidade da Guarda. E a todos que nos acompanham, eu quero desejar que a sua quarta-feira em tudo seja abençoada. Continuamos aqui neste programa especial, levando vida, fé e esperança. E se você está aflito, sente-se sozinho, desesperado, a passar talvez o pior momento da sua vida, com problemas e situações,

0: respeito da sua dor, você pode ligar agora, 218-368-008. Lembrando, 218-368-008. Eu quero começar a nossa participação falando para você do que aconteceu nesse último domingo, onde tivemos o domingo do Cálice da Salvação. Aliás, todos os domingos têm acontecido coisas extraordinárias na vida das pessoas que participam da grande concentração de fé e milagres. Vamos acompanhar os resultados, os depoimentos, e eu volto já.
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2: Antes de chegar à igreja, a minha vida era completamente destruída. Eu tinha problemas na minha família, onde eu não conseguia falar com os meus pais, mesmo vivendo com eles. Eu tinha um problema de saúde derivado a colesterol elevado, onde o médico disse mesmo que se eu não tivesse cuidado, se eu não fizesse o tratamento, eu ia acabar por morrer. Eu estava desempregada, ia fazer 2 anos. Eu era uma pessoa triste, eu era uma pessoa que não acreditava em mim mesma, eu era uma pessoa que não me valorizava, e isto porque também eu estava num relacionamento em que a base desse relacionamento era o ciúme.
3: Eu vinha com uma vida destruída, vinha com uma depressão profunda, com uma tentativa de suicídio derivada à depressão, porque eu tinha uma dívida de 110 mil euros.
4: Cheguei doente, era uma pessoa muito nervosa, medrosa, triste, tinha um vazio enorme dentro de mim. O problema que eu tinha de saúde era na coluna e nas minhas pernas. Sentia muitos ardumes na minha coluna e nas minhas pernas eram dores terríveis. Cheguei a ser seguida pela medicina, o qual não me deram qualquer solução. Disseram que o meu problema ia se arrastar o resto dos meus dias. As dores eram tantas ao ponto de não consentir à noite um lençol em cima das minhas pernas. Também eram as dores que eu tinha.
2: A minha vida foi totalmente transformada. Hoje eu sou uma pessoa que eu gosto de mim mesma, hoje eu sou uma pessoa que ama aquilo que eu sou. Hoje eu falo com a minha família, consigo falar com eles. Sou realizada na vida sentimental onde casei, tenho a minha própria casa, tenho um emprego e sou uma pessoa completamente feliz com a vida que eu tenho.
3: Deus transformou a minha vida. Hoje não tenho mais depressão, não tenho mais a dívida de 110 mil euros, não tenho pensamentos de suicídio porque fiquei livre e curada de tudo isso.
4: Ao conhecer a verdade, através dos ensinamentos práticos e inteligentes que nós conhecemos aqui na igreja, encontrei a solução para os meus problemas. Hoje sou uma pessoa liberta, transformada, o meu vazio foi preenchido, conheço um Deus vivo que me deu paz, alegria, me deu saúde, me deu uma família abençoada.
1: Se você precisa de um milagre na sua vida, participe este domingo na concentração de fé e milagres. Encontre em Deus as respostas que precisa para fazer acontecer o seu milagre.
0: A concentração de fé e milagres é uma reunião que acontece todos os domingos, como você acompanhou aí. E nela nós oramos pela saúde, pela família, pela vida financeira, pelo trabalho. Nós clamamos, invocamos ao Deus vivo, ao Deus que disse: invoca-me no dia da angústia, eu te responderei e tu me glorificarás. Como essas pessoas hoje glorificam a Deus com a resposta, com o testemunho, com a vitória, você que se encontra, me ouve aí aflito, desesperado, angustiado, a passar talvez um problema de saúde, um diagnóstico de uma enfermidade grave, um problema familiar, a divisão, a desunião dentro de casa, você que se encontra desta forma, desta maneira, busque estar presente conosco nesta reunião, que acontece todos os domingos às 9h30 da manhã. E ao receber desta fé, desta força, você terá a paz que você precisa. Você terá a cura para o corpo, a cura para a alma, a restauração da família, como aconteceu na vida dessas pessoas que você então acompanhou. Mas é claro, essas pessoas tomaram atitude. Elas levantaram-se, saíram de suas casas e vieram ter conosco. Venha ter também participar desta grande concentração de fé e milagres. Todos os domingos, especialmente às 9h30, sempre na universidade.

0: 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E nós estamos a viver uma fé muito especial, que é a Fogueira Santa no Monte Sião. Uma caminhada de fé, aonde todos terão seus pedidos levados ao Monte Sião, pois a promessa diz que lá haverá salvação e livramento. Você vai entender um pouco mais nesta chamada que vais ouvir e também no relato, num depoimento de uma pessoa que teve a sua vida transformada depois de se entregar a Deus no altar.
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2: Comecei a namorar o meu esposo e a gente enfrentou muitas dificuldades para ficar junto. Nos casamos. Até então éramos felizes e ao decorrer do meu casamento, do dia a dia, o meu esposo foi esfriando comigo.
3: Ela tinha um temperamento, né, um pouco mais explosivo, e eu não gostava daquilo, então o que eu fazia? Eu me afastava. Até o dia em que, ao acordar à madrugada, escutei um barulho de um vidro sendo quebrado, e ao chegar na sala, ela estava com um pedaço de um copo de vidro na mão a cortar os pulsos. Eu não percebia que o problema era eu que causava ela.
2: Porque eu pensava assim, meu casamento acabou, fomos descansar, e eu pensei assim, bom, agora vai mudar. E até que um certo dia, nessa noites mal dormidas, que eu não conseguia dormir por ele me deixar só, eu estava assistindo o programa da igreja. E lá, eu vi o homem de Deus falando, desculpe, que eu podia ser feliz, que havia uma solução para todo aquele vazio que eu estava sentindo. E aí, eu lembro que eu falei, eu quero. Chega, eu não quero mais sofrer, eu não quero sentir mais essa dor. Eu quero ser feliz, eu quero salvar a mim e o meu casamento. E eu fui até a Igreja Universal do Reino de Deus. Eu nunca vou me esquecer desse dia. Eu decidi dizer para Deus assim, eu quero que a partir de hoje o Senhor seja o meu Deus. Eu comecei a ir às quartas-feiras, aos domingos, e eu vi a mudança dentro de mim. E eu aprendi com Deus como que a gente tem que lidar com as pessoas no casamento, no dia a dia. E isso eu comecei a colocar em prática dentro de casa. E não demorou muito. Eu decidi me batizar nas águas, a me entregar mesmo de corpo, alma e espírito a Deus. Eu precisava deixar no altar de Deus a velha criatura, o meu eu, e todos os meus medos, todas as dúvidas, ansiedades, inseguranças, colocar tudo na mão de Deus. Depois do batismo do arrependimento, eu vi a necessidade de ter o Espírito Santo, para que eu pudesse manter, né, o caráter de Deus dentro de mim. Então veio a Fogueira Santa de Israel e eu vi uma oportunidade. Então eu agarrei nessa oportunidade e foi na Fogueira Santa que eu recebi o Espírito Santo. É uma certeza de que Deus é contigo, que o Espírito Santo ia me sustentar por toda a vida.
3: Chegou um período em que eu chegava em casa e ela não reclamava de nada. Nada. A comida cheirava lá da rua. O cheiro do feijão batia lá no portão da casa. Então eu chegava em casa, minha esposa sempre do jeito que eu queria que fosse. Só que até então eu fui percebendo a mudança nela. Eu ia jogar meu futebol no domingo e ela ia à igreja. Mas um dia, meu cunhado me ligou e disse que não ia ter futebol. E ela escutou a conversa pelo telefone. Demorou assim um tempinho, deu um tempo. E me convidou, não vai ter bola, futebol? Ela disse, não. Dá para ir à igreja amanhã então? Aí eu disse, tá bom, eu vou lá. Aí eu disse, eu vou aproveitar e vou ver como é que é essa igreja. Eu lembro até hoje, meu primeiro dia. Naquele dia Deus falou comigo, né? Tanto que uns 2 meses depois eu me batizei, fiz o batismo do arrependimento, né? E pronto, nossa vida começou a caminhar com o Senhor Jesus. O Espírito Santo veio sobre mim e até hoje eu lembro desse dia. Não tem como explicar. Foi maravilhoso. Foi o melhor dia da minha vida até hoje. Dentro de mim veio uma certeza que ele disse, sou contigo. E tudo mudou dentro de mim desde então.
2: Certo dia eu estava em casa, comecei a sentir fortes dores pelo meu abdômen. Comecei a ter falta de ar, dores dentro do meu pulmão. Eu já não estava a suportar mais as dores. E assim fomos ao hospital. A médica me examinou. E antes de sair o resultado mesmo, ela teve uma suspeita. Olha, eu acho que tu estás com tuberculose. E aquela palavra entrou como uma palavra de maldição. Eu, em vez de repreender através da fé, de não aceitar, eu aceitei aquilo com tristeza. Eu lembro que o meu esposo, que me deu a notícia, porque ele foi buscar os exames e ele disse assim para mim, nunca vou esquecer também, eu tenho 2 notícias para te dar. Ele disse, a boa é que Deus é contigo e a ruim é que realmente deu tuberculose. Só que durante o tratamento, eu fiquei muito debilitada fisicamente. Eu já não conseguia comer, o remédio não estava a fazer efeito. Por quê? Porque o meu organismo rejeitava. E além de me abater fisicamente, começou a me abater espiritualmente. Eu comecei a ficar triste, desesperada, com medo. As dúvidas começaram a rondar os meus pensamentos, a ponto de eu achar assim, eu não vou conseguir. O meu esposo tentava me ajudar de todas as formas, com a palavra, me dando palavra de consolo, de força, de fé, de esperança, de ânimo. Mas mesmo assim, eu me sentia mal, me sentia mesmo com medo, com dúvida.
3: Nós íamos à igreja todos os dias, onde eu ouvi uma palavra. Foi quando o Senhor Jesus disse àquela jovem, mandou que ela levantasse, ela que estava morta, a filha de Jairo. E aconteceu que na manhã seguinte, àquela reunião, ela tinha levantado da cama e também se dirigiu ao quarto de banho. E eu ficava olhando a ela, porque ela estava demasiadamente magra, a ponto do rosto ficar como de uma caveira. Aí ela foi, no que ela retornou da casa de banho e ficou assim, de frente a frente comigo, eu vi ela morrer na minha frente, pois o sangue desceu até na altura, abaixo dos olhos. Eu vi o sangue a descer e a pele ficando branca na mesma hora. Então, na hora que ela caiu, peguei ela no colo, e no que eu peguei ela no colo, na hora me veio aquela palavra que foi dada na quinta-feira. E eu já coloquei ela ali em cima da cama, botei a mão no peito dela e disse, Verônica, em nome do Senhor Jesus, levanta agora. E na hora que eu tirei a mão, o sopro voltou nela, ela voltou a respirar e ela veio de volta. Deus trouxe ela de volta para mim.
2: Esse momento que meu esposo acabou de relatar, eu só me lembro do momento que eu saí na porta e eu dei de frente com ele. Eu olhei para ele, só deu tempo de eu ver ele na minha frente e eu já não me lembro mais de nada. Eu senti antes, quando eu olhei para ele, eu senti um mal-estar muito grande mesmo. Eu senti essa sensação de morte. E nesse momento, ele me contou o que aconteceu. E ele disse para mim: você morreu, você estava morta, mas Deus te deu mais uma chance. E eu comecei a chorar, porque aquele momento para mim foi a misericórdia de Deus. A misericórdia. Eu disse para ele: Deus me deu uma nova chance, então eu vou agarrar essa chance com toda a minha força. E nessa época veio a Fogueira Santa. Mais uma vez, a Fogueira Santa, ela realmente é a resposta. Eu nunca vou esquecer. Eu peguei os medicamentos na mão, eu levantei para o céu e disse: olha, Deus, é tudo ou nada. Eu confio em ti. Se esses medicamentos não estão fazendo efeito, então, meu Deus, ou o Senhor me cura ou essa doença vai me vencer. Mas uma coisa eu sei, que o Senhor pode todas as coisas, e eu creio na minha cura, na minha vitória, e eu vou. E eu vou para cima do altar, porque eu sei, meu Deus, o Deus que eu sirvo, aquilo me despertou. E assim nós fomos. Nós dois entramos na mesma fé, no mesmo espírito, no mesmo propósito. Criou uma força não só na minha alma, mas no meu físico. Eu comecei a recuperar-me. Eu ganhei peso, eu comecei a ter fome. A alegria voltou, porque a certeza entrou em mim. Aquilo tudo que parecia perdido, que parecia impossível, se tornou um milagre. Tempos depois, eu retornei ao médico e fui fazer novos exames. Então, quando a médica pegou meu exame, era tudo que eu queria ouvir ela falar. Ela disse...
3: Ela ficou espantada.
2: Sim, ela ficou surpresa e disse assim:
3: cadê a cicatriz?
2: Você tá com o pulmão como de uma criança. Está tão limpinho, tão perfeito, que nem cicatriz você tem. Porque esta doença, quando se faz o tratamento, ela deixa a cicatriz da cura. Mas nem cicatriz eu tinha. Eu saí daquele hospital radiante, agradecendo a Deus. E eu disse: Deus, obrigado. E realmente, o teu altar não deixa a gente decepcionado.
3: O altar é o que tem me sustentado até hoje, né? A presença de Deus, o Espírito Santo. E eu posso dizer, Deus me deu um lar abençoado, né? Onde tem a minha esposa e eu tenho as minhas princesas.
2: Deus já me deu muitas bênçãos, ainda me dá muitas bênçãos, me deu muitas alegrias, mas não existe bênção maior do que a presença dele através do Espírito Santo.

0: caminhada da fé da fogueira santa no Monte Sião é para todos aqueles que estão aflitos, para aqueles que estão desesperados, para aqueles que já não aguentam mais o sofrimento em suas vidas. É para aquele que está perdido, para aquele que a alma está vazia e já buscou de tudo para preenchê-lo e completá-lo e até então não conseguiu. Como você acompanhou, a história de transformação, de mudança de vida desta pessoa mostra muito bem o poder de Deus. Quando alguém se entrega, se derrama 100% no altar, ele pode então também fazer a sua obra de forma completa, 100% na vida da pessoa. Faça você o mesmo, venha buscar a esse Deus, venha se entregar a esta fé para ter também essa mudança, essa transformação em sua vida. Lembrando, a caminhada da fé tem acontecido todos os dias, você pode participar buscando mais informações na Universal mais perto de si. Inclusive hoje, quarta-feira, na reunião do Espírito Santo, na reunião da salvação, que acontece 10 horas da manhã, 3 horas da tarde e especialmente às 19h30, você pode estar conosco e certamente você será renovado, fortalecido e, como está prometido, em Sião haverá salvação e livramento.
1: Vivemos num mundo com mais de 8 mil milhões de pessoas, onde diariamente morrem uns e nascem outros. Seguimos modas, seguimos conceitos, e nem sempre estes são os mais corretos. Há quem no meio da caminhada perca a essência e não guarda o essencial.
2: Há pessoas que dizem assim: olha, eu tenho passado por muitas lutas e eu perdi a minha fé. Ninguém perde a fé por conta das lutas, porque as lutas não fazem mal à fé, é o contrário. As lutas fortalecem a nossa fé. Vocês sabiam disso? O que enfraquece a fé é o comodismo.
1: Muitos cristãos afirmam amar a Deus, afirmam que Ele é a pessoa mais importante das suas vidas. No entanto, quando se deparam com as lutas e perseguições inerentes à vida cristã, intimidam-se e negam a fé.
3: Eu tinha pensamentos de suicídio, tinha aquelas vozes na minha cabeça: vai, joga-te na frente de um carro, não, joga-te da janela para baixo, vai, faz isto ou faz aquilo, ninguém te merece. E assim foi, assim, um processo duro, até que a minha tia e a minha mãe me resolveram levar para a igreja. Foi quando eu conheci Jesus. E o meu processo, posso dizer que foi assim um processo muito prolongado, um processo de libertação muito longo, porque eu não me entregava de fato e de verdade. Eu continuava com as coisas do mundo, mas estava dentro da igreja. Eu posso dizer que o meu coração estava lá fora e só eu fisicamente é que estava ali a preencher uma cadeira, porque eu não me entregava. E foi aí que eu tomei a minha decisão de me entregar total e completamente para o Senhor Jesus.
1: Mas não há nada que se mantenha se não for trabalhado. Não há carro que ande se não for abastecido. Igualmente, é a nossa fé.
3: Então, a partir daí, eu posso dizer que eu sou uma jovem feliz, uma jovem que já não tem medo de nada, já andei com a cabeça erguida, já não ando com a cabeça baixa, uma jovem que já não tem aquele vazio dentro, sou uma jovem alegre, cheia de vida e quer dar vida para os outros.
1: Esta quarta-feira, venha alimentar a sua fé ao participar do estudo bíblico. Aqui, a palavra de Deus dá-lhe a vida e a direção que precisa para ver a sua alma, o seu ser, a sua essência transformada.
0: Bom, meus amigos, nós vamos ficando por aqui em nossa programação desta quarta-feira. E eu quero deixar para você esse convite especial. Como você bem acompanhou, hoje também teremos a reunião do Espírito Santo, do estudo da palavra. E você não pode perder a oportunidade de estar na casa de Deus, buscando a salvação para a sua alma, o renovo da sua fé. Os horários: 10 da manhã, logo mais, 3 da tarde, e especialmente às 19h30, hoje, quarta-feira. Rua Antônio Sérgio, número 5, bem em frente à Proteção Civil, ao pé da rotunda dos 5 Fs. E lembrando também que você pode contactar a central de atendimento, seja para receber uma oração, seja para desabafar, pedir ajuda, ou até mesmo para saber onde há a Universal mais próxima de si. 218-368-008. Deus abençoe sua vida, nós vamos ficando por aqui. Um forte abraço e até lá!

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1: 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São 7 horas.
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3: Que Deus abençoe a todos vocês, amados de meu Pai. Que neste momento o Espírito Santo venha iluminar o nosso entendimento para com a palavra dele. E também eu quero pedir de imediato que ele venha ao encontro dos familiares das pessoas que foram vítimas do terremoto lá na Venezuela, e que os teus anjos venham chamar a atenção dos que estão colaborando, tentando ajudar aqueles que estão soterrados e estão vivos, que estes anjos venham de alguma forma conservá-los vivos até a chegada de socorro. Que o Espírito Santo, em nome do Senhor Jesus, venha atender o clamor dos que estão sofrendo lá na Venezuela. Que o Espírito Santo, e somente ele, pode atender aos aflitos, confortar, consolar os que perderam seus entes queridos e fazer achar aqueles que estão vivos para que possam ser resgatados imediatamente. Em nome do Senhor Jesus, vamos clamar todos por esse povo que tem estado no sofrimento e na dor, que só eles entendem, só Deus pode entender isso. Bem, eu queria dividir com vocês uma inspiração, uma orientação, eu diria uma revelação, porque eu nunca em toda a minha vida, são 60 e poucos anos de leitura bíblica, nesses anos todos, eu tive qualquer experiência semelhante a essa que nós vamos contar para vocês. Eu estava lendo aqui um texto de Lucas, o Evangelho de Lucas, capítulo 8, e no versículo 43, que diz assim: uma mulher que tinha um fluxo de sangue havia 12 anos e gastara com os médicos todos os seus bens e por nenhum pudera ser curada. Chegando por detrás dele, que é de Jesus, tocou na orla do seu vestido e logo estancou o fluxo do seu sangue. E Jesus perguntou: quem é que me tocou? E negando todos, disse Pedro e os que estavam com ele: mestre, as multidões te apertam e pressionam, e dizes: quem é que me tocou? E disse Jesus: alguém me tocou, alguém me tocou, porque bem conheci que de mim saiu poder. Então, vendo a mulher que não podia ocultar-se, aproximou-se tremendo e, prostrando-se ante Jesus, declarou-lhe diante de todo o povo a causa por que lhe havia tocado e como logo sarara. E ele lhe disse: tem bom ânimo, filha, a tua fé te salvou, vá em paz. Eu estava pensando, poxa, eu queria que você também pensasse comigo, raciocinasse, porque um texto como esse a gente vê só na Bíblia, né? Só nas Sagradas Escrituras. Mas isso aconteceu há 2000 anos atrás, mais de 2000 anos atrás. E eu fiquei perguntando: meu Senhor, como as pessoas hoje, o Senhor morreu, ressuscitou, está vivo, como que as pessoas hoje podem tocar na orla da sua vestimenta? Como que nós hoje podemos tocar em ti? Porque os problemas são muito, infinitamente muito maiores, e por toda a terra. E nós sabemos que muitas pessoas não têm tido a fé, porque não têm visto o Senhor, não tem como tocar em ti. O Senhor é espírito, o Senhor já ressuscitou e está sentado à direita do Pai e enviou o Espírito Santo para substituí-lo aqui na terra. Então, como é que as pessoas hoje poderiam materializar esse benefício para suas vidas? Porque elas têm os seus problemas pessoais e não há medicina para cura de todas as enfermidades. Não há médicos. E aqueles que têm fé em ti, como é que podem trazer essa fé para os dias de hoje, agora, e atender às suas necessidades? Como é que nós podemos fazer isso? Como é que nós podemos tocar em ti? Nós sabemos que o Senhor está vivo, mas como podemos tocar em ti? Porque o Senhor é espírito. Então, como é que a gente pode tocar? Como é que uma pessoa agora, nesse momento, e está com um problema grave, gravíssimo, à beira da morte, praticamente, pode tocar em ti para receber saúde e vida? Aí veio o Espírito Santo. Maravilha. Ele é maravilhoso, magnífico, extraordinário. Então, ele inspirou-me exatamente assim. Quando nós cremos na palavra de Deus, da palavra do Senhor Jesus, então essa crença tem que ser materializada, tem que se trazer em benefícios. E como que nós podemos tocar em Jesus se não podemos vê-lo, senti-lo? Não é verdade? Como que a gente pode tocar em Jesus hoje, agora, nesse momento? Então vou dar a dica para você, minha amiga, meu amigo. Você vai fazer o seguinte: nós sabemos, Jesus disse, as minhas palavras são espírito e vida. Então você pega as Sagradas Escrituras, a palavra de Deus, a Bíblia Sagrada, procure o texto onde está prometida, por exemplo, a cura. O Isaías capítulo 53 diz que Jesus já levou sobre si as nossas doenças e enfermidades, as nossas dores, ele levou sobre o seu corpo. Então, como é que eu posso materializar, trazer para a minha vida agora, nesse momento, os benefícios que ali estão determinados e prometidos? Então veio a instrução, a inspiração. Pegar o texto, a Bíblia, exatamente onde está escrito que ele carregou as nossas doenças e enfermidades, e ali colocar o dedo. Isso mesmo, coisa simples, né? Coloque o dedo naquele local onde Jesus fez a promessa, onde está escrito, o profeta prometeu, e onde ele fala, quem me tocou? Quem é que me tocou? Quer dizer, quando você toca na palavra de Deus, você está tocando em Deus, você está crendo na palavra, você está crendo em Jesus, você não está vendo Jesus. Ela viu Jesus, mas como se estivesse ali roubar um pouco de virtude, um mínimo de virtude para ser curada, ela veio por detrás e tocou apenas na orla da vestidura de Jesus. Mas você pode tocar em Jesus pessoalmente, quando você toca nas suas promessas, quando você coloca o dedo ali onde está escrito o que você crê. Então você traz para si aquilo que Jesus promete. Você atrai para si a virtude de Deus, porque a palavra de Deus é espírito e vida. Talvez você vá dizer: bispo, mas isso é loucura. É verdade, é loucura, sim. Mas a fé em Deus é loucura para os que se perdem, para os loucos. Mas para aqueles que creem, a fé é o poder de Deus. Então, você mesmo pode fazer essa experiência, não custa nada. Você pode fazer aí na sua casa, no hospital, onde quer que você esteja, e está num momento cruciante, como o caso desta mulher que tinha o fluxo de sangue, ela estava se esvaindo em sangue. Diz o texto que ela gastara tudo, todos os seus bens, com os médicos naquela altura, e nenhum deles pôde curá-la. Nenhum. Talvez você já tenha gasto tudo o que você tinha, mas tem uma coisa que você não gastou e está presente, que é a sua fé em Jesus. Então, vá lá no texto sagrado, onde está escrito, e fale com Jesus no momento: olha, Senhor, eu não vejo o Senhor, eu não toco no Senhor, mas eu estou aqui a tocar na tua palavra. Tocar na tua palavra. E o Senhor disse que a tua palavra é espírito e vida. Eu quero esse espírito, eu quero essa vida, eu quero essa cura, eu creio nela. Então, essa é uma questão pessoal, individual. Cada um tem que fazer movido pela sua própria fé. Eu dou essa dica para você porque foi a dica que o Senhor Jesus me deu. E eu transfiro para vocês. Isso é um tesouro imenso, porque a qualquer momento do dia, da noite, qualquer hora, agora mesmo você pode fazer isso. Jesus disse: quem é que me tocou? Tocou em Jesus aquela mulher que estava humilhada por conta e sofrendo, né? Por conta da sua enfermidade. Ela estava se esvaindo em sangue, e ninguém sabia o que fazer. Os médicos, ela gastou tudo, todos os seus bens, tentando a cura, e nada aconteceu. Mas finalmente ela foi na fonte da fé, Quem lhe deu fé para ir tocar em Jesus? É claro que foi Deus. É Ele que opera em nós tanto o querer como o realizar. Então, use esta fé. A sua fé, por menor que seja, ela é capaz de fazer coisas grandiosas, porque a fé é o poder de Deus naqueles que creem. É loucura para este mundo? Claro que é loucura. É loucura. Mas para os que creem, não é loucura. É fé. É o poder de Deus. Então, faça isso. Abra a Bíblia no texto sagrado que lhe interessa para te curar, para te libertar, para fazer aquilo que você precisa, inclusive para receber o Espírito Santo. Você pode receber o Espírito Santo. Basta fazer isso. Obviamente, você tem que crer. Ela foi sozinha. Ninguém ensinou aquela mulher a ir até Jesus e tocar na orla do vestido dele. Ela não tocou nem em Jesus. Ela não tocou em Jesus. Ela tocou na orla, quer dizer, no vestido de Jesus. Só no vestido de Jesus. E você vai tocar na palavra de Jesus, que é mais do que isso. Ainda é mais poderoso você tocar na palavra de Jesus. Falou: Senhor, tem misericórdia de mim. Deus abençoe a todos. E até amanhã, em nome do Senhor Jesus Cristo. Amém. Graças a Deus.
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5: Eu nasci, fui criado no lar evangélico. Eu sou de família, de pastores, de missionários. Fiz bioquímica. Eu sou bacharel em música, na parte de regência, técnica vocal, dicção, respiração, postura, e regi para centenas e centenas de pessoas, dirigindo corais, fundando corais na música sacra, mas eu não regi a minha própria vida. Como é que tudo começou? Eu fui casado com uma jovem de outra denominação, e com 21 anos ela me traiu com meu melhor amigo. Quando eu desci do prédio onde eu morava, eu encontrei um rapaz num bar. E esse rapaz mandou: tudo bem? Eu digo: tudo bem. Tá aperreado? Eu disse: estou, que eu estava aperreado. Ele: sente aí. E ele: quer beber? Eu disse: não, nunca bebi não. Ele: toma um copo de cerveja. Eu tomei um copo de cerveja. Esse rapaz, ele me levou para casa dele, ele era um empresário, morava perto do prédio onde eu morava. E aí lá ele me ofereceu a maconha. E eu comecei a fumar a maconha. De um simples cigarro e um copo de cerveja, eu entrei para as drogas. Eu passei 20 anos usando maconha, passei 2 anos usando cocaína, e o fundo de poço foi o crack. Eu posso dizer que foi a vergonha da família, entendeu? Porque meu pai me deu uma boa educação moral e espiritual, né? Como a meus irmãos. E aí ele nunca imaginava, nem a minha família. Ficaram todos surpresos quando souberam que eu estava usando drogas. Meu pai, ele começou a ficar triste, entendeu? E aí ele me internou numa clínica de recuperação, e eu fiquei 6 meses nessa clínica. Saindo dessa clínica, eu voltei para as drogas. Foi quando meus pais resolveram sair do estado de Pernambuco e ir para o norte do país. Lá eu fiquei 6 meses, saí de uma clínica de recuperação e caí nas drogas também. Aí meu pai foi para o estado de Tocantins. Eu fiquei mais 6 meses, entrei na clínica de recuperação. Quando saí dessa clínica, eu já achava que estava liberto. E aí eu passei a dirigir coral. Mas nessa clínica, essa igreja, aliás, era numa cracolândia, lá em Palmas. Eu não sabia que ela era uma cracolândia. E quando eu cheguei com a Bíblia e os livros de música para entrar nessa igreja, eu vi as pessoas fumando crack de lado da igreja, numa lata. E aí me veio tudo de volta novamente. E aí eu passei 4 dias sem ninguém saber onde eu estava, e eu usando crack. De 100 quilos, à época aí, eu caí para 55 quilos. Eu cheguei a fumar por dia 50 pedras de crack. Eu passava a noite usando crack, porque além desse emprego que eu tenho como técnico em saúde pública concursado no Recife, eu também tenho um emprego terceirizado. Eu fui diretor administrativo financeiro em um hospital de referência norte e nordeste. E como eu tinha uma boa condição financeira, que eu tinha dois empregos, eu chegava a pagar o traficante mensalmente cerca de 8 a 10 mil reais por mês. Eu perdi uma casa, eu perdi dois apartamentos. Minha família chegou a gastar cerca de quase 100 mil reais, entendeu? E o montante que eu gastei só com crack, ao longo dos 18 anos, ultrapassou 2 milhões de reais.
6: Mesmo depois de perder a dignidade para o vício, nada o prepararia para a pior notícia: a morte do pai.
5: Quando meu pai faleceu, eu fiquei em estado de choque. É porque meu pai, ele foi se abatendo, né? Entendeu? Em ver que todos os filhos estavam fazendo a obra, entendeu? E eu estava lá no mundo das drogas. Isso é, eu creio que foi deprimindo meu pai. Quando ele faleceu, ele estava em coma. E meu pai saiu do coma e disse a mim que eu tinha sido o melhor filho que ele tinha tido. E aí ele morreu nos meus braços. E eu vi que meu pai tinha partido nos meus braços e não tinha visto a minha libertação. E aquilo ali me dava uma angústia muito grande. Eu sentia vergonha da minha família. Porque é muito triste você saber que você tem uma posição socioeconômica, entendeu? E você se encontrar num mundo onde você não imaginava, né? E os diplomas eram todos infalíveis, eram todos... É como se eu não tivesse sido formado, é como se eu não tivesse passado por seminário, entendeu? Por faculdade, nada. Era como se eu fosse um lixo. Eu me senti um lixo. Eu não conseguia me erguer, eu não conseguia me libertar. E aí eu continuei nas drogas durante 40 anos. Eu sabia que não era aquilo que Deus queria para a minha vida. Houve um momento que eu falei com Deus, e eu disse assim: meu Deus, o Senhor é misericordioso, o Senhor é compassivo, bondoso, amoroso. O Senhor me ajude, me tire dessa situação. Eu não aguento mais, eu estou sofrendo muito. Eu falava com Deus, mas eu não ouvia a voz de Deus. Mas eu orava a Deus e eu dizia: me tire dessa situação.
6: Ele clamava por ajuda, mas parecia não ouvir resposta. Até que Deus atravessou o fundo do poço e alcançou a alma de Dário.
5: Aí foi quando tudo começou a mudar. Eu assisti um programa chamado Fala Que Eu Te Escuto. Quando eu vi, entrou outro programa. Quando eu vi, o pastor disse assim: você que está aí no seu quarto agora usando crack, eu quero dizer a você que vício tem cura. Eu não sei onde lhe encontrar, mas você sabe onde me encontrar. Aí disse o endereço da igreja. Aí eu olhei assim, eu disse: eu sou um boizinho dizendo a mim que vício tem cura. Eu, como profissional de saúde, sabendo que o vício é uma doença incurável, progressiva e fatal, isso é história. Mas eu passei a crer quando eu ouvi o Bispo Macedo dizer: o vício é um espírito.
7: O vício é um espírito, qualquer que seja o vício.
5: Aí me despertou o desejo de me libertar. O traficante nunca levou a droga na minha casa de manhã, ele só levava à noite. Mas de manhã ele levou 10 pedras de crack e uma carteira de cigarro. E eu fumei as 10 pedras de crack, a carteira de cigarro, e fui para a Igreja Universal fedendo a crack e a cigarro. E o que mais me impactou quando eu cheguei na Igreja Universal foi a forma como eu fui recebido. Eu fui abraçado. E aí quando eu cheguei lá para o pastor pensava que eu ia contar, que eu ia lá pedir para um neto, para um filho. Eu sou pastor, eu sou um cracudo.
8: Qual o seu nome?
9: Dário.
8: O senhor que trouxe esse cachimbo aqui?
9: Foi eu mesmo quem fiz.
8: Quanto tempo escravo do crack?
9: 18 anos.
8: Qual foi a última vez que o senhor usou?
9: Hoje pela manhã.
8: Se eu colocar uma pedra aqui, mesmo você sofrendo, você fuma?
9: Fumo.
8: Sodário, se o senhor não sair daqui com nojo do crack e do cigarro, eu vou parar de fazer o tratamento, nós vamos lá fora comprar uma pedra e vamos fumar nós dois. O senhor aceita o desafio?
9: Aceito.
8: Tá chorando por quê?
9: Porque estou entregando minha vida ao Senhor Jesus.
8: Amém.
5: Foi assim que eu cheguei na Igreja Universal, há 3 anos atrás. E era uma época de Fogueira Santa. E nesse mesmo dia, eu subi no altar. E no altar eu deixei o cachimbo e eu peguei o papel da Fogueira Santa. E aí, nesse mesmo dia, eu fui batizado nas águas. E eu tomei uma primeira Santa Ceia, que há 40 anos eu não tomava. Mas eu chegando na minha casa, o traficante estava me esperando. Ele disse, meu chefe, eu deixei as 10 pedras de crack de manhã, e aí agora eu estou trazendo mais 40 para o senhor e 2 carteiras de cigarro. E eu disse a ele, não traga mais não. Jesus me libertou. Ele falou, e meu dinheiro? Tu me deve 16 mil. Aí eu disse, o que é pra tu? 16 mil, já paguei mais de 1 milhão a tu. Eu disse, pronto, eu vou pagar a tu 16 mil. Mas nunca mais eu quero ver você na minha casa me dar a droga. Na quarta-feira seguinte, eu cheguei na igreja, na reunião do Espírito Santo, e aí quando o bispo levantou no altar, ele apontou assim pra mim, disse, você hoje vai receber o Espírito Santo. Eu peguei essa direção. Peguei essa palavra e guardei essa palavra. E aí, quando eu subi no altar para deixar o meu sacrifício financeiro, até porque eu já sacrificava financeiramente a minha vida, aquilo ali para mim não era nada. E aí eu fui. E aí, quando eu comecei a pedir a Deus que Ele me desse o Espírito dEle, porque eu dizia, Senhor, se o Senhor não me der o Teu Espírito, eu vou voltar para aquela vida miserável. Ele disse, o Senhor tem que me dar o Teu Espírito. E o que mais me fez feliz naquele dia foi que eu passei 40 anos sem ouvir a voz de Deus. E quando eu recebi o Espírito Santo, Deus falou ao meu coração e disse a mim, Tu és o meu filho, eu te escolhi. E eu disse, meu Deus, eu estou ouvindo a Tua voz. Aí foi quando eu tinha certeza de que ali eu tinha recebido o Espírito Santo.
10: Uma semana depois?
5: Uma semana depois. Na mesma semana da minha libertação. Eu fui liberto num domingo. Numa quarta, eu recebi o Espírito Santo. Mas tudo isso foi fruto de uma renúncia. Entendeu? Foi fruto de um arrependimento. E foi com 15 dias eu comecei a ter sede de evangelizar. E o pastor me levou, no primeiro teste, ele me levou numa Cracolândia. Mas ali eu não tinha mais desejo, nem vontade, nem fissura. Porque o Espírito Santo realmente tinha entrado dentro de mim. A prova que eu estou limpo e que eu estou liberto, entendeu? É que eu estou aqui, ó. Eu cheguei na igreja com 60 quilos, estou com 105 quilos, entendeu? Então hoje, eu como regente, né? Como bacharel em música, o meu tributo a Deus é isso.
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12: Inteligência e sabedoria. Só entendi a diferença entre um e outro quando tentei o suicídio. Talvez por sofrer bullying na época da escola, por ser gordinha, essas coisas, você quer uma escapatória para você sair daquilo, tirar o alvo daquilo das suas costas. Então eu fui pro lado do estudo. Estudei muito. E me achava muito inteligente. Eu tava fazendo inglês, tava fazendo espanhol, tava fazendo alemão, tudo ao mesmo tempo. Né? Falei assim, eu vou trabalhar para virar uma secretária executiva porque eu quero viajar o mundo. Eu não quero ficar aqui no Brasil. O inglês que eu estava já estava no grau de dar aula para executivos. O espanhol também já estava no terceiro ano, no espanhol, o alemão no segundo ano, que era um pouco mais difícil para mim, mas eu queria aquele foco. Eu queria o exterior para mim. Quem olhava por fora pensava assim: Ana Lúcia está bem, Ana Lúcia está ótima, está se formando, é uma pessoa inteligente, uma mulher inteligente, ela tem todo o futuro pela frente. Mas eu não tinha isso dentro de mim, eu vivia um conflito, eu vivia de aparências. A depressão era tão grande que eu fui parar na beira da Dutra, que é a estrada que passa lá perto da minha cidade, de bicicleta. Sentei num canteiro e fiquei num domingo à tarde, 3 horas da tarde, olhando para ver um caminhão passar e escolhendo o caminhão. Não, esse aqui vai ser... Esse vai dar conta do trabalho. Esse aqui não. Esse aqui só vai quebrar minha perna. E quando eu me vi naquele pensamento, quando eu pensei, o que está acontecendo comigo? Que eu me achava uma pessoa tão esclarecida. Como assim pensando na morte? E eu comecei a buscar algo que preenchesse esse vazio dentro de mim, que era um vazio muito grande mesmo. E nesse meio tempo, eu comecei a buscar denominações. Eu fui buscar igrejas, denominações, fui em tudo. Tudo que você possa imaginar, eu fui. 2 meses aqui, 3 meses ali, 4 meses ali, e o tempo passando. E aquele vazio, a mesma coisa. E nesse meio tempo, minha mãe já estava buscando para mim. E eu detestava a Igreja Universal. Nunca que eu vou colocar meus pés na Igreja Universal. Igrejas de gente burra, me desculpe falar assim, mas era o que eu pensava na época. De gente ignorante. E eu pensava, mas se é tão ruim, o que minha mãe está fazendo lá? Aí ela foi, ela levou minha irmã caçula, porque era pequenininha, foi. Eu falei, eu vou lá. Eu vou ver o que tem nessa Igreja Universal que mudou a vida dela, porque eu vi mudar a vida dela. Eu vi, mas eu não aceitava que era a Igreja Universal, não aceitava. E mudou, minha mãe chegou com um grau depressivo também triste, mas ela mudou a vida dela. E quando eu cheguei lá, a riqueza que aquele povo tinha, eu não tinha. Que é a paz, que é um sorriso verdadeiro.

0: Mas não é isso que eu vi lá na televisão. É diferente. Aí veio aquela vozinha assim. Você tinha que ouvir pelos seus ouvidos e ver pelos seus olhos. Aí com 3 meses na igreja, eu já estava livre daquele buraco que estava dentro de mim. Eu já estava alegre, eu já estava feliz, já estava bem, mas eu queria mais. E eu descobri que ali o melhor e o maior relacionamento que eu poderia ter na vida era com Jesus. O maior relacionamento. Foi assim, maravilhoso. Na pregação, o pastor disse, ó, batizou, primeiro passo. Agora vamos buscar o batismo do Espírito Santo. Eu falei, mas que negócio é esse batismo do Espírito Santo? Como é que eu faço isso? Como é que eu consigo? Como é que eu faço isso? Como é que o Espírito vem em mim? Como assim? Comecei a ler muito. A literatura do Bispo Macedo, eu tenho todas. Os livros, batismo do Espírito Santo, servo, todos. Li tudo. Comecei a me envolver com a leitura. Também lendo muito livro, lendo muita palavra, porque é a palavra que liberta. É a Bíblia que liberta. Mais do que a literatura, é a Bíblia que liberta. E numa quarta-feira, buscando, e eu senti uma coisa assim que não tem explicação. Uma coisa que só a pessoa, estando no meu lugar, vai sentir e vai entender. Quem é batizado com o Espírito Santo sabe o que eu estou falando. Uma alegria, uma paz, um controle. Não tem aquilo de ficar gritando, de ficar saindo de si, sabe? Aquelas coisas, né? Eu ouvi a voz de Deus. Você é minha. Você é minha testemunha. E depois dessa certeza que eu tive com Deus, eu entendi que tudo que eu tinha pensando que era tão importante não é nada. E o que era importante iria vir no futuro. Dali em diante começou uma nova Ana Lúcia. Hoje eu sou uma pessoa totalmente realizada, casada e muito bem casada na igreja, que eu casei com meu marido na igreja, conheci ele na igreja. Já vão fazer 23 anos de casamento. É um homem de Deus, trabalhador, honesto, especial, querido, amoroso e, acima de tudo, batizado com o Espírito Santo. E a vida profissional, hoje eu também estou realizada. Sou professora, né? Me formei com honras na faculdade, mesmo uma faculdade tardia, porque eu não fiz com 23, 25 anos, eu fiz agora com 40 e poucos anos, né? Então, me formei com honra, sou uma profissional respeitada, graças a Deus. Na minha sala de aula, Jesus Cristo é o Senhor. Eu faço questão de falar isso, né? E, assim, as crianças, elas têm notado isso, elas veem isso também, porque não basta só para mim, eu quero exalar. Nós temos que exalar o perfume de Deus. Então eu tenho certeza que tudo que a gente faz com o Espírito Santo dando a direção, não tem como dar errado. Eu tenho certeza da minha salvação. Eu tenho certeza que eu serei realmente promovida. Eu tenho uma paz dentro de mim que nada me tira isso, sabe? E assim, a paz, a tranquilidade é só o Espírito Santo que dá. É só Deus que pode dar isso pra gente. Eu vejo muito o bispo, né, falando que a gente vai pra onde a gente olha. E é pra lá que eu olho. Olhar somente pra aquelas palavras que estão grudadas lá na frente da igreja. Onde todo mundo chega, senta e olha lá, Jesus Cristo é o Senhor, só para Ele. Isso é uma lição que minha mãe me deixou e eu passo para outras pessoas. Minha filha, na igreja, só olhe para aquele nome que está ali, ó, Jesus Cristo é o Senhor. Olha só para Ele, porque a gente vai permanecer.
1: Oito bilhões de seres humanos. 8 bilhões de vozes. 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
2: Ó Deus, misericórdia de mim. Eu passo de um pecador.

0: Não é bom tomar o pão dos filhos e lançá-lo aos cachorrinhos.
1: Eu sei, senhor. Mas até mesmo os cachorrinhos comem as migalhas que caem das mesas de seus donos.
2: Nós merecemos estar aqui. Mas ele não. Senhor, lembra de mim quando entrar no teu reino?
3: Deus não resiste a quem se aproxima dele com sinceridade.
4: Em verdade te digo que hoje estará comigo no paraíso.
3: O sincero rasga a alma, joga limpo, não disfarça nem esconde a sua real intenção. Ele é o que é. A oração sincera é a mais pura expressão da alma. É a ponte que faz a ligação entre o nosso espírito e o Espírito de Deus.
5: Eu fiz um propósito de jejum, eu jejuava, acordava de madrugada, eu fazia de tudo. Eu era 24 horas falando para Deus que eu queria o Espírito Santo. Eu já falava para as pessoas que Deus curava, que Deus libertava. Só que eu não falava da salvação, porque ainda não tinha certeza da minha salvação. Eu não tinha o Espírito Santo. Aí de um dia eu cheguei, eu estava trabalhando num local sozinho. Aí eu fui tipo conversando com Deus, eu falei para Deus, eu falei assim: meu Deus, se coloca no meu lugar. O Senhor me curou, mas o mais principal que é minha alma, o Senhor ainda não curou, que eu preciso do Espírito Santo, que é a paz, que é a certeza da minha salvação. Falei: o Senhor tinha coragem de falar de mim para alguma pessoa, se o Senhor não me conhecesse, como eu tenho falado para as pessoas do Senhor? Aí quando eu falei isso, nesse dia, foi algo mais precioso na minha vida. Porque Deus, ali não foi um pastor que falou comigo. Eu não estava nem na igreja, estava trabalhando. Mas a minha sede era tão grande de receber o Espírito Santo. Eu falei para ele: eu não estou te pedindo dinheiro, não estou te pedindo carro, não estou te pedindo casa. Eu não quero ter mais nem uma hora de vida. Mas o que eu não aceito é chegar ao meio-dia de hoje e o Senhor não entrar na minha vida. E quando eu falei essas palavras, o Espírito Santo veio sobre mim. Deus falou: eu nunca te abandonei. Eu sempre estive contigo. A partir de hoje acabou o teu sofrimento. E entrou uma força dentro de mim. Eu não sentia, mas entrou uma alegria dentro de mim que era incontável. Naquela mesma hora sumiu o vazio. Depois desse dia, nunca mais a minha vida foi a mesma. Os problemas financeiros continuavam por lá de fora. As pessoas continuavam me rejeitando. Mas eu não era mais sozinho. Ali eu já não estava mais sozinho. O meu maior prazer hoje não é nem trabalhar para ganhar dinheiro, é lutar para ganhar uma alma. É lutar para levar as pessoas a ter o que eu tenho. Eu chego e falo para elas: o que você está querendo é muito pouco, porque o que Deus tem para te dar, você não tem noção.
3: Se de fato você tem sede em receber o Espírito Santo, mais do que tudo, faça um desafio. Seja sincero, derrame toda a sua vida diante dele. E o Senhor Jesus, de pronto, atenderá o desejo da sua alma. Bem sei eu, Deus meu, que tu provas os corações e que da sinceridade te agradas.
6: Conquistas, sonhos e realizações. Para mim, o material era o mais importante. Até que um dia, a morte bateu à minha porta. Eu tinha vários sonhos. Um deles era me casar, ter a minha família, ter uma vida financeira estabilizada, ter uma condição para poder aproveitar mais com a minha família, ter uma vida melhor. Acabei realizando esses sonhos, mas tinha um sonho que era fazer uma plástica. Devido à gestação, duas gestações, eu fiquei com excesso de pele na barriga e aquilo ali me incomodava. Então, meu sonho era remover essa pele, fazer essa plástica para poder remover essa pele. E eu fui fazer essa cirurgia, fui realizar esse sonho. Deu tudo certo a cirurgia. Mas no momento de eu receber a alta, eu estava ali, já tinha recebido a alta, estava na frente da diretora do hospital para fazer o acerto. E ali, sentada na cadeira de rodas, eu comecei a passar mal. Comecei a perder o movimento do meu corpo. Eu já não conseguia falar, não conseguia mais me mexer. E a única coisa que eu consegui falar para ela é que eu estava passando mal. Olhei para a diretora e falei para ela, eu estou passando mal. E ali eu já fui perdendo rapidamente o movimento do meu corpo. Eu já não conseguia ouvir, eu já não conseguia falar. Mas a minha consciência, o tempo todo, ali, nesse momento, me falava que o diabo estava ali. E que ele veio buscar a minha alma. E eu senti ali naquele momento uma opressão tão grande, uma coisa tão ruim, tão pesada, uma opressão horrível. E a única coisa que eu conseguia fazer naquele momento é pensar. E foi quando eu pensei em Deus e pedi para Ele naquele momento o socorro dEle. Falei assim, meu Deus, me ajuda, me socorre, me salva. Foi o que eu falei para Deus, o meu pensamento. E depois ali eu não vi mais nada. Eu apaguei. Quando eu acordei, quando eu despertei, eu vi que a equipe médica estava em cima de mim e o meu esposo ali do lado. E aí, bem devagar, eu comecei a voltar o movimento do corpo. E comecei a conseguir ouvir bem distante, comecei a voltar aos pouquinhos a falar. E nesse momento eu entendi que Deus tinha me dado mais uma chance. Só que era a minha última chance. E passado já a recuperação da cirurgia, eu sentei no sofá e fui falar com Deus. Falei assim pra Ele, meu Deus, por que que eu tenho um casamento transformado, um casamento abençoado? Por que que eu tenho uma casa reformada do jeito que eu queria? Uma vida financeira estabilizada, tenho os meus filhos. E esse vazio, ainda fiz a cirurgia plástica, até citei para Deus a cirurgia, e ainda esse vazio está dentro de mim. Ainda existe esse buraco dentro da minha alma. E para minha surpresa ali, Deus me respondeu. Ele falou assim para mim, Gisele, você pensa que você tem tudo? Você não tem nada porque você não tem a mim. E ali eu me assustei, porque a voz de Deus foi tão forte, foi tão forte, foi tão nítida, que a minha reação foi, eu levei um susto ali na hora, eu coloquei a mão assim, ali eu entendi, ali eu despertei, e eu falei assim para Deus, então meu Deus, quer dizer que quando o Senhor olha para mim, o Senhor não me vê como filho, porque eu me apegava muito com as coisas que aconteceu na minha vida do lado de fora. Eu já frequentava a Igreja Universal, eu participava das reuniões, eu conhecia a Igreja Universal, mas eu não conhecia Deus. E aí ali eu fui sincera com Deus, porque eu fui colocando para fora tudo que estava dentro de mim. Eu fui falando para Deus quem eu realmente eu era. E o que eu não falei para Deus, Deus me mostrou. Existia mágoa dentro de mim. Eu era uma pessoa que mentia. Eu era uma pessoa nervosa. Então Deus foi me mostrando aquilo que eu não falei para Ele. Ele foi me mostrando. E ali eu entendi que eu tinha que abrir mão disso. Dia após dia eu fui abrindo mão. Não foi fácil, mas o que eu queria de Deus era muito maior. Então eu fui sacrificando toda a minha vontade. Se Deus tinha me dado aquela última chance, então eu coloquei toda a minha força, eu agarrei com todas as minhas forças para aproveitar aquela oportunidade, aquela chance que Ele tinha me dado. eu fui aprendendo com Deus, Deus foi me ensinando, foi cuidando de mim. E aí, num domingo de manhã, na reunião das 9:30 da manhã, acabou a reunião, eu fui procurar o pastor. E o pastor respondeu exatamente aquilo que só eu sabia e Deus, o que eu tinha conversado com Deus. Ele me respondeu, não era o pastor, era o próprio Deus ali falando comigo. E o pastor me falou assim, uma palavra que está escrita em Atos, capítulo 5, versículo 32, que Deus dá o Espírito dele para quem obedece. E quando o pastor falou aquela palavra entrou dentro de mim. Entrou dentro de mim e essa palavra, ela veio com aquela certeza e a paz. A paz que eu tanto buscava, a alegria, porque eu realizei os sonhos, mas os sonhos não me trouxe nada daquilo que eu buscava. Eu tentei buscar, eu tentei encontrar essa alegria, mas eu não achei. Mas naquele momento eu encontrei a alegria, a certeza, a paz. A paz era tão grande que parecia que eu flutuava. Foi tão maravilhoso. Foi tão maravilhoso. E Deus falou assim pra mim, Gisele, agora eu não tô mais do seu lado, agora eu tô dentro de você. E depois daquele dia eu nunca mais fui a mesma. Meus pensamentos mudaram. Não existe mais o vazio dentro de mim. Hoje eu sou completa. Eu tenho aprendido dia após dia com o Espírito Santo. Ele me ensinou a ser forte. Ele me guia. Ele trouxe alegria verdadeira pra dentro de mim. Eu não tinha essa alegria. E ele trouxe pra mim. E a minha vida sem o Espírito Santo não tem sentido. Nada tem sentido se não tiver o Espírito Santo. Eu amo meu marido, eu amo os meus filhos, eu amo a vida que Deus me deu, mas eu amo mais o Espírito Santo, porque ele é o primeiro na minha vida. Os sonhos de Deus são maiores do que os meus. Hoje eu sou uma pessoa completa. Sou uma pessoa que tem a verdadeira felicidade. Eu era materialista, eu era vaidosa, mas hoje eu descobri que o maior tesouro não é o que está do lado de fora, mas sim o que está dentro de mim, que é o Espírito Santo.
3: Você sabe quem é Jesus? 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Para o morto, ele é a vida. 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
8: Em nome do Senhor Jesus, meu Deus, nós elevamos a Ti os nossos pensamentos. E neste momento oramos em favor de todas as pessoas que estão aflitas. Oramos em favor dos oprimidos, daqueles que estão doentes, enfermos, desenganados pela medicina, pessoas que já foram a tantos sítios à procura de uma solução, de uma saída para os seus problemas, pessoas, Senhor, que têm chorado, têm sofrido, têm vivido tristes, amarguradas, e eu oro por elas. Eu oro por aqueles que têm vivido momentos de dor, de amargura, de sofrimento, pessoas, meu Deus, que já não sabem mais a quem pedir ajuda, a quem pedir socorro. O Senhor disse na Tua palavra que tudo aquilo que pedíssemos ao Pai em Teu nome crendo, o Senhor faria. Nós pedimos, meu Deus, estenda as Tuas mãos para curar, para libertar, para livrar essa pessoa de tudo aquilo que tem trazido a dor, a tristeza, a amargura, o sofrimento, tudo aquilo que tem feito essa pessoa chorar, se desesperar. Venha ao encontro de todas elas. Ajude essa pessoa. Ajude esse homem que está há muito tempo a sofrer com esse problema. Essa pessoa, meu Deus, que já foi a muitos sítios, muitos lugares, à procura de uma solução.

solução e não encontrou. Só o Senhor pode dar a solução, a saída. Só o Senhor pode mudar essa situação. Só o Senhor pode livrar essa pessoa de todo o sofrimento, de todos os males. Portanto, ó Espírito Santo, traga a solução, traga uma saída, traga agora a paz para esta pessoa que sofre. Eu peço em favor de todos, eu oro para que o Senhor, em nome de Jesus, traga para esta pessoa a solução que ela tanto necessita. Eu oro por todos, eu peço pelas famílias, pelos lares, eu peço que o Senhor venha tocar nessa criatura que sofre, toca neste homem, toca nesta senhora, livra essa pessoa de todo o sofrimento, faça um milagre acontecer agora, faça, Espírito Santo, um milagre acontecer na vida deste homem, desta senhora, mas que acabe agora o sofrimento, que acabe a tristeza, a angústia, a opressão, a depressão, a amargura, a tristeza, que acabe o sofrimento da vida desta pessoa e que ela receba a paz que ela tanto deseja, a alegria que ela tanto espera receber. Ó Espírito Santo, faça um milagre nesta hora. Há pessoas que não suportam mais, que estão há anos que sofrem com essas dores, com essas doenças incuráveis. Há anos que essa pessoa sofre com dores pelo corpo, dores de cabeça, dores nos ossos. O sofrimento já dura tanto tempo, o sofrimento tem tirado até a vontade de viver. Essa pessoa perdeu o prazer de viver, mas que o Senhor toque nela agora, meu Deus, e faça um milagre. Faça um milagre, Senhor, cura, liberta, abençoa, remova o sofrimento, remova o mal, remova a dor, remova a angústia, o desespero, traga a saúde para essa pessoa que sofre. Faça um milagre, ó Espírito Santo. Eu entrego a vida de todos em tuas mãos. Que o Senhor abençoe a todos, abençoe as famílias, abençoe os lares, abençoe a cada pessoa que ora conosco neste momento. Seja este copo com água consagrado, abençoado, e todos que dele beberem recebam a saúde, recebam a cura, recebam a libertação em o nome do Senhor Jesus. E aquele que crê, diga amém e graças a Deus. Agora beba com toda a sua fé dessa água e seja livre, seja curado, seja liberto, seja abençoado agora.

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1: 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São 8 horas. 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

É com este ritmo todo, com a nossa intro cantada, não é? Alegria no ar! E é com esta pica toda que abrimos o nosso programa. Sejam muito bem-vindos, estamos a meio da semana, já falta tão pouco para o fim de semana. É tal e qual, agora tem sido a subir, agora é tipo carrossel. Agora é tipo mais, não é carrossel, é montanha russa, não é? Sempre a dar-lhe até ao fim de semana. Sejam bem-vindos, vamos seguir juntos.

0: E nós não nos importamos nada de viajar, só através da música já vale a pena. E os Calima então deixam-nos aqui com um ritmo extra neste Viagem. São tantos os temas que eles têm de grande sucesso, que é por isso é que estão ali a tocar várias vezes durante a nossa emissão, porque vale mesmo a pena trazer por aí Fradik juntamente com António. Agora, podemos continuar e falar um pouco sobre o dia de hoje, o que é que lhe parece? Porque hoje celebra-se internacionalmente a piada, uma data dedicada ao humor, à importância do riso no dia-a-dia. Eu até arriscaria dizer que o que tem mais valor é aquele riso que não é forçado, que por vezes até nos leva a rir de tal maneira que até dói a barriga, faz chorar de tanto rir. Apesar de não ser uma celebração oficial, é comemorada em muitos países com a partilha de anedotas e momentos divertidos. Criado em 1994, o dia pretende espalhar boa disposição e começa a segunda metade do ano com muito mais alegria. Afinal, rir faz bem. Enquanto as crianças podem rir centenas de vezes por dia, já os adultos tendem a sorrir bem menos. Hoje é dia de recuperar esse hábito e partilhar uma boa piada. Olha, eu não vou fazer. Porquê? Porque acho que não tenho jeito nenhum para contar piadas e por vezes nem para as escutar. Lá está, os adultos não sorriem tanto. Também pudera, nós é que levamos com as arrelias todas. Bem, vamos lá, a alegria está no ar, portanto temos que reforçar a boa disposição na emissão e regressamos a música.
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0: Ana.
1: E agora por aqui na emissão, vamos ao espaço de Tu Queres é Festa.
2: Eu quero é festa.
1: Nós queremos, e Aguiar da Beira também é uma vila portuguesa, com certeza, e que fica no distrito da Guarda, e é a sede do município de Aguiar da Beira. Então é assim, a Feira das Atividades Económicas vai acontecer, e é neste mês que está a começar hoje, de 23 a 26 de julho. E há tantos convidados, Dilas, Caretos, Sara Correia, Cristiana Sá e companhia. E o meu próximo convidado, Nininho Vaz Maia, no dia 24. A juntar a estes grandes espetáculos, há também exposições, desporto, animação, cultura, gastronomia e até a Zona Lounge. Faia 2026 promete 4 dias de grande festa em Aguiar da Beira. E não nos podemos esquecer que este é um dos maiores e mais aguardados eventos de verão nesta região. E temos a certeza que vai ser um sucesso. Também olhando para o cartaz de artistas, ui, está a ganho. E depois, quando é no verão, tudo ganha outra intensidade, até porque há muitos imigrantes que vêm até cá. Há depois nós também que estamos com mais vontade de sair um pouco e distrair. E em casa está um calor daqueles. Portanto, olhe, de 23 a 26 de julho, vá até Aguiar da Beira e participe na Feira de Atividades Económicas.

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O Mundial 2026 continua a dar que falar e há histórias que parecem saídas de um autêntico filme. Começamos pelo grande choque da competição. O Paraguai eliminou a Alemanha nos penaltis. Depois de um empate no tempo regulamentar, os paraguaios venceram por 4-3 no desempate, com José Canale a marcar o penalti decisivo. A festa foi tão grande que o presidente do Paraguai, Santiago Peña, decretou feriado nacional. Sim, os paraguaios tiveram direito a um dia de descanso para celebrar uma das maiores vitórias da história do futebol neste país. Enquanto isso, Portugal prepara o duelo frente à Croácia. A partida será disputada em Toronto, no Canadá, o estádio mais pequeno utilizado neste Mundial, no MBO Field. Mesmo depois de receber bancadas provisórias, tem capacidade para pouco mais de 43 mil espectadores. O encontro joga-se na quinta-feira à noite, hora local, já depois da meia-noite em Portugal continental. E por falar em novidades neste Mundial, as famosas pausas para hidratação continuam a gerar discussão. São 3 minutos em cada parte, oficialmente por causa das altas temperaturas. Mas também abriram espaço para mais publicidade nas transmissões televisivas. Quem está a beneficiar com isto é David Beckham. Segundo o jornal britânico Daily Mail, o antigo internacional inglês poderá arrecadar cerca de 25 milhões de euros apenas com campanhas publicitárias exibidas durante estas pausas, graças a contratos com marcas internacionais. Ou seja, depois de arrecadar uns milhões, dentro de campo, continua a ganhar outros tantos, mas fora de campo. A FIFA insiste que a medida foi criada por motivos exclusivamente desportivos e de proteção dos jogadores. E, a terminar, um momento que conquistou a internet. Na Argentina, um pai fingiu estar ao telefone com quem? Lionel Messi. Acho que é até uma coisa super natural, não acham? Pois, o filho acreditou mesmo que era o campeão do mundo e aceitou cumprir todos os desafios que o Messi lhe ia propondo. O vídeo tornou-se viral e é mais uma prova de que, para muitas crianças, os ídolos continuam a ser verdadeiros super-heróis, mas sem capa. O Mundial continua dentro e fora das quatro linhas e nós voltamos com mais histórias, mas é amanhã. 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
1: Bem, eu imagino que a conversa esteja boa, a música também, mas não se esqueça que tem um papel fundamental por aqui na emissão também, de me dizer bom dia, de escolher a sua música de preferência, de fazer comentários aos temas que vou trazendo à conversa e depois também, claro, ajudar-me a partilhar eventos, iniciativas, tudo o que se passar aqui pela região e através dos microfones da Antena Livre, que tem que ser tudo divulgado. Estamos combinados? Temos parceria ou não? 93666-7449.

bora lá, neste meio da semana, é uma dica bem útil. Aliás, até eu agora fiquei atenta ao que aí vem, porque é algo que está a acontecer e que me interessa. A sua máquina de lavar roupa começou a cheirar mal e acha que anda a fazer alguma coisa de errado. É normal. Com o tempo é comum surgirem odores desagradáveis que acabam até por passar para a roupa também. E há quem tenha tendência a lavar uma segunda vez. Segundo os especialistas de limpeza da House Digit, há dois problemas muito frequentes na origem desta situação. Um deles é a gaveta do detergente. Apesar de parecer limpinha, pode acumular resíduos de detergente em pó e sujidade, formar uma camada pegajosa que liberta mau cheiro. A solução é muito simples. Vai retirar a gaveta com segurança, deixá-la de molho em água quente com sabão e limpá-la muito bem. Outro problema está no tambor e nos filtros desta máquina. Os fios muito finos de roupa, a umidade acumulada pode provocar odores a mofo e até afetar o funcionamento do equipamento. Em alguns casos, até pode causar entupimentos. Para evitar isto tudo, é importante limpar os filtros com regularidade, pelo menos uma vez por mês, e garantir que as saídas de ar estão desobstruídas. Com estes cuidados, que são simples, a sua máquina vai ganhar anos de vida e você vai também não ganhar tantos cabelos brancos e vai ter aquele cheirinho maravilhoso na sua roupa. Ah, é aquele cheirinho de roupa lavada que é qualquer coisa de extraordinário. Experimente e conte-me como é que correu, que é para depois eu também meter em prática estas dicas. 936667449. Também pode aproveitar e fazê-lo através das redes sociais da nossa rádio. Nós andamos por aí.

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1: É quarta-feira, tal e qual, e é dia de história. Porque acho que a cultura não ocupa lugar. Acho não, tenho 100% de certeza. E Carlos Didier tem algo para lhe contar, bem à maneira dele.

0: Senhoras e senhores, preparem-se para a rúbrica mais inútil deste lado do dial. Enquanto toda a gente fala de grandes guerras, revoluções e tratados importantes, nós escolhemos o lixo esquecido da história. Acomoda-te, afina o sentido do humor e vem connosco passear pela parte mais ridícula do passado da humanidade. Aqui não vais aprender nada que te ajude no emprego, na escola ou no IRS. Se isto é cultura geral, não. Mas é terapia. Começa agora Acontecimentos da História sem qualquer tipo de relevância para as nossas vidas e que ninguém te quer contar.
1: Antigamente, muita coisa que hoje explicamos com ciência parecia feitiçaria. E quando alguém via uma explosão estranha, uma luz no céu ou um ruído brutal, o susto era total. Houve momentos em que fenómenos naturais foram interpretados como sinais divinos, castigos ou avisos do fim do mundo. É fácil rir hoje, mas na altura a sensação era mesmo essa. O universo tinha perdido a compostura. A parte divertida é que, sem internet, sem meteorologia moderna e sem especialistas em direto, cada aldeia inventava a sua teoria. E claro, a teoria mais assustadora costumava ganhar. No fundo, quando a explicação falta, a imaginação faz horas extras.
2: Há ladrões discretos. E há outros que parecem ter saído de um desenho animado. Um dos casos mais absurdos da história envolve alguém que tentou roubar uma estátua gigante. Só isto já é uma ideia maravilhosa de péssimo gosto. Porque, convenhamos, não é o tipo de objeto que se mete ao bolso, nem se carrega com elegância. O plano, que à partida já parecia mal pensado, acabou por falhar de maneira espetacular. E o melhor de tudo é que a tentativa ficou mais famosa do que o próprio objetivo. Há crimes que rendem fortuna. E há crimes que rendem vergonha eterna. Este ficou claramente na segunda categoria.
3: A guerra por causa de uma paragem. Às vezes, a grande história começa com coisas pequeninas demais para levar a sério. Uma discussão por uma paragem, um terreno, uma fronteira mal desenhada e, de repente, está tudo a arder. A humanidade tem esse talento raro, pegar num problema minúsculo e transformá-lo num desastre monumental. O mais engraçado é que, de longe, muitas destas guerras parecem discussões de trânsito com figurinos históricos. E mesmo assim arrastaram pessoas, dinheiro e orgulho durante anos. É por isso que a história às vezes dá vontade de rir e chorar ao mesmo tempo. Porque não faltam exemplos de grandes confusões começadas por motivos tão pequenos que dava para resolver à mesa.
4: O homem que fez fortuna com uma mentira. Há mentiras pequenas e há mentiras que parecem escritas por alguém com demasiada imaginação. Um dos grandes truques da história foi vender uma história tão improvável que muita gente acreditou. E o mais espantoso é que, quando alguém fala com convicção suficiente, o impossível começa a parecer negociável. É assim que nascem os grandes embustes, com confiança, teatro e um público distraído. O resultado costuma ser sempre o mesmo. Alguém fica rico, outros ficam envergonhados e a história ganha um episódio delicioso para contar durante séculos. No fundo, o ser humano continua muito vulnerável a uma voz segura e a promessas bonitas. E é por isso que certas burlas entram para o anedotário mundial.

Mas chegou a minha altura de ir embora, até porque há quem queira continuar por aí a emissão e também a alegria, a felicidade da programação, das músicas e das boas conversas. É ele mesmo, é Paulo Saraiva, que vem a seguir com o seu Olá Manhã. A nossa emissão, toda ela pensada em si e também em si. Ah, pensava que eu não dava por si aí atrás. Também pensamos em si, claro que sim. Os melhores ouvintes do mundo estão todos concentrados numa rádio só. A sua Antena Livre, a rádio de nossa gente. Um chique coração do tamanho do mundo. E até mais logo.

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1: Olá. Num mundo onde os tratados de sabedoria não estão à venda, hoje falo e faço o meu manifesto pessoal de quem procura a melhor versão, com respeito e reconhecimento por tantos que me ajudaram a ser quem sou. Eu sou mais do que os meus erros, mais do que aquilo que o mundo espera de mim. Sou alguém em construção, que carrego dentro de mim a semente do bem. Sei que não preciso de ser perfeito, apenas coerente com aquilo em que acredito. A minha melhor versão é quando atuo com autenticidade, quando partilho com dedicação e quando sirvo sem esperar aplausos. A minha melhor versão é quando eu aprendo que o amor não é apenas o que sinto, mas também o que faço e as decisões que tomo todos os dias. Pense nisto, já que este é certamente o lado bom da vida.

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0: 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São 9 horas.
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9:18. Muito bom dia. Cá estamos para a emissão de quarta-feira. A emissão que eu mais gosto, porque é a emissão do meio. No meio onde está a virtude, e nós cá estamos com a boa disposição de sempre para o animar nesta manhã de quarta-feira. Quem se junta a mim? Filipe Borges e António Ferreira. Estamos juntos por cá, em estúdio, até à uma. E com este calor, hoje é só viver e amar. José Malhoa é uma das mais recentes a abrir.

Hoje é só viver e amar, e com este calor, meu Deus, acaso para dizer, venha a garota, venha a garota. Marisa Liz e Maninho, avançam a emissão, já lhe digo como é que vai estar o tempo. Tenha uma grande quarta-feira, a feira em ceia. Bom dia.

0: Às 9 horas 25 minutos e meio. Daqui a bocadinho está a nota do dia. Vamos escolher a música mais do dia. O que é que se celebra hoje? E as saudações fecham a primeira hora.
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0: Vamos lá saber do tempo. E posso contar com muito calor, mas muito calor mesmo. Eu estou aqui quase a fazer o programa em cueca. Porque sabe bem estar assim, arejadinho, completamente sozinho aqui no Estúdio 3. E então posso estar à vontadinha, à vontadinha. Tenho um espelho na frente para ir avistando, não é? Este dinamite. Ora bom, quanto ao placar das máximas, porque é a única coisa que interessa, porque o calor e o vento vai se manter, nada de chuva. Começamos nos 25 para Aveiro, 28 para a Figueira da Foz e para as Penhas Douradas. E agora prepare-se, 32 para Vila Nova de Paiva, 33 para a Guarda, Mortágua, Castro Daire, Aguiar da Beira, Moimenta da Beira, Fortes de Algodes, Lurique da Beira, Sernancelho e Gouveia. 34 para Coimbra, 35 para Vila Real, Viseu, Tondela, Santa Combadão, Mangualde, Nelas, Carregal do Sal, Sátão, Penalva do Castelo, Vouzela, Ceia. 37 para São Pedro do Sul, Oliveira do Hospital, Tábua, Erganil e Mialhada. E atenção, uma máxima de 40. 40 para Castelo Branco. E a partir de amanhã, mais subida de temperatura. Meu Deus! Ora, com este calor, acaso para dizer, ó trabalho, vai-te embora. É uma das novas do Nuno Portugal.

0: Ao trabalho vai-te embora, a voz de Nuno Portugal, é uma das novas.
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0: 9h31, vamos lá ouvir a de hoje.
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3: Há um menino, fosse onde fosse, tivesse onde tivesse, tudo quanto via, queria. E os pais faziam-lhe todas as pontadinhas. Um dia foram à casa de uns amigos e o menino lá na parede viu um quadro e diz: mãe, quero aquele quadro. Diz a mãe: está calado. Ai, quero aquele quadro. Está calado porque o quadro não é nosso. Oh pai, quero aquele quadro. Está calado, rapaz, e o quadro não é nosso. A senhora, para não parecer mal, e aos amigos diz: eu vou-te dar aí o quadro, meu amor. Augusto, que era o jardineiro já muito velho, traz a escada, encosta à parede, que tira o quadro, que é para dar à criança. E então o jardineiro trouxe a escada, encostou à parede, quando ia a subir, cagou-se, fez... Diz o menino: ah, eu já não quero o quadro, eu quero a gaitinha.
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0: É caso para perguntar ao garoto onde é que eu tinha a cabeça.

0: É uma das novas dos vizinhos. Onde é que eu tinha a cabeça?
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0: 34 depois das 9. Vamos lá escolher música mais para hoje.
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0: Ora, a primeira pertence a Sons do Minho. Vem bailar comigo. Ouve-se bem. Aliás, este grupo de música tradicional portuguesa é muito bom. Vamos lá só ouvir um bocadinho para votar com mais consciência.

agora é consigo. Ou vota no David Carreira, multa, ou vota no Sons do Minho, vem bailar comigo. É só votar através do WhatsApp, através de SMS, a mais votada passa no início da segunda hora. Será que vamos abrir com o Sons do Minho? Será que vamos abrir com o David Carreira? Está tudo nas suas mãos. Vamos lá votar. 93-345-4994. 93-345-4994. E até à uma da tarde, na sua antena livre, esta é a nossa dança. Canta

A nossa dança, os Calema, a passarem por cá na mais ouvida. 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

0: tanta coisa para celebrar. Ah, mas hoje temos algo para comer que eu gosto. Já lá vamos. Ora bem, dia dos madrugadores. É dia do código postal e também é dia dos correios. Um abraço para todos os correios. Ou melhor, para todos os distribuidores de correios. Muitos deles andam a ouvir a rádio. E muito bem. Agora para comer temos aquilo que eu gosto. Asas de frango, esteladiças, fritas na frigideira. 933454994. É só convidar, está bem? Que eu vou. Tu não é bom? Ou se é? Nos Estados Unidos, é dia da liberdade financeira. Também é dia internacional das bibliotecas. Dia mundial do salvamento. É dia internacional da piada. É verdade, dia internacional da piadinha. Se tiver por aí uma piada seca para nos contar daqui a bocadinho, eu aceito hoje. Dia internacional das cooperativas. Dia do gengibre. Também é dia do sabor mais original de gelado. E é dia internacional do reggae. Ah, muita coisa, muita coisa. Quem faz anos hoje, temos que dar os parabéns. É uma cantora que eu particularmente gosto e está de aniversário.
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0: A grande Marisa Monte está hoje de parabéns. Parabéns então para a Marisa Monte, parabéns também para si que é ouvinte da Antena Livre e faz o favor de nos ouvir. Muitos parabéns e muitas felicidades então para a Marisa Monte e para o auditório que está hoje de aniversário.

Parabéns então para todo o auditório que está de aniversário. E a Marisa Monte, ainda bem que está de aniversário, que assim canta. É o que temos para celebrar hoje. Ai.

0: que você está por aí? Marisa Monte, coisa boa de se ouvir por cá. Dia das asinhas de frango, está bem. Dia Internacional da Piada e dia do gelado com o sabor mais original. Se quiser pensar assim, não custa tanto. Também é dia dos Correios, dia do Código Postal e praticamente é o que temos. Mas o mais importante são as asas de frango, por favor.
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0: Ora, vamos lá conhecer as canções. Ou melhor, relembrar as canções.
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0: Estou aqui tão fresquinha, é que bom. Ora, irmão. Sons do Minho, Vem Bailar Comigo. Ou então, música. David Carreira, Multa. É só votar através do WhatsApp, através de SMS 93-345-4994. Vamos abrir a segunda hora com quem? Com Sons do Minho ou com David Carreira? Por favor, vote. Só tem interesse se você votar. Se não tiver, se você não votar, não há problema, eu escolho. Não, está feito. Vamos lá então a votar. E também me dão o prazer da vossa companhia desse lado e eu fico a saber quem é que nos escuta. Vamos lá votar então, 933454994, 933454994. Sei muita gente que está a ouvir a emissão no trabalho, e eu sei perfeitamente que ouve a emissão no trabalho. Não custa nada fazer um intervalozinho e votar. E dizer bom dia à malta, nós ficamos tão felizes. Vamos lá, 933454994, São José de Minho ou David Carreira?
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0: Atenção a isto. Se eu não receber pelo menos 10 chamadas até às 10, este espaço hoje é a última edição. Portanto, ouvintes, vocês é que sabem, eu tenho que receber 10 chamadas até às 10 da manhã, porque senão este espaço acaba hoje. Estou muito nervoso. 232 60 10 61, pode ligar.
7: São as matinais.

0: 10 chamadas. Hoje é a última edição de saudações. Ah, pois, porque ontem só recebi 3 chamadas, 3. Vai todo mundo para a praia refrescar a amêijoa, ou então vários bichos que a Rosinha sabe, e o Paulinho aqui sozinho. Então está bem, pronto, para já vamos ao baile.
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0: Vamos lá ligar 232-60-1071, 232-60-1071. Atenção, não gostei daquilo que ouvi em off. Não gostei mesmo, porque eu estou muito triste e muito magoado cá por dentro. E então o que é que eu vou fazer? Vou deixá-la para o último. Célia, bom dia.
5: Bom dia, Paulito.
0: Célia, sabes quem está do outro lado, Célia? É uma pessoa que insultou o menino.
5: Até porquê?
0: Ai, porque disse coisas aqui que o meu coração até está a arder. Está a arder.
5: Que coisas é que ela te disse?
0: Não posso dizer aí a antena.
5: Não posso?
0: Mas que estou magoado. Célia, nós podemos demorar o tempo que tu quiseres hoje. Podemos estar aqui até às 10.
5: Mas escuta uma coisa. A gente, para poder defender, temos que saber o que é que ela disse.
0: Ela disse uma coisa muito...
5: Então?
0: Muito... Olha, igual ao meu computador, muito ordinário.
5: Olha, eu estava a dizer que era o último programa hoje.
0: Não, o último programa não, o último espaço de saudações. Por favor, vocês não metam palavras na minha boca. Eu fico nervoso. Nervoso.
5: É que tu há bocado estavas a dizer que tinhas um espelho à tua frente.
0: Claro que sim.
5: Para o dinamite, o dinamite
0: e a cueca. E a cueca, hoje estou de cueca.
5: Paulito.
0: Atenção. Eu posso. Eu posso, porque o Estúdio 3 é só meu.
5: Está para as misérias.
0: Então, olha lá, mas não sabes quem está do outro lado.
5: Elcita, para te falar mal assim, só pode.
0: Quem?
5: A Elcita.
0: Oh, Elsa, bom dia.
6: Bom dia, vês? São mentiroso. Célia, não acredito. Célia, por favor, não acredito.
0: Elsa. Elsa, o pior é que os ouvintes já te conhecem. Estás a ver? Era o caminho que eras tu.
6: Quer dizer, não é os ouvintes que me conhecem, é a Felipa, já me conhece bem.
0: É verdade, sim senhora, verdade. Nós temos tempo, que assim só vou receber 2 chamadas e o espaço acaba hoje.
6: É uma maravilha, até não acaba hoje.
0: Ai, o espaço
6: até te lixavas, até te lixavas.
0: Ah, muito bem. Oh, Célia, asas de frango vão?
5: Ai, adoro.
0: Fritinhas, hã? Ou então grelhadas na brasa?
5: Grelhadas na brasa, grelhadas.
0: Com um bocadinho de piripir por cima?
5: Ai, que
0: atenção, nada de chamar a Elsa, está bem? Nada. Ela que as compra, que as assa e que as coma.
6: E faço, pensa assim, faço asas de frango muitas vezes.
0: Ela disse aqui coisas em off, que estava a magoar.
5: Mas vou-te dizer uma coisa: um piquenique na companhia da Elsa devia ser espetacular.
0: Muito bem. Olha, já não tenho tempo para mais. Vai para quem? Bom dia.
5: Olha, pronto. Vai para ti, para toda a tua família, um beijinho de grande. Elcita, beijinho muito grande.
0: Adeus. Vai para dentro. Beijinhos, obrigado. Elcita.
6: Dá-nos o tempo todo. Depois tira-nos o tempo.
0: O tempo tem tanto. Olha, é só para dizer que só vamos na segunda chamada. Ainda faltam 8 chamadas, 8.
6: Pronto.
0: Será que vou ter tempo até às 10?
6: Eu já sei que já há mais gente à espera.
0: Para quem vai, bom dia.
6: Olha, vai para a minha mãe e para o meu pai, um beijinho para eles. Vai para a Celita, um beijinho muito grande. E pode ter certeza que umas asinhas de frango comidas na minha companhia ia ser do melhor que há.
0: Ui.
6: Oh. Experimenta, Paulo, e logo vês.
0: Na tua companhia, deixa-me dizer-te uma coisa.
6: Imagina só do início junto com a loucura. Imagina.
0: Olha, sabes o que é que tens que fazer hoje?
6: É bom.
0: Tens de te agarrar a um sapato. Tens que te agarrar a um sapato.
6: Vou-me agarrar a um sapato, agarro-me, mas é à bota.
0: Não, agarra-te a um sapato, sabes porquê? Diz. Porque o sapato com sola.
6: Olha, mas sem sola também. Se te mandar com ele, aleija menos.
0: Adeus.
6: Adeus, beijinhos.
0: Então, bom dia.
7: Bom dia.
0: É a terceira, dois. Oh, José Manuel Castelo de Penalva, está tudo bem?
7: Está tudo.
0: Olha por aqui também. E temos tempo. Podemos demorar aqui até às 10, não há problema nenhum.
7: Não sei. Não sei, já sei.
0: É que só vamos na terceira. Não só vamos na terceira, portanto, está tudo bem. Olha, asas de frango, está tudo bem? Gosta?
7: Gosto. São...
0: com um bocadinho de piripi, certo?
7: É para arranjar e para trazer.
0: Ora, e isso aqui era mão, mas ela só promete.
7: Dispensemos a companhia dela.
0: José, não custa nada, não custa nada a oferecer longe.
7: Pois. Ora, pois.
0: Oferecer longe não custa nada.
7: Exato. Ora.
0: Coisa. Vai para quem, bom dia?
7: Vai para a Célia, vai para a Elza, vai para a Dona Nanda dos Ramiais, vai para você, para a sua família, para a minha família, para o Sr. Agostinho e para a Dona Lourdes, do Catecão, para o Sr. José Carlos Marques Quintela da Jurara, para a Dona Irene, para todos os distribuidores de pão, para todos os meus clientes, para o Grupo Brinco Baile e para todos os sportinguistas.
0: Um abraço, até logo.
7: Até logo.
0: Deus obrigado, vamos para a quarta, bom dia. Quem é o menino mais lindo da manhã? Obrigado. Então, bom dia.
8: Ora, muito bom dia.
0: Oh, Terezinha Loureiro.
8: Ah, então, Paulinho.
0: Está tudo bem aí por Quintela da Lapa?
8: Está tudo bem, graças a Deus.
0: Asas de frango, gosta ou não?
8: Claro, não tenho um que anda sempre à procura delas.
0: Ora, que maravilha. Aliás, é uma das partes que eu mais gosto do frango.
8: É verdade, senhora.
0: Olha, dizer. Vai para quem, bom dia.
8: Olha, quando estamos com muitas demoras, vai para toda a nossa grande família da Antena Livre, com bom dia, tudo bom. E está tudo isso, porque assim não fica ninguém esquecido na gaveta.
0: Beijinho, obrigado, Terezinha.
8: Tá, beijinho, também para ti, bom almoço.
0: Obrigado. 232-60-10-61, vamos para a quinta, bom dia.
9: Bom dia.
0: Oh, olha lá, para que é que ligaste?
9: Ah, mas queres dizer-lhe já.
0: Agora já não vale a pena, que a chamada já conta.
9: Pronto. Não, querias ainda estar mais férias, já agora.
0: Olha, asas de frango.
9: Vai trabalhar malandro.
0: Atenção, eu não disse o programa. Eu disse este espaço.
9: Pronto, já vinhas mais tarde, não
0: agora
9: é?
0: Agora de férias vou em agosto, depois lá para fevereiro já te convém.
9: Pronto, está bem.
0: Portanto, a todos os anos a mesma coisa, tem que ser assim. Olha, asas de frango, vão?
9: Olha, por acaso ainda acho que comi ontem.
0: Ai, que maravilha, eu adoro grelhadinhas na brasa. Tragam, por favor, tragam. Agora,
9: muito boas.
0: Agora, ai de ti que fales mais para a Elsa, está bem?
9: Então porquê?
0: Porque ela disse-me aqui umas coisas em off. Estão aqui
9: é que, se calhar disse as verdades.
0: Para quem vai, bom dia, e desaparece também.
9: Então, olha, vai para o maridão, vai para ti, vai para a Manel, cita um beijinho para ela, para o senhor Carrinhas também, tenha cuidado lá do calor na moleirinha. Para todos os ouvintes e participantes, e vai para a tua parente, para a nossa parente, vá, neste caso, veio ontem fazer-me uma visita.
0: Ai, que maravilha, que maravilha. Um beijinho, até logo.
9: Tchau, adeus.
0: É só para dizer que ainda faltam 5 chamadas, 5.
9: Pois, liguem, que é para ele não ficar na boa vida.
0: É Deus, vai para dentro. Então, bom dia.
10: Olá, bom dia.
0: Também a ligar hoje, agora, para que ligar?
10: Você costuma ligar, não é só hoje?
0: Não é preciso ligar hoje.
10: Claro que sim, quer ir de férias.
0: Claro.
10: Ai.
0: Claro.
10: Agora as férias só se tiram mais para a frente, não é agora?
0: Estou aqui tão fresquinho.
10: Tá, tudo bem.
0: Está só.
10: Veja lá.
0: Dinamite.
10: Uau, não exploda para aí, não exploda, não vale a pena.
0: Oh, neste momento aqui dentro do estúdio, 32 graus.
10: Uau.
0: Parece uma sauna. Asas de frango, vão?
10: Adoro, sim.
0: Vão. Venham elas. É só para dizer que ainda faltam 4. Não sei se já tenho tempo. Já não vou ter tempo.
10: Beijinhos, é para todos. Um bom dia para todos, para a Dona Manuela, para a Priscila, para a
0: Elcita
10: da Alemanha, para a Celita da Tocha, para todos. Para a Dona Aurora, para vocês todos. E até logo, tchau, beijinhos.
0: É Deus, obrigado. Então, bom dia.
7: Bom dia.
0: Bom dia. Está tudo bem por aí?
11: Está tudo.
0: Por aqui
11: tudo
0: também. Sabor. Ainda faltam, é, sabes, tá, quantas? Ainda faltam aqui algumas.
11: Vá. Vamos a despachar, vá.
0: Não faz mal.
11: Estás a cena livre. Fala o papel musical.
0: Tem calma. Estou
11: de Sportingista.
0: Então e as asas de frango? Voltam as asas de frango.
11: Pô, apetite. Agora não vou cá para isso.
0: Não gostas de asas de frango?
11: Gosto, mas agora vem uma chamada.
0: Abraço, António.
11: Tchau,
0: Deus, obrigado.
11: Tchau.
0: António Marques de Vila Cortês, bom dia. Alô?
12: Bom dia,
0: estou a falar com quem?
12: Ai, não sabe quem sou.
0: Oh, lá espanholeta, que eu estava a bater lá as palmas. E está tudo bem por aí?
12: Tudo.
0: Olha,
12: tudo.
0: Estou para dizer que ainda faltam duas chamadas.
12: Pronto, mas a gente já fez o que nós tínhamos a fazer, agora o resto é com as outras pessoas, não é?
0: Ainda falta fazer o que ainda não foi feito.
12: Oh, Paulito.
0: Diga.
12: Hoje não se pode dedicar nesta chamada?
0: Não, só pode dedicar depois das 11.
12: Depois das 11.
0: Aliás, no seu caso, só depois do meio-dia que ligou agora.
12: Mas não vou estar cá, por isso liguei agora.
0: Ah, mas diga-me lá, quero dar os bons dias para quem?
12: Eu não queria dar bons dias, queria dar os parabéns.
0: Ah, mas isso pode,
12: Para mim e para o meu maridão que fazemos hoje anos de casados.
0: Ai, quantos?
12: Sim, eu digo, você vai cair de rabo.
0: Vai, diz para mim.
12: 60!
0: 60!
13: Porque hoje estás de parabéns, desejo-te parabéns, parabéns.
0: Olha, um grande beijinho para si, um abraço para o seu marido e muitos parabéns, está bem?
12: Ok, obrigadinha, Paula.
0: E agora, mais para quem? Bom dia. É só? Oh, Maria do Carmo, eu estava a falar consigo, Maria do Carmo. Mas ela quis dizer que é o menino mais lindo do mundo. Tu. Ora, ainda falta, não faltam duas, falta uma chamada. Vou ganhar. Portanto, a partir de hoje este espaço acabou. Ah, tem só 30 segundos para ligar. 232-60-10-71, 232-60-10-71. Só até ao final do spot.
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0: E para não dizerem que eu sou mauzinho, vou dar aqui mais 15 segundos. Falta uma chamada, não duas, como havia dito. Falta uma chamada. Se ninguém ligar, meus amigos, é saudações. Vão de férias hoje. Cá se fazem. Cá se pagam. Vá lá, 15 segundos. Começa agora. 232-60-10-71. 232-60-10-71. Oh, ninguém liga, maravilha. Assim está bem. O pessoal quer que eu vá de férias. É se gente a reclamar, Saraiva, vai de férias. Tem calma, não te nerves. Então, bom dia. Alô?
18: É para fechar a porta.
0: Oh, Graça. Para que é que ligou, Gracinha? Não era preciso. Para que é que está a incomodar, Graça?
18: Você estava a pedir.
0: Oh, Graça, é que assim obriga-me a continuar com este espaço.
18: Pronto, é o último.
0: Olha, vai para quem, bom dia.
18: Olhe para todos.
0: E asas de frango vão ou não?
18: Ninguém.
0: Ai. Com um bocadinho de piripiri, está bem, Graça?
18: Claro.
0: Bem temperadinhas. É só convidar o Saraiva, que o Saraiva vai.
18: Está bem.
0: Beijito, obrigado.
18: Convidamos,
0: vá. Deus, obrigado. Então, bom dia.
19: Bom dia. O que é que eu ouvi na rádio?
0: É pá desgraça.
19: Hoje é pá desgraça?
0: Hoje é pá desgraça.
19: Mas quem é que manda aqui?
0: Oh, menina, ainda não chegámos à Madeira. Tenha calma.
19: Pois não, vamos pelo pau primeiro.
0: Exatamente.
19: Bom dia, Paulo.
0: Tudo bem, Fátima?
19: Está tudo. Eu ouvi só o último minuto e eu disse, mas que é isto?
0: Não, eu vou explicar. Ontem recebi 3 chamadas neste espaço. E eu disse que se hoje não recebesse pelo menos 10 chamadas, este espaço ia de férias.
20: Ai, era.
0: E você é a décima, e você é a décima primeira.
20: Yes.
0: O que está mal, o que está muito mal. Muito mal.
20: Porquê?
0: Muito mal, porque este espaço tinha aqui de férias. Aliás, é o espaço e eu.
20: Então, mas para o ano há mais. Aguardo para o ano.
0: Sim, claro, para o ano.
20: Pronto.
0: Dizer, daqui a junho.
20: Dobra-se nisso.
0: Pois é. Vai para quem, bom dia.
20: Ai, vai para todos. Fala, obrigadinho por maturar. Bom dia para todos. Está solinho, bora lá ser feliz. E esquecer as tristezas, Paulo.
0: Um beijinho, Fátima.
20: Que consigo, tristezas não há.
0: Ah. Eu tento, às vezes não consigo, mas tento.
20: Um beijinho.
0: Obrigado, Fátima. Obrigado.
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0: Pois vêm para cá dizer que eu sou mauzão, não é?
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0: refrescar esta canícula com a nossa companhia da rádio. E obviamente que por aqui está um calor. Já foram quase uma grade de águas, está bem? Pronto. Vamos lá então à música mais.
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0: Oh. Ora, David Carreira, Multa, ganha a batalha com 11 votos. E os Sons de Minho com 5 votos. Aí está a música mais desta quarta. David Carreira, Multa.

0: vamos saber do tempo. Quer calor? Eu tenho. Quer algum vento nas terras altas e na faixa costeira e no litoral oeste? Também tenho. Água também tenho. Na garrafa. Vamos lá escutar as máximas para esta quarta-feira que vai estar uma forneira. 25 para Aveiro, 28 para as Penhas Douradas e para a Figueira da Foz, 32 para Vila Nova de Paiva, 33 para a Guarda, Mortágua, Castro Daire, Aguiar da Beira, Moimenta da Beira, Fortes de Algodão, Sorico da Beira, Sernão Santos e Gouveia, 24 para Coimbra, 25 para Ceia, Viseu, Vila Real, Tondela, Santa Combadão, Mangual de Nelas, Carregal do Sal, Sata, Penalva do Castelo, Vouzela, 27 para São Pedro do Sul, Oliveira do Hospital, Tábua, Erganil, Mialhada e uma máxima de 40 graus para Castelo Branco. Meu Deus, que calor! 89. E 26
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0: Aurora Pinto é do Concelho de Gouveia. Se ligares, atendo. É uma das novas. É a nossa voz da região escolhida para hoje.

0: ser eu a ligar.
1: Ora, aí está a Aurora Pinto, uma artista do Conselho de Gouveia. Se ligares, atende.
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1: 10h29, vamos já para a tua música nova de hoje. Ricky B, a música chama-se Rainha.

Leia a minha carta, presença do grande Atói. Ora, o Manuel Gonçalves, em Vila de um Santo, está connosco, a Ana Lúcia Paiva, da Abceira, e também a Sandra, aliás, a Sandra Pinto, em Viseu, e a Andreia Filipa, de Vila Nova de Paiva. Zezé de Camargo, Luciano.

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2: O italiano Pupo, la notte. Daqui a bocadinho as três seguidinhas que já estão preparadas para a notte. Tenha uma grande manhã de quarta-feira. Esta é a Antena Livre. Este é o Olá Manhã até à 1 da tarde. Comigo, Paulo Saraiva.

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1: Miguel.
2: James Blunt a abrir, logo a seguir Tracy Chapman e Chris Norman a fechar a sequência. Parece-lhe bem? Que maravilha, que maravilha. Divirtam-se, bom dia.

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1: Muito bom dia, são 11 horas, está a ouvir a rádio mais feliz de Portugal, a sua Antena Livre, 89.6. Ora, pensa lá já a seguir, já sabe que se ligou ontem entre as 11 e meio-dia, hoje só vai poder ligar depois do meio-dia. 232-60-10-61, disponível daqui a 14 minutos.
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18: 11h17.
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18: E agora pode ligar 232-60-71, terceira hora do seu Olá Amanhã. É você quem escolhe o que passa por cá em termos musicais. Ora, peça lá que eu passo. 232-60-71.

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0: Já sabe que se ligou ontem entre as 11 e meio-dia, ou só vai ligar depois do meio-dia. É frase a valer nesta terceira hora e primeira do Ora, peça lá no Olá Amanhã. 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Vamos até Lombarganil. Orlando Henriques, bom dia.
3: Bom dia, Paulo Saraiva e toda a auditória da Antena Livre de Correia.
0: Muito bem, vamos ouvir o Alexandre Correia, minha linda Beira Alta. Praticar a quem?
3: A minha família, a tua família, conjunto de Brinco ao Baile, a equipa de domingo à tarde, todos os benfiquistas e todo o auditório desta grande rádio que é a Antena Livre de Correia. E agora, restaurante Fim do Mundo, em Ceia, o verdadeiro sabor da Serra da Estrela. Até amanhã, se vocês quiserem.
0: Um abraço, Orlando. Obrigada por ter ligado. Estou bom dia.
4: Bom dia mais uma vez.
0: Bom dia, Fátima. Está tudo bem por aí?
4: Está tudo. O solinho continua.
0: Oh, isso aqui é bom, não é?
4: Jesus, até sopra.
0: Mas, ó, Fátima, só pode ligar depois do meio-dia, Fátima, porque ligou de manhã.
4: Eu estou castigada.
0: Peço desculpa, está bem?
4: Nada, Paulo,
0: é que regras são regras, é que depois matam.
4: Exatamente.
0: Peço desculpa, Fátima. Obrigado. Nada. Lembro que quem ligou de manhã pode ligar, mas só depois do meio-dia, combinado? Então, bom dia. Tínhamos aqui alguém, não temos. 232-60-10-1. Minha linda Beira Alta, Alexandre.

0: Ora, a música do grande Alexandre Correia e este tema bem bonito, Minha Linda Beira Alta. Porquê? Porque eu sou da Beira Alta. Atenção, descobri agora de onde é que vem este calor. Este calor, só que para nós, vem de São Domingo. São Domingo é de onde vem este calor todo. Não concordas, Carlos?
1: Claro que sim.
0: Então, São Domingo, sério, eles não querem lá o calor. E o que é que fazem? Mal dão o calor para os outros lados. Sempre assim, sempre assim. Nem nós... Carlos, nem nós estarmos aqui a ser simpáticos, né? É. Até passar músicas bonitas para elas e tudo. Nada, mandam para cá o calor. Paula! Doce Paula, sério, não havia mais nada para dizer nesta música. É sério, não havia, não havia outra letra mais bonita para esta música, a sério. Por favor. Paula, bom dia.
2: Bom dia.
0: Tu vai falando, Paula, tu vai falando.
2: Mas olha, também há uma música, Fernando. Olá, Fernando.
0: Paula.
2: É.
0: Só adeus. Carlos, vamos ficar só nós dois, deixar ali ficar sozinha, que é para ela aprender. Agora vai esperar ali, se Deus quiser, pelo menos até ao meio-dia. Pelo menos. Pelo menos.
3: Também há aquela. Paulito.
0: Diz-lhe.
3: Também há aquela que diz: será que o Paulo vem?
0: aquela será que o Paulo vem é muito melhor. Muito melhor.
4: Carlitos, vê se te portas bem, pá.
0: Não é fácil, não é fácil. Então, é ele
3: eu bem
0: outro...
3: tento, eu bem tento.
0: Então, é ela e a outra Sandro Milas, os dois a portarem-se mal, não sei o que cada pai a fazer, ninguém quer saber. Agora, há uma pessoa que se porta bem nesta vida.
2: Mas olha, o Paulo, é para não se rirem um dos outros.
0: Achas?
2: Costuma-se dizer assim, amor com amor se paga.
0: Claro, cá se fazem, cá se pagam também.
2: Exatamente.
0: Na verdade? Pronto. Paula, sabes uma coisa contigo?
2: Diz, cevada não é trigo.
5: Nossa, que violência.
0: Uma violência daquelas, é Deus. Carlos, o mundo gira ao contrário, não sei se sabias.
3: É verdade.
0: Miro Carvalho, para dedicar a quem?
3: Para dedicar a todos os ouvintes e participantes, a toda a família da rádio e à minha família e à tua família, para que tenham uma continuação de uma excelente semana.
0: Muito
3: e
0: obrigado.
3: Restaurante. Fim do mundo em ceia, o verdadeiro sabor da Serra da Estrela.
6: Simpático, homem, da gente simpática.
0: Eu não sou simpático, por favor.
3: Claro que sim,
0: Aliás,
3: eu assino por baixo.
0: Um posto de simpatia e de charme. De charme. Está bem?
3: Eu aí já não sou apreciador deste tipo.
0: Começa a levar assim uns burros que é para aprender. Abraço, Carlitos.
3: Abraço.
0: Adeus, obrigado. Paula.
2: Fernandinho.
0: Eu não te tratei mal, Paula. Eu não te tratei mal, Paulo. Eu não te tratei mal.
2: Vamos mudar de música.
0: Então não vamos.
2: Estamos a ouvir o mesmo Fernando Correia amar Carlito para cá.
0: É sério?
2: Sim.
0: Quero dizer, tu tiraste esta quarta-feira para irritares o menino, não foi?
2: Hoje é quarta ou é terça?
0: Hoje é quarta.
2: Eu já não sei há quantas anos.
0: É normal. É normal.
2: Ai, é normal.
0: Então como é que é o meu nome?
2: Paulo Saraiva.
0: Ah, sim, está bem. Se não, tinha aqui uma música para ti.
2: Qual era?
0: Não, tu trataste-me tão bem que não posso. Não posso passar.
2: Oh, senhor Paulo Saraiva.
0: Ah, sim, está bem. Porque se fosse outro nome, estava aqui já a música preparadinha para cantar. Maravilha. Olha, vamos ouvir então este tema do Fernando Correia Marques, Isabel para cá, Isabel para lá.
2: Agora vou pôr a minha irmã a dançar.
0: Sim, Mendes, força, Mendes.
2: Eu para dedicar à minha irmã Ana um beijinho para ela, para dedicar ao senhor Carlos um abraço, seja boa apetite de almoço. Para dedicar a ti, que és boa pessoa, tens um bom coração, só pela fala, tens um coração. Tchim. Só pela fala.
0: Maravilha. E depois não quero levar mais pontos. Tenho que levar mais pontos.
2: É para dedicar ao senhor Paulo Correia com um abraço. Tenho um bom apetite de almoço. Trabalho pouco. O valor é muito. E quem anda a conduzir torna-se mais complicado com o calor. Quem anda na estrada.
0: É normal.
2: Com o próprio Alcatrão deita o calor.
0: Sim, este calor de São Domingo é por demais.
2: Também pode vir o calor daí para aqui, não é só daqui para... Mas a gente aqui estamos bem.
0: Está tudo.
2: Temos o rio.
0: Sim.
2: Não, não está tudo.
0: E
2: já me queres despachar?
0: Claro que sim. E já estás a demorar tempo a mais.
2: Oh, tá, agora estás a ser mal para mim. Opa, vai mamar na burra. Dedicar à Dona Maria do Lato Glória de Nogueira de Cravo, um beijinho para ela, um abraço à senhora Adelino, que tenha um bom apetite para o almoço e para a família dele. Dedicar ao meu irmão Júlio.
0: Está tudo?
2: Não.
0: Já chega.
2: Estás com pressa?
0: Estou.

0: Beijinho, Paula.
1: Olha.
0: É Deus, Paula.
1: Prepara-te no dia 17.
0: É Deus. Fernando Correia Marques. Isabel para cá, Isabel para lá. Ai, a minha vida. 232-60-1071. Pode ligar.

0: A voz do Fernando Correia Marques, Isabel para cá, Isabel para lá. Ora, Manuel Gonçalves, bom dia.
1: Ora, muito bom dia, engenheiro, doutor, professor Paulo Saraiva.
0: O que é que me estás a querer vender?
1: Nada.
0: Ah, porque...
1: Tenho para vender, sim, senhora.
0: Estou a ouvir muito mal, Manuel.
1: Tenho para vender.
0: Tá? O quê?
1: Uma rifazinha.
0: Nunca se sabe, então. Se calhar sábado.
1: Que
0: sabe. Olha, vamos ouvir então este tema do lembra-me,
1: Jorge Guerreiro,
0: ninguém para essa mulher, para dedicar a quem?
1: Olha, vai para já e para o locutor, para o Flávio, para todos os benfiquistas e para todos os ouvintes que participaram com a Antena Livre e para o pessoal com os comunidades, para o Tiago Figueiredo, que não se tenham visto lá, para o amigo José Rocha, para o Nelson, para o Sr. Joaquim Taxista, para a Paula Rodrigues, acho que está tudo, desculpa, estamos a esquecer de alguém.
0: E agora a frase.
1: E para o bairro.
0: Muito obrigado.
1: Restaurante Mundo e Ceia, o verdadeiro sabor da, terra, da Serra da Estrela.
0: Tens que ver o que é que se passa com este telemóvel, que ouve-se tão mal.
1: Estou a rir da Serra.
0: Um abraço, Manuel. Deus obrigado. Rui de Vasconha, bom dia.
2: Bom dia, grande amigo, tudo bem?
0: Manda aí um chute a essa galinha, só sabor.
2: Tudo bem contigo, grande amigo?
0: Manda um chute a essa galinha, estava eu a dizer.
2: Ah, está bem, deixa-te andar.
0: Pronto. Vamos lá ouvir mexe, Leandro e Leonardo, para tocar a quem, Rui?
2: Para tocar ao restaurante, a todas as pessoas que estão medicadas e a todo mundo. E ao prazer ao restaurante, todo mundo, onde seja, o verdadeiro sabor da Serra Estrela.
0: Um abraço, Rui. Ai, se vem aí a protetora dos animais que me mata. Manda um chute, Paulo. Manda. O mundo ao contrário, Miro Carvalho. 232

0: A voz do Miro Carvalho e este tema fantástico. Mundo ao contrário. E agora vamos até Moita. Norberto, bom dia.
1: Bom dia.
0: Está tudo bem por aí?
1: Está bom, está calor.
0: Ora, isso é que é preciso.
1: Está bom para a Miriam Santana ver o rio à pesca.
0: Ora, que maravilha. E ouvir o ruizinho de Panacova.
1: Está bem.
0: Praticar a quem?
1: Fica aqui à esposa e à minha cunhada Paula, para todos os ouvintes e participantes e para todos os portinguistas.
0: E agora a frase.
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0: Está dito. Um abraço, Norberto. Bom almoço. Deus obrigado. Ó, senhora excelentíssima doutora engenheira Maria Duarte, bom dia.
2: Bom dia. Isso aqui era tudo bom.
0: Tá, claro que sim. Então estou cá para isso.
2: É isso tudo.
0: O que é que vamos ouvir, Maria?
2: Olha, Mónica Sintra, meu anjo da guarda.
0: Cá está. Cá está. Glória a Deus no céu, com os anjos todos.
2: Pois está, senhor Fernando, senhor Paulo Fernando.
0: Eu não disse nada. Oh,
2: nada.
0: Maria.
2: Nada, não disse nada.
0: O coração assim não aguenta.
2: Eu é que estou a levantar estas coisas.
0: Eu disse nada, então, você não pediu o anjo da guarda?
2: Pedi, sim.
0: Pronto,
2: senhora.
0: Anjo da guarda na glória de Deus.
2: Exatamente.
0: Então, eu não disse nada, Maria.
2: Se não me dissesse, tinha que ser inventado.

0: lado.
1: Ao lado todo de cara, Mónica.
0: Então, olha, vamos... É para dedicar já?
1: Sim, força.
0: Ah, então é para todas as pessoas amigas, para toda a minha família, é para si, para toda a sua família, para a senhora Dona Maria Maria, para a dona, senhora Dona Paula São de Mil, tudo bom para ela e para a família dela. É para a Dona Fátima Marques também, tudo bom para ela e para toda a família. E para toda esta família da Antena Livre. 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
1: Muito bem, um beijinho, até amanhã.
0: Tudo bom para si, igualmente. Yes. Sempre um programa.
1: Obrigado.
0: Obrigada, com licença.
1: Jorge Guerreiro, ninguém para essa mulher. É pedido do Manuel Gonçalves, de Nogueira de Quatro.

0: se Deus quiser, ninguém para esta mulher. 45 depois das 11. 232-60-10-71. Manuel Filipe, bom dia.
1: Bom dia, Paulo.
0: Vamos ouvir o Graciano Saga. Para dedicar a quem?
1: Para dedicar a ti, um grande abraço para ti, beijinhos para a tua esposa, a tua filha, um abraço para o teu irmão, beijinhos para a tua cunhada. Depois vai para o Eduardo Mota, na espera que eu venho, um abraço para ele, para toda a família. Depois vai para a Fátima, para a Estrela do Carvalhau, beijinhos para ela, para a minha prima Alcina de Caldo, beijinhos para ela, um abraço para o António Brito. 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Quando terminar, bom apetite ao almoço, o resto do dia feliz e até amanhã.
0: Um abraço, obrigado, Manuel.
1: Obrigado, eu,
0: Paulo. Deus, obrigado. Ó, senhor excelentíssimo Flávio Simões da Vimieira, bom dia.
2: Ora, bom dia, eu vi dizer que vais pagar o almoço hoje.
0: O que é que foi?
2: Não foi o que o nosso amigo antes de mim disse, que ias pagar o almoço hoje?
0: Não estou a ouvir nada.
2: Não estás a ouvir ou não estás a ouvir?
0: Não sei o que é que se passa aqui com os meus fones. Já avisei o Ferreira que isto não está bom. Não vejo nada, nadinho.
2: Olha, estás a calcar o fio, olha para esta mesa.
0: Leandro e Leonardo, mexe, para dedicar a quem?
2: Opa, vai para todos ouvindo. Vai para o meu irmão João, com uma viagem para ele, que anda ali pela zona de Mangual. Para a minha cunhada Marlene, com boa distribuição de pão. E para ti, um bom trabalho. E porta de mal.
0: E agora a frase?
2: Restaurante Fino do Mundo OIC, o único sabor da Serra da Estrela.
3: E se eu digo é pedido? Ah, pois é!
2: Ah, hoje tens mais não, toda boa.
0: Um abraço, até amanhã.
2: Um abraço, até amanhã.
0: Leandro e Leonardo, mexe, também a pedido do Rui de Vasconha. 232-60-10-61.

0: 1993. Mexe, mexe, Leandro e Leonardo. Vamos até Cantanhede. Carlos Moraes, bom dia.
1: Muito bom dia, Paulo Saraiva. Também muito bom dia para todos os ouvintes da Antena Livre. É sempre um gosto enormíssimo fazer parte do ouvinte e participante.
0: Maravilha, maravilha. Vamos lá ouvir Férias na Índia. Nilton César,
1: olha,
0: para de Caracas.
1: Não forem na Índia, que sejam no outro lado, mas sejam férias.
0: Estou a precisar, estou a precisar.
1: Estamos todos.
0: Vai de cá para quem?
1: Vou dedicar muito especial para a minha esposa, para a Maria do Céu. Vou dedicar para o Fernando Silva em Vermelho, Vera Lúcia e Sofia Beatriz em Oliveira do Bairro. E para todos os ouvintes, já são cada vez mais da Antena Livre, para todos, olha, amigo, e participantes, para todos os anunciantes, sobretudo em especial para este restaurante Fim do Mundo em Ceia. O verdadeiro sabor da Serra da Estrela é mesmo por lá.
0: Ora, que maravilha. Um abraço ao Carlos.
1: Outro, Paulo. Bom programa.
0: Obrigado por ter ligado. Obrigadíssimo. Vamos embora antes que ela caia. Rosalina, bom dia.
2: Olá, bom dia, Paulinho Saraiva e todos os ouvintes e participantes.
0: E de Santa Cruz da Trapa, para quem vai, João Claro?
2: Ora, vai para todos os ouvintes que estão a ouvir e que já participaram e que ainda vão participar, e para todos que aí trabalham, principalmente lá para o Sr. Fernando do Pombal, para a Dona Bela Lúcia, para a Dona Alvina Rosa, para a Dona Terezinha. Ai, para a Dona Maria de Tudo, para o Sr. Eduardo Mota, e para toda a gente. E mais bem, e para quem trabalha aí, para o Paulinho, pois tenha bom almoço e até amanhã, se Deus quiser.
0: Muito bem.
2: E restaurante O Fim do Mundo em Ceia, o verdadeiro sabor da Serra da Estrela. Muito obrigado por me estar já a tua ideia.
0: Um beijinho, até amanhã, Rosalina.
2: Tchau, até
0: Deus
2: amanhã.
0: Obrigado. Vamos para comerciais. 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Passo por lá.

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26: 8 minutos e meio depois do meio-dia.
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26: Ontem

0: É a última hora do Olá Amanhã para esta quarta e abrimos-la sempre assim.
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0: Diga a frase: Rui Amaro na Catraia de São Romão, a casa de seu sonho está na nossa mão. É a frase a valer até à uma da tarde. Rui Amaro na Catraia de São Romão, a casa de seu sonho está na nossa mão. Agora é só ligar e pedir a música que gosta. Graciano Saga, Quem é o Papá? É pedido do Manuel Filipe de Almagem de Calvo. É a primeira da última hora do Olá Amanhã.

0: 6010. Maria de Lourdes, bom dia.
1: Bom dia, Paulinho.
0: Está tudo bem por Guimarães Tavares?
1: Tudo ótimo, tudo fixe.
0: E vamos ouvir a Mónica Sintra, Moães da Guarda, praticar a quem?
1: Olha, para mim, para todos nós familiares, para ti e para o senhor Eduardo Mota, para todos os que estão ouvintes e participantes e especialmente um feliz aniversário para o José Luís Camionista, que hoje está de aniversário, e para todos os que estão de parabéns, com tudo de bom e um beijo.
0: É de onde o José Luís?
1: José Luís Camionista.
0: É de onde?
1: Oliveira. É de Guimarães.
0: Ah, está bem.
2: Porque hoje estás de parabéns, desejo-te parabéns, parabéns.
0: Muitos parabéns para ele e um abraço. E agora a frase.
1: Rui Amaro, na Catraia de São Romão, a casa dos nossos sonhos está na nossa mão.
0: Está dito. Um beijinho e até amanhã.
1: Para todos.
0: Obrigado. Até amanhã. Maria de Lourdes de Guimarães Tavares deixa a vez à menina excelentíssima Marina Isabel. Marina Isabel, que é um nome muito bonito, Lídia Gandolfo. Bom dia.
3: Vamos lá, bom dia.
0: Não estou nada a mudar. Eu hoje estou-me a portar bem. Estou-me a portar bem, que vieram-me aqui trazer algo fresquinho ao estúdio. E eu então tenho que me portar bem.
3: Pois.
0: Bom. E vamos lá ouvir a abençoada Virgem Maria Ágata. Praticar a quem?
3: Para o marido, para os filhos, para a filha, para o genro, para os netinhos em Portugal e na Alemanha, para a minha nora, para a minha mãe, para a Sandra, para a mãe dela, para a família, Manuela Saraiva, Letícia, Pastorinha, menina Elsa da Alemanha, madrinha Delfina, padrinho Álvaro, todos os ouvintes e participantes, toda a família presente e ausente. Rui Amar, na Catraia de São Romão, a casa do seu sonho está na vossa mão.
0: Está dito, um beijinho, Marina, até amanhã.
3: Beijinho, até amanhã.
0: Adeus, Marina.
3: Adeus,
0: até amanhã. Aí está a música da Mónica Sintra, do Anjo da Guarda. Ela queria falar. Também um pedido da Maria Duarte, de Nogueira do Crato.

0: 232-60-1071, 232-60-1071. Onde é que nós vamos? Onde é que nós vamos? Onde é que nós vamos? Porque ela só vai ouvir a música se conseguir adivinhar quem está do outro lado. Senão não. Ah, não. Fátima, bom dia.
1: Bom dia, Paulo. Tudo
0: está
1: bem?
0: Tudo bem por aí, Fátima?
1: Está tudo bem, como calor.
0: Ah, por aqui também.
1: Calor.
0: Olha, e vou-lhe oferecer uma prenda. Se conseguir adivinhar quem está do outro lado, está bem?
1: Sim.
0: Vou-lhe oferecer um retrato de nós dois.
1: Muito obrigado.
0: Portanto, lembrei-me agora. Vou-lhe oferecer um retrato de nós dois.
1: Você sabe muito, Paulinho.
0: Oh, menina, tenha calma. Oh, menina que está do outro lado, diga lá só. Bom dia, Paulo.
2: Bom dia, Paulinho.
0: Acabou. Quem está do outro lado?
1: É a Dona Maria Maria.
0: Eu não acredito nisto. Oh, é sério, elas combinaram as duas. Combinaram,
1: que
0: não é?
1: Nada, para... que nada.
0: Elas combinaram as duas.
1: Então,
0: combinaram.
1: Retrato de nós dois.
0: Ai, vai receber com toda a gentileza. Prepare-se.
1: Muito obrigado.
0: O retrato de nós dois. Neste caso até podemos juntar a Maria, vai o retrato de nós
1: também.
0: Três, que é uma maravilha.
1: Nós todos, nós todos.
0: Ai, meu Deus. Oh, Maria Maria.
2: Diga, Paulinha.
0: Já venho. Oh, Fátima, vai para quem o Tony Carré?
1: Eu estou sem exceção de ninguém, principalmente para o Maridão, para os filhotes, para vocês aí na rádio, para o auditório, para a Dona Maria Maria, para a Dona Maria Duarte, para a Dona Manuela Serraba, para a Princesa Letícia, para todas as amigas, para a Rita da Manha, para a Silita da Tocha, para todos, e para o Paulinho, que é Fernandinho.
0: Oh, menina Marques, não me irrite, está bem? Só para castigo, a sua música vai ser a última.
1: Ai, que bom, deixa que ela passe.
0: E se for?
1: Não seja assim, não seja mal para mim.
0: É Deus.
1: Até não quero a frase.
0: Quero.
1: Rui Amado, na Catarina de São Romão, que está no seu sonho, está na nossa mão.
0: Quando receberei a foto de nós dois, ai, senhor, que vai ser uma maravilha.
1: Tão bom,
0: é Deus.
1: Tão bom. Tchau, beijinhos.
0: É oh, Maria Maria.
2: Diga, Paulinha.
0: Ao teu lado, outra vez. Isto tem tudo a ver. O Daniel, para dedicar a quem?
2: A todos os ouvintes participantes, para esta senhora, para a senhora Maria Duarte, para a Sandinha de Gandolfo, para a Fatinha de Luxemburgo, para si, para a sua família, para o conjunto de Bringovaire, tudo com uma ótima quarta-feira. E Rui Amaro, na Catreia de São Romão, a casa dos nossos sonhos está na nossa mão.
0: Sabe quem estava do outro lado?
2: Não, não.
0: Era a Fátima de Luxemburgo.
2: Ah, era?
0: Era. Ah, pois aí era. Ah, pois ah. Era. Beijinho, Maria.
2: Beijinhos,
0: Deus obrigado.
2: Tchau, beijinhos, tchau.
0: A Tasca do Serafim. Ruizinho de Penacova, a pedido de Norberto da Moita.

0: Roizinho de Penacova e a Tasca do Serafim. 232-60-1071. Ora, José Rodrigues, bom dia.
1: Bom dia.
0: Está tudo bem na Alemanha?
1: Tudo na broa.
0: E vamos ouvir o Daniel. Praticar a quem?
1: Agora, dedicar aos meus pais, à minha irmã, ao meu cunhado, ao meu irmão e à mulher, à minha filha, aos meus filhos todos, para ti, para a tua família, para o Brico Bairro, para o pessoal da rádio, para todos os ouvintes. Uma continuação de uma boa semana.
0: E agora a frase?
1: Rui Amaro, na povoação da Catraia São Romão, a casa dos seus pais está na nossa mão.
0: Está dito, um abraço, Zé.
1: Tchau, igualmente, Paulo.
0: Deus obrigado. Nilton César canta a pedido do Carlos Moraes, de Cantanhedos.

0: 29 minutos. Férias na Índia, Nilton César. Realmente eu meto-me em cada uma. É sério, para que é que eu abro a boca? É sério. Oh, Irene.
1: Sim.
0: Olha, prometi a alguém que mandava aí uma fotografia de nós dois, do Tony Carreira, um retrato. Só que é que assim, só caibo eu na folha.
1: Ah.
0: Porquê? Porque estou elegante, não te convoca mais ninguém. Estou lixado. Estou lixado. Estou completamente lixado.
1: Está.
0: Olha o meu pneu, isto nem é a propósito. Oh. João Claro, para dedicar a quem?
1: O pneu, mas é o pneu que é da barriga ou do carro?
0: Não sei, depois você escuta a música.
1: Ah, escuto a música, está bem. Então vai para toda a minha família, para toda a equipa da Antena Livre, todos os ouvintes, Portugal e estrangeiro, tudo bom para todos, as melhoras para quem estiver doente e parabéns para quem fizer anos e até amanhã se Deus quiser. E Rui Amaro, na Catarina de São Romão. A casa dos seus sonhos está na nossa mão.
0: Está tudo entregue, não está?
1: Já, está tudo entregue.
0: Vai lá comer a caldeirada. É Deus.
1: Está bem.
0: Beijinho,
1: Irene. Está fazendo. Vá.
0: Deus, obrigado. Daniela, ao meu lado outra vez. Que grande canção. Para arrebentar. É um pedido do José Rodrigues da Alemanha e também da Maria de Mangualde.

0: Voz do Daniel ao meu lado outra vez, que grande canção. Avançamos com o Pedro Inácio. Bom dia, Pedro.
1: Bom dia, amigo Paulinho, e todos os ouvintes que estão em sintonia com a Rádio FM Livre.
0: Antena Livre.
1: Antena Livre, é tudo livre.
0: Vamos ouvir a Ágata, para dedicar a quem, Pedro? Estamos quase a fechar.
1: É para dedicar a todo mundo que esteja a ouvir, e se está a minha família das Manteigas, e para o Paulinho, para todos os benfiquistas, são muitos, são a maioria no mundo, e bom almoço. Não disse mentira nenhuma, pois não?
0: Nada.
1: Claro que não.
0: E é tudo?
1: O futsal no fim de semana até quase o meu coração, mas foi

0: no almoço. Pronto,
1: é,
0: vamos lá.
1: Praticamente. Okay, ai, meu Deus. João Claro, o meu pneu. Bom, bem-vindo à Costa. É um pedido da Rosalina Santa Cruz da Drapa e também da Irene de Forres Álvares. Hoje

João Claro, o meu pneu. Fechamos então o programa com a abençoada Virgem Maria da Ágata. E é um pedido do Pedro Inácio da Ponte da Mocela e também da Marina Isabel de Gandolfo. Logo a seguir, Tony Carreira, um retrato de nós dois a pedido da Fátima Marques no Luxemburgo. À uma temos notícias, Antena Liberdade 10, Horácio Pascoal às 14, Filipe Borges às 16, é Cristina Ferreira às 18, o Artur Matos às 19 e o António Macedo às 21. Amanhã é muito calor. Prepare já umas jarricanas de água para amanhã. E amanhã às 9, cá estou para mais uma grande emissão do seu Olá Amanhã. Seja feliz, como sempre, na rádio mais feliz de Portugal. E que Nossa Senhora nos abençoe. Até amanhã.

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2: 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Boa tarde. São 13 horas.
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23: Bem-vindos, estas são as notícias na Antena Livre. Um homem de 40 anos ficou ferido com gravidade nesta passada segunda-feira, na sequência de um despiste do trator que conduzia numa propriedade agrícola situada entre Linhares da Beira, em Estúrico da Beira, e Figueiró da Serra, já no concelho de Gouveia. A vítima foi heli-transportada para a Unidade Local de Saúde Viseu de Lafões, adiantou a fonte do Comando Sub-Regional de Emergência e Proteção Civil das Beiras e Serra da Estrela. O alerta para o acidente foi dado pelas 11h04 e para o local foram mobilizados 26 operacionais das Corporações de Bombeiros de Gouveia e Melo, bem como a GNR, a Ambulância CIV, o Suporte Imediato de Vida, de Ceia e o helicóptero do IREM. Está em consulta pública a proposta de criação do Plano de Gestão da Zona Especial da Conservação da Serra da Estrela, promovida pelo Instituto de Conservação da Natureza e Florestas. O período de participação dos cidadãos decorre até 16 de julho. As Zonas Especial de Conservação fazem parte do Natura 2000, a rede ecológica que visa contribuir para assegurar a biodiversidade através da conservação dos habitats naturais e da fauna e da flora selvagens no território europeu. O Plano de Gestão da Zona Especial da Conservação da Serra da Estrela decorre da a concretização dos objetivos da rede, assumindo-se como um instrumento que permite identificar os objetivos de conservação de valores naturais de interesse comunitário na Zona Especial de Conservação, que exigem a designação de áreas classificadas para a sua conservação. Permite ainda programar, face às prioridades de conservação, as medidas necessárias para atingir esses objetivos, as respectivas formas de operacionalização e o programa de acompanhamento da execução das mesmas medidas. A proposta de plano foi inicialmente concluída em março de 2021, mas foi revista tendo em conta a análise aos impactos dos incêndios de grande dimensão que afetaram a área em 2022 e em 2025. A Zona Especial de Conservação da Serra da Estrela tem uma área total aproximada de 88 mil hectares, abrangendo os concelhos de Celurico da Beira, Gouveia, Guarda, Manteigas e Ceia, no distrito da Guarda, e Covilhã e Oliveira do Hospital, dos distritos de Castelo Branco e Coimbra, respectivamente. A documentação está disponível no portal participa.pt. A Comunidade Intermunicipal de Viseu de Lafões lançou a campanha turística de verão Segue o Coração, com o objetivo de reforçar a promoção da região como um destino de natureza, cultura, gastronomia e bem-estar. A iniciativa aposta num turismo sustentável e de proximidade, dirigida a visitantes que procuram experiências autênticas e de qualidade. A campanha surge na sequência da estratégia de promoção desenvolvida pela Comunidade Intermunicipal e é sustentada pelos bons resultados do setor, com a região a registrar um crescimento nas dormidas e no número de hóspedes acima da média nacional. A divulgação inclui presença em outdoors, no Metro de Lisboa, no Festival Nós Alive e na Feira de São Mateus, além do reforço das plataformas digitais e da realização dos Open Days, que promovem experiências enoturísticas nos 14 municípios da região. E agora vamos ao desporto, a edição de João Cruz.
24: O Académico de Viseu Futebol Clube, Futebol SAD, deu ontem o pontapé de saída para a temporada 2026-2027. A nova época marca o início de um novo ciclo desportivo sob o comando técnico de Bruno Pinheiro, treinador escolhido para liderar os viriatos no regresso do clube ao principal escalão do futebol português. Os últimos do mercado de transferências no Académico de Viseu, saídas confirmadas, o guardião esloveno Domem Grilo tocou o académico para a formação do Piaste da Liga Polaca. Também o guardião brasileiro Bruno Bichedo está de regresso ao seu país natal e já assinou pelo América. O médio maliano Samba Condé foi oficializado na formação do Moldava Xerife Tiraspol. Relativamente às entradas, nas últimas horas a imprensa tem referido que o Académico Viseu está a tentar chegar a um acordo para o empréstimo do guardião português Diogo Ferreira, que pertence ao Sport de Lisboa e Benfica. Estará perto ainda de ser contratado o médio centro argentino Cristian Ferreira, que alinhava na formação dos argentinos júniores.
23: João Cruz, no fecho deste bloco de notícias, aqui na Antena.
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7: 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Boa tarde, são 14 horas.
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8: Bem-vindos, estas são as notícias na Antena Livre. Um homem de 40 anos ficou ferido com gravidade nesta passada segunda-feira, na sequência de um despiste do trator que conduzia numa propriedade agrícola situada entre Linhares da Beira, em Estúrico da Beira, e Figueiró da Serra, já no concelho de Gouveia. A vítima foi heli-transportada para a Unidade Local de Saúde Viseu de D. Afonso, adiantou a fonte do comando sobre o sinal de emergência e proteção civil das Beiras e Serra da Estrela. O alerta para o acidente foi dado pelas 11h04 e para o local foram mobilizados 26 operacionais das corporações de bombeiros de Gouveia e Melo, bem como a GNR, a Ambulância CIV, o Suporte Imediato de Vida, de Ceia e o helicóptero do IREM. Está em consulta pública a proposta de criação do Plano de Gestão da Zona Especial da Conservação da Serra da Estrela, promovida pelo Instituto de Conservação da Natureza e Florestas. O período de participação dos cidadãos decorre até 16 de julho. As Zonas Especial de Conservação fazem parte do Natura 2000, a rede ecológica que visa contribuir para assegurar a biodiversidade através da conservação dos habitats naturais e da fauna e da flora selvagens no território europeu. O Plano de Gestão da Zona Especial da Conservação da Serra da Estrela decorre da a concretização dos objetivos da rede, assumindo-se como um instrumento que permite identificar os objetivos de conservação de valores naturais de interesse comunitário na Zona Especial de Conservação, que exigem a designação de áreas classificadas para a sua conservação. Permite ainda programar, face às prioridades de conservação, as medidas necessárias para atingir esses objetivos, as respectivas formas de operacionalização e o programa de acompanhamento da execução das mesmas medidas. A proposta do plano foi inicialmente concluída em março de 2021. edições, mas foi revista tendo em conta a análise aos impactos dos incêndios de grande dimensão que afetaram a área em 2022 e em 2025. A Zona Especial de Conservação da Serra da Estrela tem uma área total aproximada de 88 mil hectares, abrangendo os concelhos de Celurico da Beira, Gouveia, Guarda, Manteigas e Ceia, no distrito da Guarda, e Covilhã e Oliveira do Hospital, dos distritos de Castelo Branco e Coimbra, respectivamente. A documentação está disponível no portal participa.pt. A Comunidade Intermunicipal de Viseu de Lafões lançou a campanha turística de verão Segue o Coração, com o objetivo de reforçar a promoção da região como um destino de natureza, cultura, gastronomia e bem-estar. A iniciativa aposta num turismo sustentável e de proximidade, dirigida a visitantes que procuram experiências autênticas e de qualidade. A campanha surge na sequência da estratégia de promoção desenvolvida pela Comunidade Intermunicipal e é sustentada pelos bons resultados do setor, com a região a registrar um crescimento nas dormidas e no número de hóspedes acima da média nacional. A divulgação inclui presença em outdoors, no metro de Lisboa, no Festival Nós Alive e na Feira de São Mateus, além do reforço das plataformas digitais e da realização dos Open Days, que promovem experiências enoturísticas nos 14 municípios da região. E agora vamos ao desporto, a edição de João Cruz.
9: O Académico de Viseu Futebol Clube, Futebol SAD, deu ontem o pontapé de saída para a temporada 2026-2027. A nova época marca o início de um novo ciclo desportivo sob o comando técnico de Bruno Pinheiro, treinador escolhido para liderar os viriatos no regresso do clube ao principal escalão do futebol português. Os últimos do mercado de transferências no Académico de Viseu, saídas confirmadas, o guardião esloveno Domen Grill tocou o Académico para a formação do Piaste da Liga Polaca. Também o guardião brasileiro Bruno Bichedo está de regresso ao seu país natal e já assinou pelo América. O médio maliano Samba Condé foi oficializado na formação do Moldava Xerife Tiraspol. Relativamente às entradas, nas últimas horas a imprensa tem referido que o Académico de Viseu está a tentar chegar a um acordo para o empréstimo do guardião português Diogo Ferreira, que pertence ao Sport de Lisboa e Benfica. Estará perto ainda de ser contratado o médio centro argentino Cristian Ferreira, que alinhava na formação dos argentinos júniores.
8: João Cruz, no fecho deste bloco de notícias, aqui na Antena.
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3: 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Olá, boa tarde, ótima quarta-feira, já estamos a meio da semana, está na hora de começar mais um Via Rápida, vamos juntos até às 4 da tarde, eu sou o Horácio Pascoal, temos a melhor música para rodar ao longo das próximas 2 horas de emissão. All right.

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2: A dica de hoje vai ajudá-lo a conseguir um bronzeado mais duradouro. A pele é o nosso maior órgão e é importante mantê-la saudável e bem tratada, também para que os tons bronzeados durem mais tempo. Uma pele hidratada, brilhante e saudável é potenciada pela ação das vitaminas A, B, C e E, a par dos minerais selênio, zinco e ácido fólico. Para além do referido, os antioxidantes são também fundamentais para a saúde da nossa pele. Portanto, para cuidar bem da pele, é fundamental incluir os seguintes alimentos na sua rotina alimentar. Cenoura e todos os legumes de cor laranja, pela presença de beta-caroteno, que é sintetizado no nosso corpo, transformando-se em vitamina A. Para além da cenoura, privilegie o consumo de abóbora, laranja, batata doce, damasco e pêssego, entre outros. A aveia é também importante. Este cereal promove a camada protetora das células, que mantém a pele hidratada. Sementes de girassol, que são ricas em vitamina E, selênio, zinco e ácido fólico, portanto um verdadeiro cocktail pró-pele, e frutos vermelhos, com a sua concentração de antioxidantes, vitamina C e flavonoides, ajudam a retardar o processo de envelhecimento e oxidação das células. Essenciais são também os vegetais de folha verde, pelo seu aporte de água, mas também de fibra e minerais. Irão potenciar a qualidade do nosso sangue, que irá nutrir a pele, dando-lhe todos os nutrientes necessários para estar hidratada e com elasticidade.
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4: 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Carregue o seu melhor sorriso aonde quer que vá. Ele pode iluminar o dia de alguém, sabia?
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1: Vamos caminhando para o final desta primeira hora do Via Rápida. Boa tarde para todos. A hora certa, não perca. Pulsar Económico, com ele, Rui Anacleto.

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7: 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Boa tarde. São 15 horas.
8: 26% dos alunos inscritos em cursos técnico-profissionais desistem ao fim de um ano. É o destaque desta edição do Pulsar Económico.

De acordo com os dados recentes do portal Infocursos, cerca de 26% dos alunos que ingressam em cursos técnicos superiores profissionais abandonam o ensino superior logo no primeiro ano. Isto significa que, em termos práticos, um em cada quatro estudantes desiste dos seus estudos pouco tempo após a matrícula. O levantamento estatístico evidencia ainda que esta elevada taxa de abandono escolar tem um impacto mais expressivo nas instituições de ensino privado do que nos cursos universitários tradicionais. Apesar deste cenário preocupante de desistências, a procura por estes cursos tem registado um aumento significativo. Os números indicam que a quantidade de alunos matriculados em cursos técnicos superiores profissionais passou de pouco mais de 13 mil no ano letivo 2020-2021 para mais de 16 mil no último ano, revelando que o grande desafio atual destas formações técnico-profissionais não passa pela atração de novos estudantes, mas sim pela capacidade de os reter no sistema de ensino. Em junho, o indicador de confiança dos consumidores e o indicador de clima económico em Portugal registaram uma evolução positiva, refletindo um maior otimismo face à situação do país. Esta subida na confiança da população é impulsionada por perspectivas mais favoráveis sobre a evolução da economia nacional e das suas próprias finanças pessoais para os próximos meses, num contexto marcado pela estabilização da inflação e pela resiliência do mercado de trabalho. Acompanhando o sentimento dos portugueses, o clima económico também assinalou uma melhoria sustentado pelo aumento da confiança no seio do tecido empresarial. Vários setores de atividade, como os serviços, o comércio e a indústria, contribuíram para esta trajetória ascendente, sinalizando que as empresas antecipam um enquadramento mais favorável para os negócios. Este duplo ganho de confiança no fecho do primeiro semestre aponta para um dinamismo renovado que poderá beneficiar o consumo privado e o investimento a curto prazo. Em maio, os depósitos dos particulares nos bancos com atividade em Portugal atingiram um novo máximo histórico, superando pela primeira vez a fasquia dos 203 mil milhões de euros. Segundo os dados divulgados pelo Banco de Portugal, apesar do volume recorde, registou-se uma ligeira perda de fôlego no ritmo de crescimento anual, que abrandou de 4,9% em abril para 4,6% em maio. Ainda assim, esta ligeira travagem reflete apenas uma base de comparação mais elevada e não um sinal de recuo, evidenciando que os portugueses continuam a acumular poupanças de forma estável. A persistência desta tendência de crescimento dos depósitos, que já se prolonga por vários trimestres consecutivos, é explicada por dois fatores centrais. Por um lado, as taxas de juro oferecidas nos depósitos a prazo mantêm-se a níveis ainda relativamente atrativos, incentivando a aplicação de capital nestes produtos. Por outro lado, a postura de cautela e prudência por parte das famílias perante o atual clima de incerteza económica internacional faz com que o dinheiro continue a ser canalizado para o refúgio seguro dos depósitos bancários tradicionais. De acordo com as recentes perspectivas conjuntas da Organização para a Cooperação e Desenvolvimento Económico e da Organização das Nações Unidas para a Alimentação e a Agricultura, estima-se uma quebra na produção agrícola global para o ano em curso e também para 2027. Este recuo na produção é justificado por uma conjugação de fatores adversos, com destaque para os impactos cada vez mais severos das alterações climáticas e dos eventos meteorológicos extremos que têm afetado negativamente importantes regiões produtoras a nível mundial, além dos desafios persistentes associados aos elevados custos dos fatores de produção. Esta contração na oferta global de produtos agrícolas levanta preocupações significativas quanto à segurança alimentar e à estabilidade dos mercados. As organizações alertam que a redução nas colheitas poderá voltar a exercer pressão ascendente sobre os preços dos bens alimentares, afetando de forma desproporcional as economias mais vulneráveis e altamente dependentes da importação de alimentos. Face a este cenário de quebra produtiva, a OCDE e a FAO reforçam a urgência de investir na modernização do setor, promovendo práticas agrícolas mais resilientes e sustentáveis para garantir o abastecimento global no futuro. A Autoridade Tributária e Aduaneira passou a disponibilizar o pré-preenchimento das declarações referentes ao Imposto Municipal sobre Imóveis e ao Imposto do Selo. Esta nova funcionalidade surge na sequência dos investimentos realizados no âmbito do Plano de Recuperação e Resiliência, que tem como objetivo impulsionar a transição digital e a modernização dos serviços públicos em Portugal. Com esta medida, as finanças procuram simplificar significativamente o cumprimento das obrigações fiscais por parte dos contribuintes, tornando o processo de declaração mais rápido, intuitivo e com menor margem para erros.

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4: Epa! Mais uma vez, muito boa tarde, meio da semana, segunda hora de emissão do Via Rápido. Eu sou Horácio Pascoal, vamos juntos até às 4 da tarde.

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2: Antena Livre, boa tarde, 33 graus.

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1: Antena Livre, boa tarde, passam 29 das 3.

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0: 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Ficamos a 13 minutos das 4.
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1: A melhor música a rodar aqui na Antena Livre, já na parte final deste Via Rápida de hoje, são as despedidas do vosso amigo Horácio Pascoal. Depois das 4 vem o Felipe Borges. Eu volto amanhã para mais 2 horas de boa música e boa disposição aqui na Antena Livre.

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6: 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Boa tarde. São 16 horas.
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7: Bem-vindos, estas são as notícias na Antena Livre. Um homem de 40 anos ficou ferido com gravidade nesta passada segunda-feira, na sequência de um despiste do trator que conduzia numa propriedade agrícola situada entre Linhares da Beira, em Estúrico da Beira, e Figueiró da Serra, já no concelho de Gouveia. A vítima foi heli-transportada para a Unidade Local de Saúde Viseu de Lafões, adiantou a fonte do Comando Sub-Regional de Emergência e Proteção Civil das Beiras e Serra da Estrela. O alerta para o acidente foi dado pelas 11h04 e para o local foram mobilizados 26 operacionais das Corporações de Bombeiros de Gouveia e Melo, bem como a GNR, a Ambulância Civil, Suporte Imediato de Vida, de Ceia e o helicóptero do IREM. Está em consulta pública a proposta de criação do Plano de Gestão da Zona Especial da Conservação da Serra da Estrela, promovida pelo Instituto de Conservação da Natureza e Florestas. O período de participação dos cidadãos decorre até 16 de julho. As Zonas Especial de Conservação fazem parte do Natura 2000, a rede ecológica que visa contribuir para assegurar a biodiversidade através da conservação dos habitats naturais e da fauna e da flora selvagens no território europeu. O Plano de Gestão da Zona Especial da Conservação da Serra da Estrela decorre da concretização dos objetivos da rede, assumindo-se como um instrumento que permite identificar os objetivos de conservação de valores naturais de interesse comunitário na Zona Especial de Conservação, que exigem a designação de áreas classificadas para a sua conservação. Permite ainda programar, face às prioridades de conservação, as medidas necessárias para atingir esses objetivos, as respectivas formas de operacionalização e o programa de acompanhamento da execução das mesmas medidas. A proposta do plano foi inicialmente concluída em março de 2022, mas foi revista tendo em conta a análise aos impactos dos incêndios de grande dimensão que afetaram a área em 2022 e em 2025. A Zona Especial de Conservação da Serra da Estrela tem uma área total aproximada de 88 mil hectares, abrangendo os concelhos de Celurico da Beira, Gouveia, Guarda, Manteigas e Ceia, no distrito da Guarda, e Covilhã e Oliveira do Hospital, dos distritos de Castelo Branco e Coimbra, respectivamente. A documentação está disponível no portal participa.pt. A Comunidade Intermunicipal Viseu de Lafões lançou a campanha turística de verão Segue o Coração, com o objetivo de reforçar a promoção da região como um destino de natureza, cultura, gastronomia e bem-estar. A iniciativa aposta num turismo sustentável e de proximidade, dirigida a visitantes que procuram experiências autênticas e de qualidade. A campanha surge na sequência da estratégia de promoção desenvolvida pela Comunidade Intermunicipal e é sustentada pelos bons resultados do setor, com a região a registrar um crescimento nas dormidas e no número de hóspedes acima da média nacional. A divulgação inclui presença em outdoors, no metro de Lisboa, no Festival de Nós Alive e na Feira de São Mateus, além do reforço das plataformas digitais e da realização dos Open Days, que promovem experiências enoturísticas nos 14 municípios da região. E agora vamos ao desporto, a edição de João Cruz.
8: O Académico de Viseu Futebol Clube, Futebol SAD, deu ontem o pontapé de saída para a temporada 2026-2027. A nova época marca o início de um novo ciclo desportivo sob o comando técnico de Bruno Pinheiro, treinador escolhido para liderar os viriatos no regresso do clube ao principal escalão do futebol português. Aos últimos no mercado de transferências, no Académico de Viseu, saídas confirmadas, o guardião esloveno Domen Grill tocou o Académico para a formação do Piaste da Liga Polaca. Também o guardião brasileiro Bruno Bígido está de regresso ao seu país natal e já assinou pelo América. O médio maliano Samba Condé foi oficializado na formação do Moldava Xerife Tiraspol. Relativamente às entradas, nas últimas horas a imprensa tem referido que o Académico Viseu está a tentar chegar a um acordo para o empréstimo do guardião português Diogo Ferreira, que pertence ao Sport Lisboa e Benfica. Estará perto ainda de ser contratado o médio centro argentino Cristian Ferreira, que alinhava na formação dos argentinos júniores.
7: João Cruz, no fecho deste bloco de notícias, aqui na Antena.
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0: 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Boa tarde. São 17 horas.
7: 26% dos alunos inscritos em cursos técnico-profissionais desistem ao fim de um ano. É o destaque desta edição do Pulsar Económico.

De acordo com os dados recentes do portal Infocursos, cerca de 26% dos alunos que ingressam em cursos técnicos superiores profissionais abandonam o ensino superior logo no primeiro ano. Isto significa que, em termos práticos, um em cada quatro estudantes desiste dos seus estudos pouco tempo após a matrícula. O levantamento estatístico evidencia ainda que esta elevada taxa de abandono escolar tem um impacto mais expressivo nas instituições de ensino privado do que nos cursos universitários tradicionais. Apesar deste cenário preocupante de desistências, a procura por estes cursos tem registado um aumento significativo. Os números indicam que a quantidade de alunos matriculados em cursos técnicos superiores profissionais passou de pouco mais de 13 mil no ano letivo 2020-2021 para mais de 16 mil no último ano, revelando que o grande desafio atual destas formações técnico-profissionais não passa pela atração de novos estudantes, mas sim pela capacidade de os reter no sistema de ensino. Em junho, o indicador de confiança dos consumidores e o indicador de clima económico em Portugal registaram uma evolução positiva, refletindo um maior otimismo face à situação do país. Esta subida na confiança da população é impulsionada por perspectivas mais favoráveis sobre a evolução da economia nacional e das suas próprias finanças pessoais para os próximos meses, num contexto marcado pela estabilização da inflação e pela resiliência do mercado de trabalho. Acompanhando o sentimento dos portugueses, o clima económico também assinalou uma melhoria sustentado pelo aumento da confiança no seio do tecido empresarial. Vários setores de atividade, como os serviços, o comércio e a indústria, contribuíram para esta trajetória ascendente, sinalizando que as empresas antecipam um enquadramento mais favorável para os negócios. Este duplo ganho de confiança no fecho do primeiro semestre aponta para um dinamismo renovado que poderá beneficiar o consumo privado e o investimento a curto prazo. Em maio, os depósitos dos particulares nos bancos com atividade em Portugal atingiram um novo máximo histórico, superando pela primeira vez a fasquia dos 203 mil milhões de euros. Segundo os dados divulgados pelo Banco de Portugal, apesar do volume recorde, registou-se uma ligeira perda de fôlego no ritmo de crescimento anual, que abrandou de 4,9% em abril para 4,6% em maio. Ainda assim, esta ligeira travagem reflete apenas uma base de comparação mais elevada e não um sinal de recuo, evidenciando que os portugueses continuam a acumular poupanças de forma estável. A persistência desta tendência de crescimento dos depósitos, que já se prolonga por vários trimestres consecutivos, é explicada por dois fatores centrais. Por um lado, as taxas de juro oferecidas nos depósitos a prazo mantêm-se a níveis ainda relativamente atrativos, incentivando a aplicação de capital nestes produtos. Por outro lado, a postura de cautela e prudência por parte das famílias perante o atual clima de incerteza económica internacional faz com que o dinheiro continue a ser canalizado para o refúgio seguro dos depósitos bancários tradicionais. De acordo com as recentes perspectivas conjuntas da Organização para a Cooperação e Desenvolvimento Económico e da Organização das Nações Unidas para a Alimentação e a Agricultura, estima-se uma quebra na produção agrícola global para o ano em curso e também para 2027. Este recuo na produção é justificado por uma conjugação de fatores adversos, com destaque para os impactos cada vez mais severos das alterações climáticas e dos eventos meteorológicos extremos que têm afetado negativamente importantes regiões produtoras a nível mundial, além dos desafios persistentes associados aos elevados custos dos fatores de produção. Esta contração na oferta global de produtos agrícolas levanta preocupações significativas quanto à segurança alimentar e à estabilidade dos mercados. As organizações alertam que a redução nas colheitas poderá voltar a exercer pressão ascendente sobre os preços dos bens alimentares, afetando de forma desproporcional as economias mais vulneráveis e altamente dependentes da importação de alimentos. Face a este cenário de quebra produtiva, a OCDE e a FAO reforçam a urgência de investir na modernização do setor, promovendo práticas agrícolas mais resilientes e sustentáveis para garantir o abastecimento global no futuro. A Autoridade Tributária e Aduaneira passou a disponibilizar o pré-preenchimento das declarações referentes ao Imposto Municipal sobre Imóveis e ao Imposto do Selo. Esta nova funcionalidade surge na sequência dos investimentos realizados no âmbito do Plano de Recuperação e Resiliência, que tem como objetivo impulsionar a transição digital e a modernização dos serviços públicos em Portugal. Com esta medida, as finanças procuram simplificar significativamente o cumprimento das obrigações fiscais por parte dos contribuintes, tornando o processo de declaração mais rápido, intuitivo e com menor margem para erros.

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6: 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Boa tarde, são 18 horas.
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7: Bem-vindos, estas são as notícias na Antena Livre. Um homem de 40 anos ficou ferido com gravidade nesta passada segunda-feira, na sequência de um despiste do trator que conduzia numa propriedade agrícola situada entre Linhares da Beira, em Estúrico da Beira, e Figueiró da Serra, já no concelho de Gouveia. A vítima foi ali transportada para a Unidade Local de Saúde Viseu de Lafões, adiantou a fonte do comando sobre o sinal de emergência e proteção civil das Beiras e Serra da Estrela. O alerta para o acidente foi dado pelas 11h04 e para o local foram mobilizados 26 operacionais das Corporações de Bombeiros de Gouveia e Melo, bem como a GNR, a Ambulância CIV, o Suporte Imediato de Vida, de Ceia e o helicóptero do IREM. Está em consulta pública a proposta de criação do Plano de Gestão da Zona Especial da Conservação da Serra da Estrela, promovida pelo Instituto de Conservação da Natureza e Florestas. O período de participação dos cidadãos decorre até 16 de julho. As Zonas Especial de Conservação fazem parte do Natura 2000, a rede ecológica que visa contribuir para assegurar a biodiversidade através da conservação dos habitats naturais e da fauna e da flora selvagens no território europeu. O Plano de Gestão da Zona Especial da Conservação da Serra da Estrela decorre da concretização dos objetivos da rede, assumindo-se como um instrumento que permite identificar os objetivos de conservação de valores naturais de interesse comunitário na Zona Especial de Conservação, que exigem a designação de áreas classificadas para a sua conservação. Permite ainda programar, face às prioridades de conservação, as medidas necessárias para atingir esses objetivos, as respectivas formas de operacionalização e o programa de acompanhamento da execução das mesmas medidas. A proposta do plano foi inicialmente concluída em março de 2022, mas foi revista tendo em conta a análise aos impactos dos incêndios de grande dimensão que afetaram a área em 2022 e em 2025. A Zona Especial de Conservação da Serra da Estrela tem uma área total aproximada de 88 mil hectares, abrangendo os concelhos de Celurique da Beira, Gouveia, Guarda, Manteigas e Ceia, no distrito da Guarda, e Covilhã e Oliveira do Hospital, dos distritos de Castelo Branco e Coimbra, respectivamente. A documentação está disponível no portal participa.pt. A Comunidade Intermunicipal de Viseu de Lafões lançou a campanha turística de verão Segue o Coração, com o objetivo de reforçar a promoção da região como um destino de natureza, cultura, gastronomia e bem-estar. A iniciativa aposta num turismo sustentável e de proximidade, dirigida a visitantes que procuram experiências autênticas e de qualidade. A campanha surge na sequência da estratégia de promoção desenvolvida pela Comunidade Intermunicipal e é sustentada pelos bons resultados do setor, com a região a registrar um crescimento nas dormidas e no número de hóspedes acima da média nacional. A divulgação inclui presença em outdoors, no metro de Lisboa, no Festival de Nós Alive e na Feira de São Mateus, além do reforço das plataformas digitais e da realização dos Open Days, que promovem experiências enoturísticas nos 14 municípios da região. E agora vamos ao desporto, a edição de João Cruz.
8: O Académico de Viseu Futebol Clube, Futebol SAD, deu ontem o pontapé de saída para a temporada 2026-2027. A nova época marca o início de um novo ciclo desportivo sob o comando técnico de Bruno Pinheiro, treinador escolhido para liderar os viriatos no regresso do clube ao principal escalão do futebol português. Aos últimos do mercado de transferências, no Académico de Viseu, saídas confirmadas, o guardião esloveno Domen Grill tocou o Académico para a formação do Piaste da Liga Polaca. Também o guardião brasileiro Bruno Bichedo está de regresso ao seu país de natal e já assinou pelo América. O médio maliano Samba Condé foi oficializado na formação do Moldava Sheriff Tiraspol. Relativamente às entradas, nas últimas horas a imprensa tem referido que o Académico de Viseu está a tentar chegar a um acordo para o empréstimo do guardião português Diogo Ferreira, que pertence ao Sport de Lisboa e Benfica. Estará perto ainda de ser contratado o médio centro argentino Cristian Ferreira, que alinhava na formação dos argentinos júniores.
7: João Cruz, no fecho deste bloco de notícias, aqui na Antena.
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2: Olá. Num mundo onde os tratados de sabedoria não estão à venda, hoje falo e faço o meu manifesto pessoal de quem procura a melhor versão, com respeito e reconhecimento por tantos que me ajudaram a ser quem sou. Eu sou mais do que os meus erros, mais do que aquilo que o mundo espera de mim. Sou alguém em construção, que carrego dentro de mim a semente do bem. Sei que não preciso de ser perfeito, apenas coerente com aquilo em que acredito. A minha melhor versão é quando atuo com autenticidade, quando partilho com dedicação e quando sirvo sem esperar aplausos. A minha melhor versão é quando eu aprendo que o amor não é apenas o que sinto, mas também o que faço e as decisões que tomo todos os dias. Pense nisto, já que este é certamente o lado bom da vida.
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1: 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São 19 horas.
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0: Olá, então viva, muito boa tarde, bem-vindos ao Regresso a Casa. A emissão de quarta-feira, hoje é quarta-feira, é dia de uma questão de saúde com o Dr. Fernando Figueiredo. Esse mesmo, ficar consigo até às 8 e daqui a pouco começar então a conversa com o Dr. Fernando Figueiredo para a nossa rubrica Uma Questão de Saúde. E agora, roda genérica.
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0: É isso mesmo, uma questão de saúde com o Dr. Fernando Figueiredo. Já cá estamos então e o Dr. também já está connosco. Para já, vou dar as boas-tardes ao Dr. Muito boa tarde, Dr. Bem-vindo à nossa rúbrica habitual das quartas-feiras para respondermos às perguntas que temos aqui dos nossos ouvintes. Espero que esteja a passar uma boa semana. Sei que está certeza, pelo menos com este clima está, porque eu sei que o Dr. gosta deste clima quentinho. Há muita gente que gosta mais no frio, mas o doutor gosta mais deste clima quentinho. Por isso está mesmo um clima como você gosta, não é assim, doutor? Boa tarde.
2: Então, boa tarde a todos os ouvintes, para si também, e como dizia muito bem, eu estou no meu clima ideal. Consigo, ainda pode aquecer mais um bocadinho, que não me faz diferença.
0: Atenção que, segundo a previsão do Instituto Português do Mar e da Atmosfera, ainda ao longo desta semana, hoje é quarta-feira, para o fim de semana, há sítios em Portugal que vão bater os 40, aqui para cima, para o norte, os 40 graus, e para o Alentejo, os 46, 47. Pois bem, um dos sítios do Alentejo que eu sei que deve bater os 46, 47, deve ser a Amareleja, que deve ser o sítio mais quente no Alentejo, tanto no Alentejo como em Portugal, é a Amareleja, é um sítio muito, muito, muito quente. E nós vamos então começar hoje. Doutor, o que é que temos hoje para o comentário da semana?
2: Esta semana até vai ser um comentário relativamente curto, mas não posso ficar indiferente a algo que se está a passar. Mais de 2 milhões de pessoas em Portugal têm que fazer opções entre comprar comida ou irem à farmácia. Para não esquecer, o 500 mil que nem opção tem. Deixo esta pergunta. É esta miséria que muitos governantes têm chamado de segurança social? Nos vários governos que têm havido, para terminar, o que é a grande reforma que o país precisa, porque há grande diferença entre um português comer e morrer, porque não se pode tratar.
0: Acho que a grande reforma que o país precisava, primeiro para começar, era pelos nossos governantes. Reformar os nossos governantes. É a minha opinião, atenção. É a minha opinião.
2: Mas eles não conseguem reformar-se?
0: Pois. Nós reformamos-los. Mandamos-los embora. Nós é que podemos fazer isso, mas pronto. Vamos tomar a primeira pergunta de hoje e ficamos por aqui, que é melhor. Uma ouvinte diz que foi diagnosticada, que lhe foi diagnosticada, é um ouvinte, diz que lhe foi diagnosticada a doença de beriberi. O médico receitou-lhe vitamina B1, pergunta que alimentos deve privilegiar para se tratar, pois não gosta muito ou nada de tomar químicos.
2: Ora bem, a falta de vitamina B1 existe em muitos alimentos, mas quando está carente, eu considero preocupante. Haverá excesso de ingestão de bebidas alcoólicas, pode ser uma situação. É algo que poderá estar mal com a absorção do tubo digestivo, com atenção sobretudo ao intestino. O médico indicou a causa da beriberi e os sintomas. Nós temos que ver, são muitas as razões que pode levar à falta desta vitamina. Chama a atenção. Estudos não deixam dúvidas que a toma exagerada de vitaminas acelera a possibilidade de cancro, sobretudo quando está com o pulmão. É um erro tomar prolongadamente vitaminas que não seja por via de suplementos com base de alimentos. Como tal, acho que deve fazer, e dando prioridade a alimentos como, por exemplo, a aveia, a cevada, a gema de ovo, a abóbora, os quiabos, couve-flor, milho, amêndoas, ervilhas, enfim, é uma panóplia de alimentos que nós temos riquíssimos em vitamina B1. Se não quiser, olha, também tenho uma hipótese, pega no Mori Super Sol e é uma forma de não ter grandes problemas. Mas nada de álcool para uma situação destas, porque a falta da vitamina B1 muitas vezes está relacionada com pessoas alcoólicas.
0: Vamos então para mais uma pergunta que temos hoje. É mais um ouvinte. Este ouvinte diz que está a tomar um antibiótico há quase um ano para um abscesso pulmonar e os resultados, segundo o médico, não são nada animadores. Pede ajuda, pois gosta de ouvir esta rúbrica, pois já se tratou em tempos a um cravo ao executar os conselhos do doutor, e pede ajuda também para este caso.
2: Ora bem, um abscesso pulmonar resulta sempre de um acumulado de bactérias e as bactérias combatem-se com antibióticos. Numa fase inicial, acho muito bem. Agora, mas é num período de 2 a 3 meses, no máximo. Ora bem, está aqui alguma coisa que não está bem, e eu tenho que falar mais com este ouvinte, e ter noção do que é que está aqui a passar. O que é que eu lhe posso dizer? Como 5 a 6 vezes por semana de forma abundante caracóis, de preferência às caracoletas, que elas têm um princípio ativo que ajuda a atacar elementos estranhos dentro do nosso organismo, fazer infusões de chicória, alcachofre, cebola, alho, que vai ajudar muito na placa bacteriana, porque o intestino e o pulmão estão muito interligados. Com o seguinte, é o que eu lhe posso dizer assim rápido, mas eu acho que o melhor conselho é telefonar, porque não tem lógica um abscesso que aparece normalmente por um acumular de bactérias, o antibiótico ao fim de 3 meses não tenha resolvido o problema.
0: 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E hoje vamos falar de uma coisa que já ouvi. Eu não sou muito amigo, não é que não goste, gosto, mas não sou muito amigo dessa coisa. Não sei se faço bem, se faço mal. Mas agora que eu, depois da explicação do doutor, já vou ver se faço bem ou se faço mal. A planta que vamos falar hoje é a berinjela.
2: A berinjela, começo já que pôs aqui a situação, eu ia depois falar no final. A berinjela está proibida para o grupo 1. E é extremamente benéfica, sobretudo para o grupo B. O grupo A pode comer ou não comer. Mas se a pessoa é do grupo A e tiver influência de um dos progenitores seja o já é natural que ele rejeite a berinjela. Das folhas da berinjela, é forma de cataplasmas colocadas em pontos do corpo que tenham certas afetações, ela funciona muito bem. A infusão ativa a secreção urinária, ajuda a eliminar os cálculos da bexiga e também da vesícula. Fazer um batido de 3 a 4 colheres de sopa com água e tomar como refeição de pequeno almoço durante 30 dias seguidos, é tratamento garantido ao colesterol, triglicerídeos e diabetes. A mesma coisa se pode fazer com a abóbora. Ou seja, aqueles que não podem comer a berinjela terão a abóbora, tem os mesmos fins, funciona mesmo como um grande redutor de, repito, colesterol, triglicerídeos e diabetes. É nesta, para mim, é nisto que a abóbora tem um grande interesse. Estudos dizem-nos que, estudos mais recentes, que ela ajuda a combater o envelhecimento, o cancro, que sobretudo quando está ao cancro do intestino. Tem propriedades como um poderoso limpador do mau colesterol. Já tínhamos falado aqui que ela também era boa para o colesterol. E é uma planta que não é assim considerada grande nutritiva. Conseguir ter em tratamentos de obesidade, ela pode ser, é um legume aconselhado que não é rico em açúcares e outros princípios ativos que possam combater, possam aumentar a obesidade, bem pelo contrário.
0: Vou começar a comer mais, porque assim, aqui há uns tempos, quem foi aqui uma semana e meia, foi fazer um check-up geral, porque a minha companhia tem um seguro, sou felizado, tenho um seguro de vida, e então mandaram-me fazer um exame, e eles é que pagaram tudo, não paguei nada. Hospital da CUFA aqui em Viseu. E eu fui fazer o exame, quando lá fui buscar os exames, e ao médico, lá, no hospital mesmo, o médico teve os exames e disse: está tudo dentro do normal. A única coisa, não é muito, mas está um bocadinho mais alto que a conta, mas isso eu também já devia, eu também já estava à espera, por culpa minha. Isso é porque é o colesterol, mas isso é por culpa minha, porque eu gosto muito das feijoadas, dos leitões e por aí fora. Mas é tal coisa, não é?
2: Pela boca morre o peixe.
0: Ora bem, nós às vezes estamos aqui a dar conselhos às pessoas, sim, mas também há um ditado antigo que já dizia a minha avó: olha para o que eu digo, não olhes para o que eu faço.
2: Pois.
0: Já a minha avó me dizia isto.
2: Eu também digo normalmente às pessoas todas: olhem para aquilo que eu digo, não olhem para aquilo que eu faço.
0: Pois
2: também
0: é.
2: Faço de tantas maneiras.
0: Não, mas o médico.
2: Aliás, eu costumo dizer, porque isto é de facto, é verdade: o médico é o doente mais ordinário que existe. Porque julgamos que dominamos tudo, fazemos tudo e depois às vezes o tiro sai-nos para quatro.
0: É como aquele ditado também antigo, é o casa de ferreiro, espeto de pau.
2: Pois.
0: Pois. Não, mas está. Mas o médico lá no Hospital da CUF também me disse que, pronto, logicamente, para ter um bocadinho de cuidado é normal, porque também irmã já a minha idade, para ter um bocadinho mais de cuidado, mas não estava tudo dentro dos parâmetros normais. A única coisa que estava não era muito, mas, e provavelmente se calhar vou seguir como tenho seguido vários conselhos do doutor e não tenho sentido nada mal, sinceramente. Estou mesmo a
2: sentir. Qual é o grupo sanguíneo?
0: O meu é o B.
2: É o B, então a berinjela é ótimo. Faça a batida de berinjela, funciona muito bem para o grupo B e a berinjela. Funciona mesmo muito bem.
0: É o grupo sanguíneo, é o B. E então vou começar a fazer isso, porque já tenho seguido alguns e tenho dado bem, sou sincero. Não preciso de abrir a antena para chamar mentiroso, como o doutor diz, às vezes não é preciso nada disso, porque tenho dado super bem com algumas sugestões que o doutor me tem dado aqui na rubrica, e essa é uma delas que eu vou seguir. Doutor,
2: ao longo da minha vida com a berinjela e com a abóbora consegui reduzir drasticamente o colesterol, triglicerídeos e diabetes a pessoas que já alguns até já andavam medicados.
0: Às vezes os medicamentos, não, os meus às vezes são os medicamentos, é mesmo que eu receitar, mas mais não digo. Eu há coisas que ainda sou pior com o doutor, mas pronto. 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Doutor, agora sim as despedidas, um abraço, obrigado mais uma vez e, como eu costumo dizer, se não for antes, até à próxima quarta-feira.
2: Então está combinado, próxima quarta-feira estaremos aqui, como é habitual. É um prazer estar consigo, os nossos ouvintes, e até para a semana.
0: Até para a semana. Vez em conversa com o Dr. Fernando Figueiredo, uma questão de saúde.
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0: Uma questão de saúde com o Dr. Fernando Figueiredo foi a nossa rúbrica das quartas-feiras. Amanhã é quinta-feira, também emissão de fim de semana do Regresso a Casa. E na próxima quinta-feira, portanto, da manhã a 8 dias, é isso mesmo, amanhã diz, vamos estar à conversa com o Presidente do Município de Penalva do Castelo, o Engenheiro José Leires. É isso mesmo, é o nosso convidado, o convidado do Regresso a Casa da manhã a 8 dias, dia 9 de junho, de julho. O convidado vai ser o Presidente do Município de Penalva do Castelo, José Leires, o Engenheiro José Leires, para falar um pouco também do Conselho e de alguns prémios também que o vinho de Dão de Penalva do Castelo recebeu agora no último concurso. Mas isso vamos falar de tudo isso na próxima quinta-feira, portanto, amanhã, 8 dias, dia 9 de julho. Agora vamos à música, vamos sim senhor, porque vocês assim, está ali a falar para papaca, capeca, recapeca, rebeca, mais caro, não gosta de nada. Não diz mais pensa, que eu sei, eu sei. Vamos à música então, vamos a ela.

A voz de John Secada, este Anzel. E alguém um dia escreveu, alguém começou no dia, neste dia, no dia 1 de julho de 1944, escreveu assim: honrem e não deixem morrer o que eu ajudei a construir. A história recorda os heróis, mas a eternidade pertence às lendas. Sabe quem escreveu isto? Quem disse isto? Salgueiro Maia, o capitão Salgueiro Maia. Vamos à música. E mais não digo. E mais não digo. Para ele que hoje fazia, completava mais um aniversário, onde quer que ele esteja, vai daqui os meus mais sinceros parabéns. Grande abraço, capitão.

47 minutos são minutos que passam então das 7 da tarde e estamos assim praticamente a 12 minutos do final da emissão de hoje deste regresso a casa. Já sabem então que nós vamos ficar consigo até bem próximo das 8 da noite. E agora vamos para as nossas despedidas, também estamos quase no final. Não, ainda vamos a este tempo musical, depois então para as despedidas. Guns N' Roses para ouvir já a seguir.

Guns N' Roses, para ouvirem e recordarem. E eu vi aqui uma notícia agora e não podia deixar de trazer isto aqui. Para mim é louvar e é de enaltecer aquilo que eles fizeram. É mesmo de louvar e um obrigado a eles. Deram uma lição de como se faz as coisas. Ganhe-se ou se perca um jogo. Deram uma lição de como se deve agir. Eu estou a falar da seleção dos adeptos da seleção do Japão. Ontem o Japão perdeu frente ao Brasil, mas depois da derrota os adeptos japoneses deixaram uma lição, uma lição maior do que o resultado. Limparam o estádio, porque a verdadeira mentalidade não aparece só quando ganhamos, aparece quando perdemos, e ainda assim escolhemos agir com respeito, disciplina e responsabilidade. No fim, não controlamos sempre o resultado, mas controlamos sempre a nossa atitude. É aí que começa a verdadeira liderança. Um grande abraço para os adeptos japoneses e obrigado por terem dado esta lição ao mundo. Grande abraço e felicidades para a seleção japonesa. Eu tinha que dizer isto. Não é posse. E agora sim, vamos às despedidas. Despedidas ao Borojo. Amanhã estamos por cá a partir das 8. Aliás, a partir das 7 e até às 8. E já sabe que de amanhã, 8 dias, no dia 9 de julho, vamos estar à conversa com o presidente do município de Penalva do Castelo, o engenheiro José Leires. Vamos falar então destes primeiros tempos, o balanço já destes primeiros meses à frente do município como presidente, e vamos falar também daquilo que tem acontecido também em Penalva do Castelo, como as medalhas que o vinho dão de Penalva do Castelo recebeu há relativamente pouco tempo. Mas isso fica para dia 9 de julho, da manhã, 8 dias, para a conversa com o presidente do município de Penalva do Castelo, o engenheiro José Leres. Quanto a mim, volto amanhã a uma com o Expresso da Madrugada. Para todos, então, boa tarde, ou bom final de tarde, princípio de noite, na companhia certa, na companhia da sua rádio, na companhia da sua antena livre. Boa tarde, até amanhã.

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6: 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São 20 horas.
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8: Bem-vindos, estas são as notícias na Antena Livre. O homem de 40 anos ficou ferido com gravidade nesta passada segunda-feira, na sequência de um despiste do trator que conduzia numa propriedade agrícola situada entre Linhares da Beira, em Estúrico da Beira, e Figueiró da Serra, já no concelho de Gouveia. A vítima foi heli-transportada para a Unidade Local de Saúde Viseu de D. Afonso, adiantou a fonte do comando sobre o sinal de emergência e proteção civil das Beiras e Serra da Estrela. O alerta para o acidente foi dado pelas 11h04 e para o local foram mobilizados 26 operacionais das corporações de bombeiros de Gouveia e Melo, bem como a GNR, a Ambulância CIV, o Suporte Imediato de Vida, de Ceia e o helicóptero do IREM. Está em consulta pública a proposta de criação do Plano de Gestão da Zona Especial da Conservação da Serra da Estrela, promovida pelo Instituto de Conservação da Natureza e Florestas. O período de participação dos cidadãos decorre até 16 de julho. As Zonas Especial de Conservação fazem parte do Natura 2000, a rede ecológica que visa contribuir para assegurar a biodiversidade através da conservação dos habitats naturais e da fauna e da flora selvagens no território europeu. O Plano de Gestão da Zona Especial da Conservação da Serra da Estrela decorre da concretização dos objetivos da rede, assumindo-se como um instrumento que permite identificar os objetivos de conservação de valores naturais de interesse comunitário na Zona Especial de Conservação, que exigem a designação de áreas classificadas para a sua conservação. Permite ainda programar, face às prioridades de conservação, as medidas necessárias para atingir esses objetivos, as respectivas formas de operacionalização e o programa de acompanhamento da execução das mesmas medidas. A proposta do plano foi inicialmente concluída em março de 2021, mas foi revista tendo em conta a análise aos impactos dos incêndios de grande dimensão que afetaram a área em 2022 e em 2025. A Zona Especial de Conservação da Serra da Estrela tem uma área total aproximada de 88 mil hectares, abrangendo os concelhos de Celurico da Beira, Gouveia, Guarda, Manteigas e Ceia, no distrito da Guarda, e Covilhã e Oliveira do Hospital, dos distritos de Castelo Branco e Coimbra, respectivamente. A documentação está disponível no portal participa.pt. A Comunidade Intermunicipal Viseu Dom Lafões lançou a campanha turística de verão Segue o Coração, com o objetivo de reforçar a promoção da região como um destino de natureza, cultura, gastronomia e bem-estar. A iniciativa aposta num turismo sustentável e de proximidade, dirigida a visitantes que procuram experiências autênticas e de qualidade. A campanha surge na sequência da estratégia de promoção desenvolvida pela Comunidade Intermunicipal e é sustentada pelos bons resultados do setor, com a região a registrar um crescimento nas dormidas e no número de hóspedes acima da média nacional. A divulgação inclui presença em outdoors, no metro de Lisboa, no Festival Nós Alive e na Feira de São Mateus, além do reforço das plataformas digitais e da realização dos Open Days, que promovem experiências enoturísticas nos 14 municípios da região. E agora vamos ao desporto, a edição de João Cruz.
7: O Académico de Viseu Futebol Clube, Futebol SAD, deu ontem o pontapé de saída para a temporada 2026-2027. A nova época marca o início de um novo ciclo desportivo sob o comando técnico de Bruno Pinheiro, treinador escolhido para liderar os viriatos no regresso do clube ao principal escalão do futebol português. Os últimos do mercado de transferências no Académico de Viseu, saídas confirmadas: o guardião esloveno Domen Grill tocou o Académico para a formação do Piaste da Liga Polaca. Também o guardião brasileiro Bruno Bichedo está de regresso ao seu país natal e já assinou pelo América. O médio maliano Samba Condé foi oficializado na formação do Moldava Xerife Tiraspol. Relativamente às entradas, nas últimas horas a imprensa tem referido que o Académico Viseu está a tentar chegar a um acordo para o empréstimo do guardião português Diogo Ferreira, que pertence ao Sport de Lisboa e Benfica. Estará perto ainda de ser contratado o médio centro argentino Cristian Ferreira, que alinhava na formação dos argentinos júniores.
8: João Cruz, no fecho deste bloco de notícias, aqui na Antena.
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5: 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Boa noite. São 21 horas.
6: 26% dos alunos inscritos em cursos técnico-profissionais desistem ao fim de um ano. É o destaque desta edição do Pulsar Económico.

De acordo com os dados recentes do portal Infocursos, cerca de 26% dos alunos que ingressam em cursos técnicos superiores profissionais abandonam o ensino superior logo no primeiro ano. Isto significa que, em termos práticos, um em cada quatro estudantes desiste dos seus estudos pouco tempo após a matrícula. O levantamento estatístico evidencia ainda que esta elevada taxa de abandono escolar tem um impacto mais expressivo nas instituições de ensino privado do que nos cursos universitários tradicionais. Apesar deste cenário preocupante de desistências, a procura por estes cursos tem registado um aumento significativo. Os números indicam que a quantidade de alunos matriculados em cursos técnicos superiores profissionais passou de pouco mais de 13 mil no ano letivo 2020-2021 para mais de 16 mil no último ano, revelando que o grande desafio atual destas formações técnico-profissionais não passa pela atração de novos estudantes, mas sim pela capacidade de os reter no sistema de ensino. Em junho, o indicador de confiança dos consumidores e o indicador de clima económico em Portugal registaram uma evolução positiva, refletindo um maior otimismo face à situação do país. Esta subida na confiança da população é impulsionada por perspectivas mais favoráveis sobre a evolução da economia nacional e das suas próprias finanças pessoais para os próximos meses, num contexto marcado pela estabilização da inflação e pela resiliência do mercado de trabalho. Acompanhando o sentimento dos portugueses, o clima económico também assinalou uma melhoria sustentado pelo aumento da confiança no seio do tecido empresarial. Vários setores de atividade, como os serviços, o comércio e a indústria, contribuíram para esta trajetória ascendente, sinalizando que as empresas antecipam um enquadramento mais favorável para os negócios. Este duplo ganho de confiança no fecho do primeiro semestre aponta para um dinamismo renovado que poderá beneficiar o consumo privado e o investimento a curto prazo. Em maio, os depósitos dos particulares nos bancos com atividade em Portugal atingiram um novo máximo histórico, superando pela primeira vez a fasquia dos 203 mil milhões de euros. Segundo os dados divulgados pelo Banco de Portugal, apesar do volume recorde, registou-se uma ligeira perda de fôlego no ritmo de crescimento anual, que abrandou de 4,9% em abril para 4,6% em maio. Ainda assim, esta ligeira travagem reflete apenas uma base de comparação mais elevada e não um sinal de recuo, evidenciando que os portugueses continuam a acumular poupanças de forma estável. A persistência desta tendência de crescimento dos depósitos, que já se prolonga por vários trimestres consecutivos, é explicada por dois fatores centrais. Por um lado, as taxas de juro oferecidas nos depósitos a prazo mantêm-se a níveis ainda relativamente atrativos, incentivando a aplicação de capital nestes produtos. Por outro lado, a postura de cautela e prudência por parte das famílias perante o atual clima de incerteza económica internacional faz com que o dinheiro continue a ser canalizado para o refúgio seguro dos depósitos bancários tradicionais. De acordo com as recentes perspectivas conjuntas da Organização para a Cooperação e Desenvolvimento Económico e da Organização das Nações Unidas para a Alimentação e a Agricultura, estima-se uma quebra na produção agrícola global para o ano em curso e também para 2027. Este recuo na produção é justificado por uma conjugação de fatores adversos, com destaque para os impactos cada vez mais severos das alterações climáticas e dos eventos meteorológicos extremos que têm afetado negativamente importantes regiões produtoras a nível mundial, além dos desafios persistentes associados aos elevados custos dos fatores de produção. Esta contração na oferta global de produtos agrícolas levanta preocupações significativas quanto à segurança alimentar e à estabilidade dos mercados. As organizações alertam que a redução nas colheitas poderá voltar a exercer pressão ascendente sobre os preços dos bens alimentares, afetando de forma desproporcional as economias mais vulneráveis e altamente dependentes da importação de alimentos. Face a este cenário de quebra produtiva, a OCDE e a FAO reforçam a urgência de investir na modernização do setor, promovendo práticas agrícolas mais resilientes e sustentáveis para garantir o abastecimento global no futuro. A Autoridade Tributária e Aduaneira passou a disponibilizar o pré-preenchimento das declarações referentes ao Imposto Municipal sobre Imóveis e ao Imposto do Selo. Esta nova funcionalidade surge na sequência dos investimentos realizados no âmbito do Plano de Recuperação e Resiliência, que tem como objetivo impulsionar a transição digital e a modernização dos serviços públicos em Portugal. Com esta medida, as finanças procuram simplificar significativamente o cumprimento das obrigações fiscais por parte dos contribuintes, tornando o processo de declaração mais rápido, intuitivo e com menor margem para erros.

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0: bom dia. Muito bom dia.
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2: Eu espero que dias melhores virão. Não porque tenhamos planos, mas porque temos esperança e confiança em Deus. Nunca temam as sombras. Eles simplesmente querem dizer que há luz por perto. Boa noite, bom trabalho, boa viagem, bom descanso também. Seja qual for a forma em que nos seja ouvir, seja bem-vindo a mais uma edição do Expresso, a primeira para o mês de julho. Estamos então no dia 1 de julho, o 182º dia do ano. Faltam 183 dias para este mesmo ano acabar, e é dia então de Santo Arão, primeiro sumo sacerdote, e de Santa Esther. Olhe, vamos lá então iniciar esta edição, que nos vai levar até bem próximo das 23. Cá estamos nós então prontinhos, eu deste lado, da minha parte, não era daquele, e vamos lá então iniciar. E claro que antes disso, olhar ali para o mapa das temperaturas, dizer-lhe que depois do pulsar económico com o Rui Anacleto, cá estamos nós prontinhos para levar até assim mais uma edição do Expresso, e dizer-lhe que estamos com 25 graus por Gouveia, 26 para a Guarda, 29 para Pinhal, 29 para Almeida também, 29 para Vila Nova de Foscoa, 29 para Freixiel, 29 para Mirandela e para Vila Boca da Guiar, 26 para Chaves, 26 para Monte Alegre, 22 para Salto, 25 para Vila Boca da Guiar, 26 já disse, para Faf, 28 para o Porto, 27 para Sinfães, 28 para o Peixe da Régua, 28 para Castro Daire, 27 para Santa Eulália, 28 para Sinfães, 28 também para Valadares, 27 e também para Santa Cruz da Trapa, e também ainda para Aveiro, 25 para Lujo, 27 para Cantanhede, 27 para Coimbra, 27 também para Figueira da Foz, 22 para Soure, 22 25 para Soure, 23 para Leiria e Pombal, e também para Pampilhões da Serra, 27, assim como para também para a Lousa, e dizer-lhe que para o Fundão 30 graus e para Castelo Branco 32. Vamos lá iniciar esta edição, e antes disto, claro que a minha palavra tem que ir sempre para Cício Comerciante Industrial. 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E vamos lá iniciar com Michael Jackson, e dizer-lhe também que antes disso, que para o Funchal estamos com 20 graus, e vamos lá agora com Michael Jackson, assim que é Yon Day on Your Life, e vamos lá iniciar, e ficando por vossa conta 2345513 no objetivo móvel 964067212.

0: poucas vezes a passar aqui na Antena Livre. Michael Jackson, One Day in Your Life. Sem dúvida, um grande sucesso. E este cantor que, olha, prematuramente nos deixou, não é? E claro que vocês não se fazem enrugados, é assim mesmo que eu gosto também. Vamos lá então para os telefones, os dois ocupados neste momento. E vamos lá deixar One Day in Your Life para irmos então até Coimbra. E assim sendo, amigo Paulo Garcia, muito boa noite.
1: Boa noite, Sr. António.
0: Então como é que vai, meu amigo?
1: Bem disposto, Sr. António, também?
0: Ai, também, claro que sim. Apesar do calor que se faz sentir lá fora. Olha, diga-me então uma coisa, meu amigo. Pedro Brunhosa, e que o amor te salve nesta noite escura, vai para quem?
1: A minha mãe e toda a minha família, para os meus tios e primos, para a Dona Rosalina, a Vera Lúcia e a sua filha, para o Sr. Quinhas Melhoras, também um beijinho à esposa, a Lina Rosa Moquim, o Sr. da Costa, sempre bem disposto, o Rubens da França, Fernando Silva de Pombal, Arménio Paiva, da Lousã, aquela gente também da Leva do Hospital.
0: Muito bem.
1: Rosária de Cadima. Aquela gente também da Tia da Foz.
0: Rosa Maria.
1: Rosa Maria. Rosa Maria. Depois nunca mais ouviam os seus a participar.
0: Ah, ainda é? Percebo por isso também.
1: Para a Isabela de Viseu e para o seu irmão Trancoso de Aveiro.
0: Sim, sim.
1: E aqui vem do Interrápido das Mulheres. Tive a viajar uma boa viagem.
0: Muito obrigado.
1: Um bom trabalho. António, forte abraço. Imagina a patroa.
0: Aquele abraço, amigo.
1: Também
0: até amanhã.
1: Nota e
0: amanhã. Exatamente. Olha, um grande abraço para si também. Até amanhã, meu amigo. Está bem? Até amanhã. Se Deus quiser, até amanhã. E vamos então aqui ao outro telefone. Tem amigo Armando Trancoso. Muito boa noite, Armando.
2: Uma excelente noite para si, para a esposa, para todos os colegas, para todo o auditório também.
0: Ah, sem dúvida.
2: Um abraço aí para o seu Paulo.
0: Mas, muito bem. Está a ouvir. Olha, diga-me então uma coisa. Vamos vai junto com a música que ele pediu. Pedro Brunhosa, que o amor te salve nesta noite escura. Quero mandar para quem, meu amigo?
2: Vai para si, para a esposa, para a mana, para a filhota, para o genro, para a restante família, vai para a Cristina Freire e família, para todos os seus colegas e família, para o Sr. Paulo Garcia, um grande abraço mais uma vez, para o
0: Muito
2: Sr.
0: Arménio
2: Paiva, para o Sr. Rubem, para o Sr. Plácio Nova e esposa, o Sr. O outro senhor da Madeira, que agora não tem um
0: caio. Sim, José de Abreu.
2: José Abreu e esposa, Dona Filomena Pedro, isto não se pode ser velho. Dona Lucinda Costa, Dona Solange Almeida, Dona Vera Lúcia e sua filhota.
0: Muito bem.
2: Dona Aldina Rosa Moquim, Sr. Fernando Silva, Dona Gracinda, Dona Elizabeth, não é Elizabeth, é qualquer coisa assim também.
0: Sim. Pode ser Elizabeth também.
2: Também existe a Elizabeth. Pronto, sei que não é
0: algo
2: qualquer coisa. Vai para, também para a dona dos queijinhos, a dona Teresa e o marido,
0: muito
2: para
0: bem.
2: A dona Rosalina e o marido, e respectivas famílias que mencionei, sim, para todas aquelas pessoas que ligam para mim, respectivas famílias, sim, para todo o auditório. Desejo a todos a continuação de uma excelente noite, tudo bom para todos. E agora vou continuar aqui a pentear os pomos.
0: Faz muito bem, noite, faz muito bem. Muito mais.
2: Mas eles têm que se pentear bem para eles voarem melhor,
0: sabe? Exatamente, amigo. Olha, continuem até a pentear os pombos e até amanhã, se os quiser, também,
2: meu. Boa noite, é
0: boa noite, boa noite, boa noite. Muito obrigado, igualmente. Vamos então agora sim, Pedro Brunhosa, que o amor te salve nesta noite escura. E fica então de novo aí por vossa conta 2-3455-1397 e o móvel 964-06721-2.

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0: Pedro Brunhosa e também aqui com juntamente com a Sara Correia. Que amor te salve nesta noite escura. Vamos lá então para o telefone e começamos aqui pelo do lado esquerdo. Tenho os dois ocupados neste momento e começamos então aqui pelo Arménio Paiva. Arménio, muito boa noite.
1: Boa noite.
0: Boa noite, como é que está o meu amigo?
1: Estou bem, com um bocadinho de calor, mas está tudo bem.
0: Olha, arranja aí uma frecha para onde entra um bocadinho de ar e vai ver que vai ficar muito melhor. E diga, vamos então ouvir aqui Elton John, Nikita, a quem é que vai dedicar, meu amigo?
1: É para eu ouvir, para vocês aí, para o nosso amigo Carlos Ferreira no Luxemburgo, aqui a minha vizinha de Penacova.
0: Sim, sim.
1: A nossa amiga Cristina Ferreira, a todos aqueles que me dedicam e a todos os que estão a ouvir. E é já uma família grande.
0: Pois é, cada vez maior. Olha, meu amigo, um grande abraço, uma santa noite e até amanhã, se Deus quiser, está bem, Arménio?
1: Obrigado, igualmente.
0: Até amanhã, aquele abraço. E vamos então aqui ao telefone, tenho a Vera Lúcia. Vera, muito boa noite.
2: Olá, boa noite, Sr. António.
0: Então, como é que está a minha amiga?
2: Olha, está-se aqui muito calor aí, até dentro aqui da minha casa está
0: pois,
2: muito quente.
0: Faço ideia, apesar de ficar aí bem próximo da pátria de Fermentelos. Olha, diga-me até uma coisa, vamos ouvir aqui David Guetta com quem?
2: Com Jennifer Lopes.
0: Jennifer Lopes, muito bem. E é para dedicar a quem?
2: Sim, vou deixar um beijinho à minha filha Beatriz, a todos todo aniversário, e vou deixar um beijinho aí ao Paulo Garcia, que me deixou linha aberta praticamente.
0: Muito bem.
2: E a sua mãe, e o Sr. Armando Trancoso, um grande beijinho também para ele, para o Fernando Vermelho Pombal, o Sr. irmão Manel Pinta Silgo, o Sr. Eduardo Mota, o senhor Carlos Moraes e esposa, o senhor Flácido também, um grande beijinho para ele e família, o senhor Zé Abreu também e todas aquelas famílias de lá da
0: Madeira.
2: Da Madeira. Uhum. E para o Rubén Sul da França, e eu acho que não me esqueci de mais ninguém dos senhores, salvo das senhoras amanhã ou assim.
0: Muito bem.
2: E para todos os bombeiros, todos os doentes, com rápidas mulheres, para vocês aí, Sr. António, para a Dona Virgínia, um beijinho muito grande, tudo a correr bem. E olha, até amanhã, se Deus quiser, ou até o dia deste, olha.
0: E procura aí uma fresquinha para ficar, está bem?
2: Ai, pois tenho aqui água fresquinha,
0: tem que ser, minha amiga. Olha, um grande beijinho para si, para a filhota, e até amanhã, até uma próxima,
2: se Deus quiser, está bem?
0: Até amanhã, um beijinho, prazer em ouvi-la. E vamos agora sim, do Elton John, Nikita, a pedido do amigo Arménio Paiva, na Lousã. De novo aí por vossa conta, ficam também o 2345-51397 e também o 964-06721-2.

feito assim que estivemos aqui a recordar Elton John com a Nikita. E vamos então receber quem temos do outro lado da linha e olhe desta forma. Vai ser assim mesmo. Olhe, não saiu aquilo que eu queria, mas claro que vamos tentar de novo e vai ser certo, certamente. Vamos lá então, e claro que vamos lá então.

0: assim sendo, então, Dolores Almeida, parabéns. Parabéns, minha amiga Dolores. Muito boa noite.
1: Ai, estava estressada, não olha.
0: Pois é.
1: Obrigado. E queria-te-me lá também a música de parabéns.
0: Muito
1: então,
0: bem.
1: Já
0: claro
1: que estou pequenina, quero uma de parabéns.
0: Ai, claro que vai ouvir com o Jack Dance. E diga-me lá então para quem vai.
1: Vai para mim, primeiro.
0: Muito
1: e depois
0: bem.
1: Então vai para a minha filha, filhos, meus netos. E vai para a Lucinda. E vai para a Rosa Maria da Figueira da Forte, Fátima Gonçalves. Vai para o Armando e pai, que eu também já ouvi.
0: Muito bem.
1: E vai para a nossa Cristina e família. Vai para o António Macedo.
0: Muito obrigada.
1: E Dona Virgínia, e filha, Genro e Nana, e o resto da família. Um beijinho para todos.
0: Olhe para si também.
1: É pouco para todos, tem que ser para cada um.
0: Pois é, minha amiga, pois é.
1: Olhe, e até amanhã, se Deus quiser.
0: Até amanhã, olha, corra bem então o resto do dia de aniversário. Olha, e que para o ano cá estejamos de novo, está bem?
1: Que a gente cá estejamos outra vez.
0: Isso,
1: para
0: isso mesmo, isso mesmo, minha amiga.
1: Para o ano. Está, olha, isto anda mal.
0: Pois anda, minha amiga.
1: Morre de repente. Ainda outra semana aqui em Lourdes, vou morrer em duas pessoas.
0: Pois é, minha amiga, olha, com este calor não é nada bom, não é?
1: O rapaz anda, morreu em nelas, num torneio.
0: Pois é. É muito complicado. Olha a vida atrás dessas coisas, minha amiga. Olha, um beijinho para si. Um abraço para o meio, tudo bom. Olha, e mais uma vez, feliz aniversário também. Até amanhã, se nos fizer até amanhã, minha amiga. Até amanhã, muitos beijinhos para si também. E vamos então agora seguindo com David Guetta. Aí está. A pedido então da amiga.

E foi então assim que estivemos a ouvir David Guetta e ainda Anne Murray e Coil Lauren. Vamos lá então agora, a pedido da Vera, o Sr. Olivier Barros, vamos lá então agora para o teu aniversário. Olha, não consegui encontrar a dos Agudenses, minha amiga. Vamos então ouvir aqui do teu aniversário, Lionel Teixeira e Vasco Lopes, o teu aniversário. É isso mesmo. Para a amiga Dolores Almeida e Penacova.

0: Hoje é o teu aniversário, Lionel Teixeira e Vasco Lopes, a pedido então da amiga e aniversariante também, Dolores Almeida em Penacova. Vamos então para os telefones e começamos aqui pelo lado direito e damos por cá a amiga Elizabeth em Fornos de Algodres. Boa noite, Elizabeth.
1: Boa noite, Sr. António. Como você está?
0: Você.
1: Até você.
0: Estamos bem, graças a Deus. Olha, diga-me então uma coisa. Está tudo bem consigo também?
1: Graças a Deus. Eu estou um bocadinho melhor.
0: Pois é, temos que começar a limpar os canhões.
1: Olha, um dia cada vez.
0: Tem que começar a limpar os canhões, que isto anda por aqui um bocado complicado. Olha, diga-me então uma coisa, minha amiga. Vamos ouvir aqui também uma música de parabéns com Panda e os Caricas. Para quem é que vai? Diga-me lá.
1: Olha, esta música vai dedicada para o meu sobrinho Hugo, que faz 14 anos.
0: Ai, um grande abraço para ele.
1: Um beijinho grande para ele.
0: Muito bem.
1: E então, um beijinho para a minha irmã de Mangualda.
0: Muito bem.
1: E para a minha irmã Lourdes, para a Isália, para essas, em toda, olha, a família é muito grande.
0: Muito
1: para
0: bem.
1: António, para a Cristina. E para essa gente toda.
0: Muito
1: e
0: obrigado,
1: é para dar um beijinho. Tenho que ligar, que eu já um dia não falo com elas.
0: Então faça voando para que mais tempo vá ligar à Isália. Olha, um
1: ai,
0: beijinho.
1: Ai.
0: Um grande beijinho para si. Mas então, até amanhã,
1: senhora,
0: minha amiga. Cuidado,
1: Antônia,
0: com os canhões, está bem? Até amanhã,
1: se quiser.
0: Até amanhã. E vamos ainda aqui ao telefone. Tenho a minha irmã. Minha irmã, muito boa noite.
2: Olá, mano. Boa noite.
0: Boa noite, como é que vais?
2: Estou bem, mano, mas olha, cuidado com os canhões.
0: Exatamente. Tem que se limpar bem os canhões, porque depois, olha, saem tiros, mano, e podem sair escuros e, olha, da cor que Deus quiser.
2: Está bem, mano, mas não se deve brincar com os canhões.
0: Pois
2: está
0: não,
2: bem,
0: pois
2: mano?
0: Não. As armas. E diz-me então uma coisa, vamos ouvir aqui o grande amor da minha vida com o rei Roberto Carlos. A quem é que vais dedicar?
2: É para ti, mano, para a Gina, para... Deus, para ele escutar também, para todas as pessoas que me dedicam música.
0: Muito obrigada.
2: E para o pessoal da Madeira e dos Açores, e os nossos imigrantes, os nossos doentinhos também,
0: também, mano, a todos.
2: Lhes desejando uma boa noite.
0: Muito obrigado, olha.
2: Muito obrigada, mano.
0: Muito obrigada,
2: tá
0: uma santa noite para ti, até amanhã, se Deus quiser, também, minha irmã. Até amanhã, um beijinho. E vamos nós então agora seguindo. Muito obrigado. Vamos agora seguindo. Parabéns, Panda e os Caricas, para o sobrinho dele, Elizabeth, em Fornos Algodres. De novo aí por vossa conta também ficam o 23455 3975 móvel 964067212.

0: Parabéns, minha tia, olha, nada mais adequado que... É isto mesmo. Não é Pedro, terá outro nome certamente, mas olha, com atenção. Vamos então agora para o telefone e vamos até à reta do Diós à Viseu. Minha amiga Feliz Bela, muito boa noite.
1: Boa noite, Sr. António.
0: Então como é que está a minha amiga?
1: Estamos andando um dia de cada vez.
0: Pois tem que ser com muito calor, não é?

0: É, muito calor, muito
1: Pois
0: calor e
1: é,
0: tudo
1: pois é.
0: mais. E ainda vai vir mais.
1: Pois dizem que sim, não é? E nós estamos a
0: Dizem
1: gritar.
0: que sim, eu estive a ver televisão, diz que sim.
1: Amanhã vai ser aí um dia, amanhã e se haver um dia terrível, meu Deus. Olha, diga-me então
0: Está a
1: uma
0: vir
1: coisa.
0: da África.
1: Pois está a vir sim do Norte de África. Olha, diga-me então uma
0: Pois.
1: coisa, vamos ouvir uma folga à empregada com amigos a Malhoa, quem é que vai dedicar?
0: Vou dedicar ao meu marido com um beijinho para os meus três filhos, as minhas três noras, os meus dois netinhos que estão na Suíça. Beijinho para todos, família e amigos. Vou dedicar também aqui a algumas pessoas. A Alina Rosa de Moquim, Sr. Silvério, Dona Olga de Viseu, Dona Rosalina, Ruben do Sul de França. E vai também para aquela família toda da Calheta, da Madeira, Sr. Abreu e Sr. Plácio, ou como é que ele se
1: Muito bem,
0: chama?
1: Plácido, sim.
0: Armando Trancoso, Armando Paiva, Dona Lola, as melhoras, um beijinho. Fernando Silva de Pombal, Lourdes de Guimarães, e vai também para Ana Maria, Lucinda Costa, e olha, quem é que faz anos? O de Lourdes Almeida, não
1: Sim, a
0: é?
1: Dolores Almeida dá parabéns hoje, sim.
0: Um beijinho para ela
1: Muito
0: também,
1: bem.
0: ela é de Penacova,
1: Penacova,
0: pronto.
1: sim.
0: Prontos,
1: Já me ouve há muitos anos.
0: e Vera Lúcia e Joaquim, as melhoras, e para a sua esposa, a Maria, um beijinho, boa noite, tudo de bom. Vasco Costa e Luís de Mozelos, Dona Irene de Fornos de Algordes, Maria Rosa, Isabel Costa, Eduardo Mota e Terezinha dos Queijinhos.
1: Muito bem.
0: Um beijinho para si, e para a sua irmã também um beijinho.
1: Muito obrigada.
0: E para si e para a sua esposa um beijinho e a tolhe. Digo-lhe até amanhã e
1: Até amanhã, se
0: boa
1: Deus quiser, minha
0: noite
1: amiga.
0: e faça uma boa viagem,
1: Muito
0: certo?
1: obrigada, minha amiga. Olhe, procure uma fresquinha para poder ficar por aí, está bem? Até amanhã. Um abraço para o marido,
0: Até
1: tudo bom para si, um
0: amanhã.
1: beijinho para si, está bem? Até amanhã, se Deus quiser. Até amanhã, minha
0: Está
1: amiga. Até
0: bem,
1: amanhã. Até
0: obrigada.
1: amanhã. Vamos ainda agora seguindo. Roberto Carlos, o grande amor da minha vida, pediu a minha irmã, Severo do Voga. Não veio por vossa conta 2 3 4 5 5 1 3 9 7 e o móvel 9 6 4 0 6 7 2 1 2.

0: Roberto Carlos, o grande amor da minha vida. Escrita pela minha irmã em Severo do Voga. Onde também lhe posso dizer que está muito calor. Embora não esteja lá, mas está muito calor, eu sei. Vamos lá então de novo para o telefone.
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0: E vamos para uma terra onde certamente estará mais fresco. E que mais próximo do mar, não é?
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0: Vamos lá então até Cadima. Amiga Cesária, muito boa noite.
2: Está mesmo a ser, como está?
0: Ah, eu estou muito bem. Como é que está a minha amiga?
2: Ah, eu também estou bem, olha. Fica tanto mal.
0: Ainda bem. Olha, e diga-me então uma coisa. Vamos ouvir no início outra hora, já não vai dar tempo. António Mourão, o tempo volta para trás. A quem é que vai dedicar?
2: Olha, Sr. António, a sua mana gosta muito de Roberto Carlos.
0: Pois é, claro que sim.
2: E para a sua filha, para o seu género, para a senhora Dona Virgínia e para o Sr. António, para aquela malzinha toda da Madeira, sem demora em geral. Todos, para os senhores da Tocha, para os senhores Romeiro de Cantanhede e Tocha, para todos.
0: Muito
2: e
0: bem.
2: Para as senhoras de Viva, a Dona Maria, a Dona Lola e a Dona Lucinda, o seu Paulo que eu vi há pouco, e para todos, e para a senhora Dona Vera Lúcia.
0: Muito bem. Filha,
2: para todos os ouvintes, a senhora Cristela que também ouvia, essa senhora que está de parabéns.
0: Sim, sim, a Dolores Almeida.
2: Estou por muitos e bons. E para todos os ouvintes participantes, e para o Sr. António Padora.
0: Muito obrigada, minha amiga.
2: Amizade, e até amanhã.
0: Até amanhã, se quiser. Uma santa noite para si, um grande beijinho.
2: Carlos Moraes, que esqueceu dele.
0: Também, também. Para o Carlos Moraes, então. E para a Maria do Céu. Olha, e para o Adélio Cardoso, um grande abraço, então, para eles.
2: Sim,
0: e para si, um grande beijinho. Até amanhã, se os quiser. Está bem, minha amiga?
2: Até amanhã, Sr. António.
0: Até amanhã, até amanhã. Muito boa noite. Obrigada. Vamos de hora seguinte, até a hora certa, até o topo da hora. Uma folga à empregada Zé Malhoa pediu a Feliz Bela na reta de Budiosa, em Viseu.
3: Eu quero dar uma folga à empregada.
0: Se quiser passar por aí, faça o favor. Claro que estamos por cá sempre com os telefones ligados.

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6: 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São 22 horas. 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

0: E assim sendo, quem já pagou o bilhete foi amigo Jada Abreu. Jada Abreu, muito boa noite.
1: Olá, muito boa noite, povo padrinho. Estamos com a categoria.
0: É uma categoria. Claro que sim, claro que sim.
1: Uma categoria, uma classe.
0: É uma classe.
1: Lá na Madeira.
0: Pois não. Só aqui na Antena Livre. Olha, diga-me então uma coisa. Vai junto aqui com a música e pediu à amiga Cesária. O tempo volta para trás. E a quem é que vai dedicar, meu amigo?
1: Olha, se voltasse para trás era bom.
0: Pois era.
1: Eu ia ao continente fazer uma visita do necessário. Já agora um beijinho para ela. Olha, ainda tudo ressoca.
0: Está de ressaca, isso.
1: Ontem fui um festanço. Quase junto às pessoas.
0: Então?
1: Então o meu amigo, culpado da cidade, fez ontem 50 anos de
0: cada. Ah, olha, os parabéns para ele. Se vai passar por aí, tem que lhe cantar os parabéns.
1: Ele ainda deve estar a dormir, a fazer a lua de mel.
0: Está a fazer a lua de mel. Muito bem.
1: Pode ser que ele esteja a lua e ainda lhe. Um
0: pode
1: abraço
0: ser,
1: para
0: pode
1: ele
0: Deus
1: e para as pessoas. Uma festança num restaurante em Câmara de Lobos.
0: Está a ver, em Câmara de Lobos.
1: E no princípio veio um copo de vinho, veio um empregado da Tio Mazinho e me disse: olha quanto está vazio o Zé. Olha, foi 17 ou 18.
0: Epá, isso foi
1: a
0: mais um
1: a mulher que trouxe o copo para a carinha.
0: Ainda bem. Olha, Filomena, lá se vai. Filomena, não. A Madalena lá se vai dizer rasgando, não é?
1: Olha, a Madalena também bebeu, mas ela pensou um ponho que era ela trazer o copo.
0: pois.
1: Disse: não bebas, vais conduzir.
0: É isso mesmo.
1: E ora, ela agora anda bem, ué. Está muito minha amiga.
0: Ainda bem.
1: Agora fizemos um contrato. Um dia e eu faço tudo o que ela quer. E no outro dia ela faz o que quer.
0: Ah, está bem.
1: Fica tudo na mesma. Oi, vou dar um grande abraço para o amigo António. Tem uma
0: muito
1: música
0: obrigado.
1: Que é tua. Já obrigado. Foi dedicada a meu amigo António, para a dona Virginia do Beijinho, para a sua menina, para o Sigil, um abraço, para a sua mano, para toda a gente, o Sujo Caim de Santa Plana, rápido e melhor, um abraço para ele, nunca mais um beijo.
0: Muito bem.
1: Eu já falou, não falou?
0: Ainda não passei por cá hoje.
1: Quando já lá amarela fui, não fui quem fui.
0: Muito bem.
1: Ou para a dona Maria também do Beijinho, para a dona, aquela senhora do dia, eu também, eu nunca se esqueço, já abriu,
0: a Feliz Bela,
1: ela vai um beijinho para
0: muito
1: ela,
0: bem.
1: Um esposo, um abraço, três filhos, três noras, e netos, que punha o Nitoca, para a dona Rosaldina, para a dona Rosinda, para a dona Aldina Rosa, para a dona Irene, para a dona de Lourdes, para a dona Lourdes, para a dona Trazinha dos Queijos, para a dona Elisabete, para aquela senhora Isália, nunca mais ouvi ela falar.
0: Pois não, também, para ser por isso também.
1: Também tenho andado com a garrafa na mão. Hoje, para a minha comadre, na vai buscar a cabertinha,
0: pois
1: a
0: dona Linda
1: Costa, vai um beijinho para a dona Cesária, para a dona Vera Lúcia, para o seu Carlos Melojo, lá dias vai um como a velha.
0: Pois não.
1: Um abraço para a Igreja, para a dona Maria Sofel, vai um beijinho para a dona Isabel de Silva também, o professor Armando Trancoso anda apanhando castanhos, já há castanhas aqui na Madeira.
0: Não, ele anda a pentear pombos.
1: Oh, ele é bom. Aqui a gente, eles andam agora a pentear e a cortar a lã das ovelhas.
0: Pois é, mas aqui são pombos.
1: Vai também para aquele senhor Eduardo Mota,
0: Eduardo Mota.
1: Fernando Silva, para aquele senhor capitão da Guarda Fiscal.
0: Sim, senhor, Vasco Costa.
1: Vasco Costa. Olha, e para os imigrantes, aquele senhor dos Estados Unidos, o senhor António
0: Abrão,
1: o Carlos Ferreira no Luxemburgo.
0: Muito bem.
1: Para todos os imigrantes, espalhados pelo mundo, para o meu madeirense, um com de ouro, Ricardo Cassiano,
0: pois não.
1: Vamos lá. Jesus, um beijinho também para ela, e para a amiga Filomena do Conchal, está no Porto Santo, mas a neta e o amigo Galinha, estão
0: muito
1: de férias.
0: Estão a fazer férias, é isso mesmo.
1: Olha, vai para toda a gente que está escutando, até a Cristão do Mundo, vai esta música.
0: Muito bem.
1: O tempo volta para trás.
0: O tempo volta para trás.
1: Até
0: a próxima, meu amigo.
1: Viesse aqui à Madeira e à festa do amigo Plão.
0: Pois é, olha, não tenho hipótese.
1: Fica para a próxima.
0: Exatamente, fica para a próxima. Olha, um grande abraço para si. Tudo
1: muito
0: bom.
1: Muito obrigado.
0: E até à próxima.
1: Eu queria falar com esta gente.
0: Muito
1: toda,
0: obrigado.
1: Com esta família e a melhor família do mundo.
0: Muito obrigado. Um grande abraço e até amanhã, se Deus quiser. Até amanhã. Muito obrigado. E vamos agora seguindo. António Mourão ao tempo, volta para trás.

0: Foi assim que, a pedido da amiga Cesária Incadima, em Cantanhedes, tivemos ouvido António Mourão, O Tempo Volta para Trás. E também é seguido pelo amigo José Abreu, lá na Calheta, na ilha, linda Ilha da Madeira. E vamos lendo agora para os telefones. As manhãs.
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0: Vamos lá então agora até nos esperar, amigo Eduardo Mota. Muito boa noite.
2: Ora, amigo António Marcelo, muito boa noite à família toda, quando trabalhei na rádio,
0: muito obrigado.
2: Livre de Gouveia.
0: Muito obrigado.
2: Família toda, toda completa.
0: Muito bem. Olha, e vamos então ouvir aqui, parabéns, Jorge Ferreira. Quem é que vai dedicar, meu amigo?
2: Olhe para essa senhora que está de parabéns, que ainda há um bocadinho ouvi.
0: Sim.
2: Ajude-me lá a dizer um nome, por favor.
0: Dolores Almeida? Dolores Almeida.
2: Eu ouvi.
0: É Dolores Almeida em Penacova. Uhum.
2: Pronto. A outra senhora também dá para o senhor em plástico.
0: Uhum.
2: E essa senhora também que falou em mim, que não sei bem o nome dela, que avançámos a fazer muito tempo.
0: Muito bem. Uhum.
2: Para todas as pessoas que vivam para mim e digo também para elas, tudo de bom. Uma grande saúde para todos.
0: Muito obrigado.
2: Boa noite.
0: Tenha cuidado com o calor.
2: Boa noite. Descanso para todos.
0: Assim seja, amigo. Olhe, uma boa noite para si também.
2: Até amanhã.
0: Até amanhã. Olhe e protejas, porque amanhã vai estar muito calor, está bem, amigo?
2: Eu sei disso.
0: Então, pronto.
2: Eu sei. E agora estava a dar a dona minha sua esposa.
0: Exatamente.
2: Isto, para a semana, ainda vai ser pior.
0: Ainda vai ser pior. Olhe, esperamos por ele. Nós já cá estamos. Olhe, um grande abraço para si, está bem?
2: Temos que alcançar, vá.
0: Pois é.
2: Um descanso para toda a família.
0: Muito obrigado.
2: Para as pessoas todas que eu digo.
0: Muito obrigado, um grande abraço e até amanhã, se vos quiser, meu amigo. Até amanhã. E vamos dar o telefone ontem à amiga Rosalina. Rosalina, muito boa noite.
3: Boa noite, Sr. António e todos os ouvintes e participantes.
0: Então, como é que está a minha amiga?
3: O Eduardo também se andou no campo, também deve estar bem quentinho.
0: Ai, pois, deve estar, meu Deus. Olha, e diga-me então, vamos ouvir aqui, conjunto de Maria Albertina, Amor de Mãe, vai dedicar a quem?
3: Vai para os nossos amiguinhos todos, hoje já ouvi os dois José Abreu, para o Sr. Frasco Nóbrega, e para a Dona Lola e para os filhos, e para a Dona Dada Lúcia, para a filha Beatriz, para a... Ai, minha mãe, para a Dona Maria, para o Sr.
0: Calor,
3: Joaquim,
0: né?
3: E para o Sr. Fernando Pombal, para o Sr. Hernando de Aveiros, para a Dona Alvina Rosa, para a Dona Felizbela, para a Dona Terezinha, para a Dona Ana Maria do Sul.
0: Muito obrigada, minha amiga.
3: O Sr. Eduardo já tinha dito que eu estava no telefone também.
0: Pois estava.
3: E para si, para todos os seus familiares.
0: Muito obrigada.
3: Uma boa noite e até amanhã.
0: Até amanhã, olhe, e se puder, protejas, porque amanhã vai estar muito calor.
3: Temos que esperar por ele, que ele vem cá
0: ter. Pois bem. Pois é, nós só temos é que esperar, não é? É isso mesmo, minha amiga. Um grande abraço para o marido, um grande beijinho para si. Até amanhã, minha amiga. Até amanhã, se Deus quiser, até amanhã. E vamos agora seguindo. Parabéns, Jorge Ferreira. E dizer-lhe que a pedido do amigo Eduardo Mota, por vossa conta, ficam então o 2345513 no rádio móvel 964066712. Apareça por aí.

0: foi então assim que estivemos a ouvir. Parabéns, parabéns com o amigo Jorge Ferreira. Vamos lá então para os telefones e começamos aqui por este lado esquerdo, onde tem a amiga Maria no bairro de Santa Apolónia. Maria, muito boa noite.
1: Boa noite, meu amigo António.
0: Então, como é que vai a minha amiga?
1: Olha, vai-se andando.
0: Um dia de cada vez, não é, minha amiga? Pois é, e agora este calor é mesmo a dar cabo de nós. Olha, e diga-me então uma coisa. É. Vamos ouvir meu querido, meu velho, meu amigo, não é? Com o nome da câmara para ele, quem é que vai dedicar?
1: Lá para o senhor Plácido, beijinhos para ele, beijinhos para a esposa, beijinhos para a menina dele, beijinhos para os netinhos e para o genro. Para o senhor José Abreu também, beijinhos para ele e para a esposa. Vai para a dona Agostina
0: Pestana,
1: também beijinhos. Vai para a dona Rosalina e marido, beijinhos para os dois. Beijinhos para a dona Filomena, para a dona...
0: Filomena Pedro, sim, sim.
1: Uhum. Para a dona Filomena.
0: Uhum.
1: Não, é para... Olha...
0: É para todo o auditório, não é, Maria? Para todo o auditório, não é, minha amiga?
1: Está muito coisa, senhora.
0: Muito bem. Olha, e diga-me então uma coisa, como é que está o Joaquim? Está melhor, está pior, está igual?
1: Não tem andado nada bem.
0: Pois olha, compreende-se, minha amiga. Olha, então olha, vamos ficar a ouvir o meu querido, meu velho, meu amigo.
1: Beijinhos para todas.
0: Igualmente para si também, aquele beijinho, minha amiga. Um grande beijinho, um abraço para o Joaquim e até mais logo, se Deus quiser, está bem?
1: Até logo.
0: Até mais logo, minha amiga, até mais logo. Vamos aqui, o telefone tem a amiga Lucinda Costa. Olá, Lucinda, muito boa noite.
2: Boa noite, António Macedo, e todos os ouvintes já falaram com o António Macedo, incluindo a Ana Maria, um beijinho para ela e as melhoras para o Sr. Joaquim e para todos que estão doentes e para quem está de parabéns
0: também.
2: Muito
0: bem.
2: E pronto, e eu digo tudo e não me engano.
0: Exatamente, aí está tudo dito. Olha, e diga-me então, vai junto aqui com a música que pediu à amiga Rosalina no Instante da Cruza Trapa, que é Conjunto Maria Albertina, Amor de Mãe, e a quem é que vai dedicar?
2: Então vou dedicar à dona Rosalina, eu tenho aqui o bombo hoje, olha.
0: Oh, ponha aí o bombo, é assim mesmo. Ah, bombo.
2: Eu vou na festa da Rainha Santa.
0: Isso mesmo, na festa da Rainha Santa. É isso mesmo, minha amiga. Uhum.
2: Pronto, é para a dona Rosalina, para a família da dona Rosalina, é para o António Macedo, é para
0: muito
2: a dona Rosalina também, uhum. É para a sua menina, para o seu genro, para a sua irmã, é para a minha família, é para todas as pessoas que falam no meu nome, onde chega a minha voz, e quem fala na Rosalina Costa, que está sempre bem de posto, e toda a gente gosta.
0: E aqui é conhecido.
2: Também tem aqui o recorreco.
0: Aí está o recorreco, é assim mesmo, é assim mesmo, minha amiga. Uhum.
2: Oh.
0: Tristezas, não pagam dívidas.
2: A minha pandeireta!
0: Um grande beijinho para si, Lucinda. E até amanhã, se Deus quiser, bem, minha amiga.
2: O beijinho está de hoje, que ela hoje está de parabéns.
0: Pois está, pois está.
2: Já falei nas outras rádios. Uhum.
0: Está de parabéns, senhor. Já passou por cá, já lhe dei os parabéns também, está bem?
2: É, somos amigas,
0: é assim mesmo, minha amiga. É assim mesmo. Um grande beijinho para si. Já nos conhecemos há tanto tempo, meu Deus. Olha, um grande beijinho para si. Até amanhã, se Deus quiser, está bem, minha amiga? Até amanhã, até amanhã, até amanhã. E vamos lá então agora, Conjunto Maria Albertina, Amor de Mãe. De novo aí por vossa conta, fica então 2345513 ao objeto móvel 964067212.

0: E foi então assim que estivemos a ouvir conjunto Maria Albertina, Amor de Mãe. Agora vamos de novo para o telefone e vamos então dar aqui um saltinho, sei lá para onde. Tem por aqui o amigo Rui Chaves, não é?
1: Exatamente.
0: Então, e como é que está o meu amigo?
1: Bom, amigo, cá estou, muito calor aqui por Viseu, não é?
0: Pois é, e por Viseu faz muito calor.
1: Lado, mas cá temos o calor e parece que no final da semana também vamos ter um bocadinho mais de calor. Vamos lá ver se amanhã também temos aquele calor.
0: Ai, claro.
1: À meia-noite, não é? Já está a nossa seleção, vamos ver se
0: exatamente
1: ter aquele calor da nossa seleção.
0: Vamos lá ver. Olha aí por terras então de Sertório e Viriato. Diga-me lá então, vamos ouvir aqui meu Dino Meira, meu querido mês de agosto, a quem é que vai dedicar, meu amigo?
1: O meu amigo, eu dedico a todo o auditório da Antena Livre, para toda a equipa, para a sua
0: muito
1: esposa,
0: obrigado.
1: E para todos os ouvintes, com votos de uma ótima quarta-feira.
0: Muito obrigado.
1: Vamos fazer votos que a nossa seleção amanhã se porte bem.
0: É isso mesmo.
1: E a gente consigamos dar mais um passo.
0: Exato. Vamos lá então a ver. Olha, um grande abraço para si. Foi um prazer tê-lo por cá. Apareça por aí mais vezes. Aquele abraço, meu amigo. E até uma próxima, está bem?
1: Muito obrigado, uma boa noite.
0: Igualmente para si também.
1: Uma boa quarta-feira.
0: Tudo bom, e obrigado, até à próxima. Vamos ainda agora seguindo, meu querido, meu velho, meu amigo, Nuno da Câmara Pereira, a pedido da Maria, no bairro de Santa Apolónia, em Coimbra.

0: meu querido, meu velho, meu amigo Nuno da Câmara Pereira. Passar por cá também no Expresso da Noite, na sua antena livre, 89.6, a partir de Gouveia. Cá estamos nós. Vamos lá então para mais uma participação. Mais uma vez, vamos voar. Levanta voo, pois já no aeroporto. Olhando Cristiano Ronaldo. Esperando que ele amanhã tenha uma boa exibição também. E vamos lá então ter com o amigo Plácido. Já está por lá, abanar o chapéu. Eu sei, já vou aí, amigo.
1: Meu amigo.
0: Vamos lá então, amigo Plácido Nóbrega. Muito boa noite.
2: Ainda estou acordado ontem da festa de 50 anos de casado.
0: Pois é.
2: O bilhar dos meus parabéns, meu amigo. Caneta, tinha de bilhar dar.
0: Olha, os meus parabéns. Olha, diga-me uma coisa. Vamos ver aqui Botafogo no terreiro com o Martim. E quem é que vai dedicar, meu amigo?
2: Vou dedicar à minha namorada, de há 56 anos. Somos casados há 50. Uh-huh. Você é namorada há 56 anos, em 1970.
0: E Botafogo no terreiro.
2: Para ontem. Exatamente. Vai com um beijinho para ela, para a minha filhota, para a minha netinha, para o Minatinho, para o Gerro também o vejo, para a amiga Filomena que está de férias lá no Porto Santo, mas a sua netinha e o amigo Galinha, para o amigo Já de Abreu ontem, e disse-lhe que no restaurante que era bar aberto, e ele foi para o pôr o guarda, o bar aberto, mas na mesa.
0: Diz ele bem, é assim mesmo, aproveitar é quando sentar, não é?
2: Eu queria ficar no balcão às 3 horas, estivemos lá. Mas foi, passou bem com os meus amigos e família, correu tudo bem.
0: Ainda bem.
2: Só falta o carro, o nosso amigo António do Nordinho.
0: Ah, pois é, mas é um bocadinho longe. Olha, mas está permitido, um dia desses aparecemos por aí.
2: Se ainda vai ver a Madeira, ainda
0: claro que sim.
2: Vai.
0: Claro que sim.
2: Já se vai ir à Poncha.
0: À Poncha também,
2: olha,
0: também.
2: Sai para toda a gente que já ligou, para a dona Lucinda Costa, que ainda teve a pandereta. E para a Dona Maria de Santa Apolónia, um abraço para o Sr. Jaquim, força, que vai ficar bom e amanhã já vai ligar.
0: Deus queira que sim.
2: E para toda a gente que já ligou, que falta ligar, a Dona Rosalina, que não se esquece da Madeira, a Dona Feliz Bela, para a Dona, o Sr. Eduardo Mota, o Sr. Vasco, da Guarda Nacional, para a Dona Aldeia Rosa, a Dona Trezinha, para a Dona Lourdes, para a Dona de Lourdes, para a Dona... Dona Ejália, nunca mais ouvi o nome da...
0: Aí ainda passei por esta semana, penso.
2: Um beijinho grande para ela, para a Dona Elizabeth também, para a Dona Cesária, para a Dona Lucinda Costa da Atriz, para a Dona Lola também, com um beijinho para os filhos, para a Dona Vera Lúcia.
0: Muito obrigado.
2: Para a Dona Armanda. A toda a gente.
0: Muito bem.
2: Todos os nossos imigrantes, sem esquecer os nossos padeiros, o Sr. Paulo e o Sr. Mário.
0: Oh, a gente ainda fala na massa.
2: Quase que não é preciso ir ao forno.
0: Pois não,
2: já sai o papo seco. Ali é uma carcaça à maneira. Um abraço para todos quem trabalha de noite, para os nossos bombeiros que vão ter muito trabalho e que corra tudo bem.
0: Enfim.
2: Esta temperatura baixa o mais rápido possível.
0: Bom,
2: amigo António, um abração.
0: Muito obrigado.
2: Um beijinho para a sua menina, para o seu genro. Um abraço para a sua mana. Tudo bom. Uma santa noite para todos.
0: Igualmente para si.
2: E agravarem-se bem, que está frio.
0: Até amanhã, meu amigo. Até amanhã. Dino Meira, meu querido mês de agosto, foi então a escolha do amigo Rui Chaves em Viseu. De novo e por vossa conta, 2-3-4-5-5-1-3-9-7 ou móvel 9-6-4-0-6-7-2-1-2.

Eu sempre pedi para o amigo Rui Chaves, que nos ouviu na linda cidade de Viseu. Dino Meira, meu querido mês de agosto. Vamos então de novo para o telefone. E agora vamos de novo para o bairro de Santa Apolónia e para Coimbra. Vamos lá então.

0: participantes. E uma boa noite para todos.
1: Muito obrigado. Até amanhã, meu amigo. Olha, as mulheres, um grande abraço, um beijinho também para a Maria. E até amanhã, se os quiser, está bem? Até amanhã, Maria. Até amanhã, se os quiser. E vamos então agora ao nosso seguindo. Delfim e Império Show Botafogo no terreno pediu amigo Plácido Nóbrega na Ilha da Madeira. De novo e ficam por vossa conta 2 3 4 5 5 3 objetivo móvel 9 6 4 0 6 7 2 1 2.

0: Também tem Bruno Martins, que interpreta, e também os amigos do Borguinha. Muita gente a interpretar esta música neste momento. Pois é, quem chegar primeiro é que vai dançar com o Bruninho. Pois é, e nós vamos lá então para o telefone. Assim sendo, vamos lá então até New Jersey, nos Estados Unidos da América. Amigo António, muito boa noite.
1: Boa noite, amigo António.
0: Então, como é que
1: boa
0: está?
1: Boa noite também para todos. Tudo bem por aqui?
0: Felizmente, não é? Ah, por aqui também
1: graças
0: está tudo em ordem.
1: Olha, graças a Deus, não é?
0: Aqui dentro, frio, não está. Calor também não. Está-se bem, não é?
1: Está-se bem. Aqui também, onde eu estou, também está-se bem. Agora estou já a trabalhar, mas está-se bem.
0: Pois é, lá fora está um calor, meu Deus. Olha, diga-me então.
1: Aqui também teve calor, 36.
0: Pois é, olha, por cá ainda estivemos com muito mais, 36. Olha, diga-me então uma coisa, meu amigo, amanhã prevê-se temperatura acima dos 40 graus. Olha, diga-me uma coisa, vamos ver então aqui o HF Rua do Carmo, esta música lendária, a quem é que vai dedicar?
1: Olha, para dedicar para todos vocês aí, principalmente para o meu António e para a dona Virgínia.
0: Muito obrigado, meu amigo.
1: E com votos de um bom regresso a casa.
0: Muito obrigado.
1: Quando chegar a altura por aí, também. Eu também quero ir nesse expresso.
0: Noite.
1: Eu
0: faz
1: amanhã
0: muito
1: mas
0: bem.
1: O trânsito para chegar aí, mas também quero entrar.
0: Eu terei todo prazer e falo comigo. Muito bem. Olha, e diga-me então, e mais para alguém?
1: E para a camisola amarela. Hoje Paulo também para os Açores e para a Madeira, para
0: o Abreu e Plácido Nóbrega. Sim, sim.
1: Plácido Nóbrega. Para a senhora da pandeireta, para o conjunto Rompe e Rasca. É, sim, vamos nos rindo.
0: Exatamente.

0: Exatamente.
1: Olha, para todo o auditório em geral.
0: Muito obrigado, meu amigo.
1: Com um voto de uma boa noite. Para quem está de parabéns, muitos parabéns. Cara,
0: muito obrigado.
1: Está repetindo por muitos anos com saúde.
0: Eu espero que sim.
1: E para os que estão doentes, rápidas melhoras.
0: Pois é.
1: E que tenham, passem uma santa noite.
0: Igualmente para si também, tudo
1: um
0: bom.
1: Um cordial abraço, amigo António.
0: Igualmente
1: um
0: para si.
1: Dona Virgínia.
0: Muito obrigado,
1: e olha,
0: meu amigo.
1: Vamos. A Dona Virgínia já vendeu os bilhetes todos para o Expresso, está o Expresso já abarrotado, agora vamos embarcar para casa e pronto, já está.
0: Exatamente. Até amanhã, meu amigo, também volto sempre. Até amanhã, se os quiser. Muito obrigado, muito obrigado. E vamos agora seguindo. Banda Fusiforme, te amo demais, a pedido do Joaquim, no bairro de Santa Apolónia, em Coimbra. De novo, e por vossa conta, 2345513197 e o móvel 964067212.

0: E foi então assim que quisemos ouvir a banda Fusiforme. Tenho ainda duas participações para atender neste momento. Vamos lá então começar por quem chegou primeiro. Amiga Aldina Rosa e Moquim, Albergaria à Velha. Muito boa noite.
1: Olha.
0: Então como é que está a minha amiga?
1: Estou aqui assentada para fazer um bocado.
0: Pois é, pois é, e está muito calor também. Olha, e diga-me uma coisa, vamos ouvir aqui o Jogo AF Rua do Carmo. A quem é que vai dedicar a minha amiga?
1: Sim, olha, vou dedicar, por exemplo, eu vou dedicar para si, para a sua esposa, para o seu filho Henrique, para a família, desejando uma feliz noite com tudo.
0: Muito obrigado.
1: Sou com o marido meu.
0: Muito bem.
1: Vou dedicar para a Lola e para o Paulo, que ela disse que eu não estou no nome, mas eu disse.
0: Exatamente.
1: Vou dedicar para a mãe. Mas a Ana Maria e eu sou Joaquim Duarte, sou da Polónia, para a Ana Maria do Toro, para a Zelina Santa Cruz da Trapa, para a Lucinda da Costa, para a Vera Lúcia e a filha Vici.
0: Muito bem, já cá passou.
1: Para as pessoas que estejam doentes, estejam melhores.
0: Muito bem.
1: Talvez uma feliz noite, um beijinho, muito obrigada.
0: Muito obrigado. Até amanhã, se Deus quiser, está bem, minha amiga? Até amanhã, até amanhã. E vamos daqui ao telefone, tenho a amiga Lourdes Olos. Muito boa noite.
2: Boa noite, Sr. António. Como está? Está tudo bem?
0: Está tudo bem, minha amiga.
2: Vamos, pois, vamos no caso das vassouras.
0: Vamos então ouvir aqui o parabéns. Parabéns, hoje é o teu dia. A quem é que vai dedicar, minha amiga?
2: É para o meu amigo José Luís de Guimarães Tavares, que é caminista e que Deus o ilumine.
0: E olha, que lhe deu boa viagem, não é? Olha, muito bem.
2: Com tudo de bom.
0: E para si também, minha amiga. Um grande beijinho e até amanhã, se quiser. Boa noite, até amanhã, se quiser. E diz-lhe, antes de ir embora, que estamos mesmo para terminar, vamos dizer-lhe que a vida é feita de equilíbrios, dias difíceis e fáceis, algumas coisas melhores, outras piores. Estar em harmonia natural e também trabalho duro. E em silêncio, e deixe que o sucesso faça barulho. De manhã vai estar por aí a Cristina Frangés e o Canto da Brasil, depois vem o Paulo Saraiva também para lhe fazer companhia com o Olá Amanhã, e vem depois também, ainda agora durante a noite, o amigo Paulo Arthur Matos para lhe fazer companhia nas madrugadas. Vamos lá então, agora seguindo. Ujo HF, Rua do Carmo. A pedido do António Nigeres e também seguido pela Aldina Rosa e Moquinha Albergaria Velha. Depois o tempo que sobrar vai-se ainda para passar com a música do amigo Carlos Ferreira no Luxemburgo, aproveita para dedicar a todo o auditório sem exceção.

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6: 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São 23 horas.
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1: 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É meia-noite. 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

0: Olá, então viva, muito bom dia. Passam agora 3 minutos da 1 da manhã.
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